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4: Oito.

0: também.
1: Martelo batido, com tudo indefinido. 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
4: Oito e trinta e seis.

0: Kleber e Alex.
1: Faz barulho, Goiânia!
2: Obrigado!
3: A história é mais ou menos assim.

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26: 9-3.
27: Uma salva de palmas, Edson Hudson, São Paulo.

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1: Nove vinte e um.

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18: 150.
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3: Nove trinta e nove.

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1: 9:56.

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15: Dez e nove.

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1: 10:27.

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9: Dez e trinta e sete.

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1: 10:53.

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1: 11:07.

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1: 11:22.

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1: 11:38.

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1: 11:55.

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1: Meia-noite e 12.

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1: Meia-noite 31.
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Apesar do valor devido, certas obras debutantes ficam à margem do repertório, talvez por carregarem o perfume ainda secreto das primeiras descobertas. São partituras que revelam o instante em que um compositor encontra sua própria voz, ainda em estado nascente, mas já impregnada de uma força interior que anuncia o futuro. Dentre essas obras, há uma sinfonia que não reivindica número oficial, que não se impõe pela monumentalidade, mas que guarda em sua juventude o brilho inaugural de uma imaginação que viria a transformar o universo sinfônico. Uma criação concebida como exercício, mas que transcende o caráter escolar para se tornar testemunho de um espírito em formação. Um laboratório de ideias, um campo de ensaio para uma linguagem que mais tarde alcançaria as alturas. Essa rara e reveladora permite ao ouvinte acompanhar o primeiro gesto amplo de um artista que pouco depois ergueria algumas das mais imponentes arquiteturas sonoras do século XIX. O movimento inicial já deixa entrever o vigor rítmico e a construção temática que se tornariam marcas inconfundíveis de seu autor. É o início de uma jornada formativa onde cada motivo parece buscar seu lugar no vasto edifício sinfônico que ainda se esboça. Um jovem compositor experimentando a dialética entre tensão e repouso, entre ecos de mestres que o influenciaram profundamente, sobretudo Beethoven e Schumann, mas já inclinado para uma expansão arquitetônica que ultrapassa o mero exercício. Primeiro movimento da Sinfonia número 00, em Fá menor, Estudo Sinfônico de Anton Bruckner.

0: Primeiro movimento da Sinfonia em Fá Menor, de Bruckner. Orquestra Sinfônica, da Rádio de Frankfurt, sob a regência do maestro Eliahu Imbal. A sequência, Lirismo Contido.
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Após um início afirmativo, a sinfonia se recolhe. O movimento seguinte revela outra faceta do jovem criador. A capacidade de moldar atmosferas de introspecção e serenidade num delicado tecido sustentado por uma melodia ampla que se desdobra com naturalidade. Aqui o compositor explora a cor orquestral com sensibilidade, madeiras que respiram suavemente, cordas que sustentam o tecido harmônico com discrição e intervenções pontuais dos metais que conferem gravidade sem perturbar a calma predominante. Há uma inclinação para o canto interior e contemplação, antecipando o lirismo expansivo que anos depois encontraria plena realização em suas grandes sinfonias. É música que se move sem pressa, como se cada frase buscasse o equilíbrio entre forma e emoção. Segundo movimento da Sinfonia em Fá Menor de Bruckner.

0: Segundo movimento da Sinfonia em Fá Menor, de Bruckner. Orquestra Sinfônica da Rádio de Frankfurt, regida por Eliahu Imbal. Na sequência, vitalidade marcada por pulso incisivo.
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da quietude meditativa, a obra avança para um território mais rústico, onde o ritmo assume papel central e a orquestra se torna palco de um vigor quase dançante. Algo de terreno, quase campestre. Uma energia que parece brotar do solo, impulsionada por um senso de movimento contínuo. Em contraste, surge uma melodia mais suave e um clima de leveza que suspende momentaneamente o ímpeto rítmico até a retomada da energia inicial. Terceiro movimento da Sinfonia em Fá Menor, de Bruckner.

0: Terceiro movimento da Sinfonia em Fá menor de Bruckner. Orquestra Sinfônica da Rádio de Frankfurt, regida por Eliahu Imbal. Na sequência, a conclusão do estudo.
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último movimento da Sinfonia número 00 reúne elementos dos anteriores buscando síntese e afirmação. O finale apresenta um caráter resoluto com temas que alternam brilho e densidade. A escrita orquestral demonstra crescente domínio, diálogos bem articulados e intervenções que conferem solenidade. Tudo avança com determinação, conduzindo a obra a um desfecho firme, coerente e com sentido de completude. Quarto movimento da Sinfonia em Fá Menor, de Bruckner.

0: quarto movimento da Sinfonia número 00 em Fá menor de Bruckner, Orquestra Sinfônica da Rádio de Frankfurt, regida por Eliyahu Imbal. Assim se conclui esta obra de juventude, um estudo que ultrapassa o âmbito acadêmico para se tornar testemunho de uma mente musical em ascensão. A sinfonia não reivindica grandeza absoluta, mas oferece algo talvez ainda mais precioso: o instante em que um criador descobre a vastidão de sua própria imaginação. Escutá-la é acompanhar o nascimento de uma linguagem que pouco depois ergueria catedrais sonoras de profundidade espiritual incomparável. É testemunhar o primeiro sopro de um artista que, ao longo de sua trajetória, transformaria sinfonia em território de transcendência. Até a próxima edição em mais um passeio pela magia da música erudita. Uma produção da Musicabile em parceria com a Rádio Câmara Brasília, Governo Federal. Este projeto é realizado com recursos do Fundo de Apoio à Cultura do Distrito Federal, transmitido pela Rede Legislativa e
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2: 1:28. 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

0: creio em Deus Pai Todo-Poderoso, Criador do céu e da terra, e em Jesus Cristo, seu único Filho, nosso Senhor, que foi concebido pelo poder do Espírito Santo, nasceu da Virgem Maria, padeceu sob Pôncio Pilatos, foi crucificado, morto e sepultado, desceu à mansão dos mortos, ressuscitou ao terceiro dia, subiu aos céus e está sentado à direita de Deus Pai Todo-Poderoso, donde há de vir a julgar os vivos e os mortos. Creio no Espírito Santo, na Santa Igreja Católica, na comunhão dos santos, na remissão dos pecados, na ressurreição da carne, na vida eterna. Amém. Pai nosso que estais no céu, santificado seja o vosso nome. Venha a nós o vosso reino, seja feita a vossa vontade, assim na terra como no céu.
1: O pão

0: mal. Amém.
1: Ave Maria, cheia de graça, o Senhor é convosco. Bendita sois vós entre as mulheres e bendito é o fruto do vosso ventre, Jesus.
0: Santa Maria, Mãe de Deus, rogai por nós, pecadores, agora e na hora de nossa morte. Amém.
1: Ave Maria, cheia de graça, o Senhor é convosco. Bendita sois vós entre as mulheres e bendito é o fruto do vosso ventre, Jesus.
0: Santa Maria, Mãe de Deus, rogai por nós, pecadores, agora e na hora de nossa morte. Amém.
1: Ave Maria, cheia de graça, o Senhor é convosco. Bendita sois vós entre as mulheres e bendito é o fruto do vosso ventre, Jesus.
0: Santa

0: Pai nosso que estais no céu, santificado seja o vosso nome. Venha a nós o vosso reino, seja feita a vossa vontade, assim na terra como no céu.
1: O pão nosso de cada dia nos dai hoje. Perdoai-nos as nossas ofensas, assim como nós perdoamos a quem nos tem ofendido. E não nos deixeis cair em tentação, mas livrai-nos do mal. Amém.
0: Ave Maria, cheia de graça, o Senhor é convosco. Bendita sois vós entre as mulheres, e bendito é o fruto do vosso ventre, Jesus.
1: Santa Maria, Mãe de Deus, rogai por nós, pecadores, agora e na hora de nossa morte. Amém.
0: Ave Maria, cheia de graça, o Senhor é convosco. Bendita sois vós entre as mulheres, e bendito é o fruto do vosso ventre, Jesus.
1: Santa Maria, Mãe de Deus, rogai por nós, pecadores, agora e na hora de nossa morte. Amém.
0: Ave Maria, cheia de graça, o Senhor é convosco. Bendita sois vós entre as mulheres, e bendito é o fruto do vosso ventre, Jesus.
1: Santa Maria, Mãe de Deus, rogai por nós, pecadores, agora e na hora de nossa morte. Amém.
0: Ave Maria, cheia de graça, o Senhor é convosco. Bendita sois vós entre as mulheres, e bendito é o fruto do vosso ventre, Jesus.
1: Santa Maria, Mãe de Deus, rogai por nós, pecadores, agora e na hora de nossa morte. Amém.
0: Ave Maria, cheia de graça, o Senhor é convosco. Bendita sois vós entre as mulheres, e bendito é o fruto do vosso ventre, Jesus.
1: Santa Maria, Mãe de Deus, rogai por nós, pecadores, agora e na hora de nossa morte. Amém.
0: Ave Maria, cheia de graça, o Senhor é convosco. Bendita sois vós entre as mulheres, e bendito é o fruto do vosso ventre, Jesus.
1: Santa Maria, Mãe de Deus, rogai por nós, pecadores, agora e na hora de nossa morte. Amém.
0: Ave Maria, cheia de graça, o Senhor é convosco. Bendita sois vós entre as mulheres, e bendito é o fruto do vosso ventre, Jesus.
1: Santa Maria, Mãe de Deus, rogai por nós, pecadores, agora e na hora de nossa morte. Amém.
0: Ave Maria, cheia de graça, o Senhor é convosco. Bendita sois vós entre as mulheres, e bendito é o fruto do vosso ventre, Jesus.
1: Santa Maria, Mãe de Deus, rogai por nós, pecadores, agora e na hora de nossa morte. Amém.
0: Ave Maria, cheia de graça, o Senhor é convosco. Bendita sois vós entre as mulheres, e bendito é o fruto do vosso ventre, Jesus.
1: Santa Maria, Mãe de Deus, rogai por nós, pecadores, agora e na hora de nossa morte. Amém.
0: Ave Maria, cheia de graça, o Senhor é convosco. Bendita sois vós entre as mulheres, e bendito é o fruto do vosso ventre, Jesus.
1: Santa Maria, Mãe de Deus, rogai por nós, pecadores, agora e na hora de nossa morte. Amém.
0: Glória ao Pai, ao Filho e ao Espírito Santo.
1: Como era no princípio, agora e sempre. Amém.

0: Pai nosso que estais no céu, santificado seja o vosso nome. Venha a nós o vosso reino, seja feita a vossa vontade, assim na terra como no céu.
1: O pão nosso de cada dia nos dai hoje. Perdoai-nos as nossas ofensas, assim como nós perdoamos a quem nos tem ofendido. E não nos deixeis cair em tentação, mas livrai-nos do mal. Amém.
0: Ave Maria, cheia de graça, o Senhor é convosco. Bendita sois vós entre as mulheres, e bendito é o fruto do vosso ventre, Jesus.
1: Santa Maria, Mãe de Deus, rogai por nós, pecadores, agora e na hora de nossa morte. Amém.
0: Ave Maria, cheia de graça, o Senhor é convosco. Bendita sois vós entre as mulheres, e bendito é o fruto do vosso ventre, Jesus.
1: Santa Maria, Mãe de Deus, rogai por nós, pecadores, agora e na hora de nossa morte. Amém.
0: Ave Maria, cheia de graça, o Senhor é convosco. Bendita sois vós entre as mulheres, e bendito é o fruto do vosso ventre, Jesus.
1: Santa Maria, Mãe de Deus, rogai por nós, pecadores, agora e na hora de nossa morte. Amém.
0: Ave Maria, cheia de graça, o Senhor é convosco. Bendita sois vós entre as mulheres, e bendito é o fruto do vosso ventre, Jesus.
1: Santa Maria, Mãe de Deus, rogai por nós, pecadores, agora e na hora de nossa morte. Amém.
0: Ave Maria, cheia de graça, o Senhor é convosco. Bendita sois vós entre as mulheres, e bendito é o fruto do vosso ventre, Jesus.
1: Santa Maria, Mãe de Deus, rogai por nós, pecadores, agora e na hora de nossa morte. Amém.
0: Ave Maria, cheia de graça, o Senhor é convosco. Bendita sois vós entre as mulheres, e bendito é o fruto do vosso ventre, Jesus.
1: Santa Maria, Mãe de Deus, rogai por nós, pecadores, agora e na hora de nossa morte. Amém.
0: Ave Maria, cheia de graça, o Senhor é convosco. Bendita sois vós entre as mulheres, e bendito é o fruto do vosso ventre, Jesus.
1: Santa Maria, Mãe de Deus, rogai por nós, pecadores, agora e na hora de nossa morte. Amém.
0: Ave Maria, cheia de graça, o Senhor é convosco. Bendita sois vós entre as mulheres, e bendito é o fruto do vosso ventre, Jesus.
1: Santa Maria, Mãe de Deus, rogai por nós, pecadores, agora e na hora de nossa morte. Amém.
0: Ave Maria, cheia de graça, o Senhor é convosco. Bendita sois vós entre as mulheres, e bendito é o fruto do vosso ventre, Jesus.
1: Santa Maria, Mãe de Deus, rogai por nós, pecadores, agora e na hora de nossa morte. Amém.
0: Ave Maria, cheia de graça, o Senhor é convosco. Bendita sois vós entre as mulheres, e bendito é o fruto do vosso ventre, Jesus.
1: Santa Maria, Mãe de Deus, rogai por nós, pecadores, agora e na hora de nossa morte. Amém.
0: Glória ao Pai, ao Filho e ao Espírito Santo,
1: como era

0: Pai nosso que estás no céu, santificado seja o vosso nome. Venha a nós o vosso reino, seja feita a vossa vontade, assim na terra como no céu.
1: O pão nosso de cada dia nos dai hoje, perdoai-nos as nossas ofensas, assim como nós perdoamos a quem nos tem ofendido. E não nos deixeis cair em tentação, mas livrai-nos do mal. Amém.
0: Ave Maria, cheia de graça, o Senhor é convosco. Bendita sois vós entre as mulheres, e bendito é o fruto do vosso ventre, Jesus.
1: Santa Maria, Mãe de Deus, rogai por nós, pecadores, agora e na hora de nossa morte. Amém.
0: Ave Maria, cheia de graça, o Senhor é convosco. Bendita sois vós entre as mulheres, e bendito é o fruto do vosso ventre, Jesus.
1: Santa Maria, Mãe de Deus, rogai por nós, pecadores, agora e na hora de nossa morte. Amém.
0: Ave Maria, cheia de graça, o Senhor é convosco. Bendita sois vós entre as mulheres, e bendito é o fruto do vosso ventre, Jesus.
1: Santa Maria, Mãe de Deus, rogai por nós, pecadores, agora e na hora de nossa morte. Amém.
0: Ave Maria, cheia de graça, o Senhor é convosco. Bendita sois vós entre as mulheres, e bendito é o fruto do vosso ventre, Jesus.
1: Santa Maria, Mãe de Deus, rogai por nós, pecadores, agora e na hora de nossa morte. Amém.
0: Ave Maria, cheia de graça, o Senhor é convosco. Bendita sois vós entre as mulheres, e bendito é o fruto do vosso ventre, Jesus.
1: Santa Maria, Mãe de Deus, rogai por nós, pecadores, agora e na hora de nossa morte. Amém.
0: Ave Maria, cheia de graça, o Senhor é convosco. Bendita sois vós entre as mulheres, e bendito é o fruto do vosso ventre, Jesus.
1: Santa Maria, Mãe de Deus, rogai por nós, pecadores, agora e na hora de nossa morte. Amém.
0: Ave Maria, cheia de graça, o Senhor é convosco. Bendita sois vós entre as mulheres, e bendito é o fruto do vosso ventre, Jesus.
1: Santa Maria, Mãe de Deus, rogai por nós, pecadores, agora e na hora de nossa morte. Amém.
0: Ave Maria, cheia de graça, o Senhor é convosco. Bendita sois vós entre as mulheres, e bendito é o fruto do vosso ventre, Jesus.
1: Santa Maria, Mãe de Deus, rogai por nós, pecadores, agora e na hora de nossa morte. Amém.
0: Ave Maria, cheia de graça, o Senhor é convosco. Bendita sois vós entre as mulheres, e bendito é o fruto do vosso ventre, Jesus.
1: Santa Maria, Mãe de Deus, rogai por nós, pecadores, agora e na hora de nossa morte. Amém.
0: Ave Maria, cheia de graça, o Senhor é convosco. Bendita sois vós entre as mulheres, e bendito é o fruto do vosso ventre, Jesus.
1: Santa Maria, Mãe de Deus, rogai por nós, pecadores, agora e na hora de nossa morte. Amém.
0: Glória ao Pai, ao Filho e ao Espírito Santo.
1: Como é.

0: Pai nosso que estais no céu, santificado seja o vosso nome. Venha a nós o vosso reino, seja feita a vossa vontade, assim na terra como no céu.
1: O pão

0: Amém.
1: Ave Maria, cheia de graça, o Senhor é convosco. Bendita sois vós entre as mulheres, e bendito é o fruto do vosso ventre, Jesus.
0: Santa Maria, Mãe de Deus, rogai por nós, pecadores, agora e na hora de nossa morte. Amém.
1: Ave Maria, cheia de graça, o Senhor é convosco. Bendita sois vós entre as mulheres, e bendito é o fruto do vosso ventre, Jesus.
0: Santa Maria, Mãe de Deus, rogai por nós, pecadores, agora e na hora de nossa morte. Amém.
1: Ave Maria, cheia de graça, o Senhor é convosco. Bendita sois vós entre as mulheres, e bendito é o fruto do vosso ventre, Jesus.
0: Santa Maria, Mãe de Deus, rogai por nós, pecadores, agora e na hora de nossa morte. Amém.
1: Ave Maria, cheia de graça, o Senhor é convosco. Bendita sois vós entre as mulheres, e bendito é o fruto do vosso ventre, Jesus.
0: Santa Maria, Mãe de Deus, rogai por nós, pecadores, agora e na hora de nossa morte. Amém.
1: Ave Maria, cheia de graça, o Senhor é convosco. Bendita sois vós entre as mulheres, e bendito é o fruto do vosso ventre, Jesus.
0: Santa Maria, Mãe de Deus, rogai por nós, pecadores, agora e na hora de nossa morte. Amém.
1: Ave Maria, cheia de graça, o Senhor é convosco. Bendita sois vós entre as mulheres, e bendito é o fruto do vosso ventre, Jesus.
0: Santa Maria, Mãe de Deus, rogai por nós, pecadores, agora e na hora de nossa morte. Amém.
1: Ave Maria, cheia de graça, o Senhor é convosco. Bendita sois vós entre as mulheres, e bendito é o fruto do vosso ventre, Jesus.
0: Santa Maria, Mãe de Deus, rogai por nós, pecadores, agora e na hora de nossa morte. Amém.
1: Ave Maria, cheia de graça, o Senhor é convosco. Bendita sois vós entre as mulheres, e bendito é o fruto do vosso ventre, Jesus.
0: Santa Maria, Mãe de Deus, rogai por nós, pecadores, agora e na hora de nossa morte. Amém.
1: Ave Maria, cheia de graça, o Senhor é convosco. Bendita sois vós entre as mulheres, e bendito é o fruto do vosso ventre, Jesus.
0: Santa Maria, Mãe de Deus, rogai por nós, pecadores, agora e na hora de nossa morte. Amém.
1: Ave Maria, cheia de graça, o Senhor é convosco. Bendita sois vós entre as mulheres, e bendito é o fruto do vosso ventre, Jesus.
0: Santa Maria, Mãe de Deus, rogai por nós, pecadores, agora e na hora de nossa morte. Amém.
1: Glória ao Pai, ao Filho e ao Espírito Santo.

Pai nosso que estais no céu, santificado seja o vosso nome. Venha a nós o vosso reino, seja feita a vossa vontade, assim na terra como no céu.

0: mal. Amém.
1: Ave Maria, cheia de graça, o Senhor é convosco. Bendita sois vós entre as mulheres e bendito é o fruto do vosso ventre, Jesus.
0: Santa Maria, Mãe de Deus, rogai por nós, pecadores, agora e na hora de nossa morte. Amém.
1: Ave Maria, cheia de graça, o Senhor é convosco. Bendita sois vós entre as mulheres e bendito é o fruto do vosso ventre, Jesus.
0: Santa Maria, Mãe de Deus, rogai por nós, pecadores, agora e na hora de nossa morte. Amém.
1: Ave Maria, cheia de graça, o Senhor é convosco. Bendita sois vós entre as mulheres e bendito é o fruto do vosso ventre, Jesus.
0: Santa Maria, Mãe de Deus, rogai por nós, pecadores, agora e na hora de nossa morte. Amém.
1: Ave Maria, cheia de graça, o Senhor é convosco. Bendita sois vós entre as mulheres e bendito é o fruto do vosso ventre, Jesus.
0: Santa Maria, Mãe de Deus, rogai por nós, pecadores, agora e na hora de nossa morte. Amém.
1: Ave Maria, cheia de graça, o Senhor é convosco. Bendita sois vós entre as mulheres e bendito é o fruto do vosso ventre, Jesus.
0: Santa Maria, Mãe de Deus, rogai por nós, pecadores, agora e na hora de nossa morte. Amém.
1: Ave Maria, cheia de graça, o Senhor é convosco. Bendita sois vós entre as mulheres e bendito é o fruto do vosso ventre, Jesus.
0: Santa Maria, Mãe de Deus, rogai por nós, pecadores, agora e na hora de nossa morte. Amém.
1: Ave Maria, cheia de graça, o Senhor é convosco. Bendita sois vós entre as mulheres e bendito é o fruto do vosso ventre, Jesus.
0: Santa Maria, Mãe de Deus, rogai por nós, pecadores, agora e na hora de nossa morte. Amém.
1: Ave Maria, cheia de graça, o Senhor é convosco. Bendita sois vós entre as mulheres e bendito é o fruto do vosso ventre, Jesus.
0: Santa Maria, Mãe de Deus, rogai por nós, pecadores, agora e na hora de nossa morte. Amém.
1: Ave Maria, cheia de graça, o Senhor é convosco. Bendita sois vós entre as mulheres e bendito é o fruto do vosso ventre, Jesus.
0: Santa Maria, Mãe de Deus, rogai por nós, pecadores, agora e na hora de nossa morte. Amém.
1: Ave Maria, cheia de graça, o Senhor é convosco. Bendita sois vós entre as mulheres e bendito é o fruto do vosso ventre, Jesus.
0: Santa Maria, Mãe de Deus, rogai por nós, pecadores, agora e na hora de nossa morte. Amém.

0: Pai nosso que estais nos céus, santificado seja o vosso nome. Venha a nós o vosso reino, seja feita a vossa vontade, assim na terra como no céu.
1: O pão nosso de cada dia nos dai hoje. Perdoai-nos as nossas ofensas, assim como nós perdoamos a quem nos tem ofendido. E não nos deixeis cair em tentação, mas livrai-nos do mal. Amém.
0: Ave Maria, cheia de graça, o Senhor é convosco. Bendita sois vós entre as mulheres e bendito é o fruto do vosso ventre, Jesus.
1: Santa Maria, Mãe de Deus, rogai por nós, pecadores, agora e na hora de nossa morte. Amém.
0: Ave Maria, cheia de graça, o Senhor é convosco. Bendita sois vós entre as mulheres e bendito é o fruto do vosso ventre, Jesus.
1: Santa Maria, Mãe de Deus, rogai por nós, pecadores, agora e na hora de nossa morte. Amém.
0: Ave Maria, cheia de graça, o Senhor é convosco. Bendita sois vós entre as mulheres e bendito é o fruto do vosso ventre, Jesus.
1: Santa Maria, Mãe de Deus, rogai por nós, pecadores, agora e na hora de nossa morte. Amém.
0: Ave Maria, cheia de graça, o Senhor é convosco. Bendita sois vós entre as mulheres e bendito é o fruto do vosso ventre, Jesus.
1: Santa Maria, Mãe de Deus, rogai por nós, pecadores, agora e na hora de nossa morte. Amém.
0: Ave Maria, cheia de graça, o Senhor é convosco. Bendita sois vós entre as mulheres e bendito é o fruto do vosso ventre, Jesus.
1: Santa Maria, Mãe de Deus, rogai por nós, pecadores, agora e na hora de nossa morte. Amém.
0: Ave Maria, cheia de graça, o Senhor é convosco. Bendita sois vós entre as mulheres e bendito é o fruto do vosso ventre, Jesus.
1: Santa Maria, Mãe de Deus, rogai por nós, pecadores, agora e na hora de nossa morte. Amém.
0: Ave Maria, cheia de graça, o Senhor é convosco. Bendita sois vós entre as mulheres e bendito é o fruto do vosso ventre, Jesus.
1: Santa Maria, Mãe de Deus, rogai por nós, pecadores, agora e na hora de nossa morte. Amém.
0: Ave Maria, cheia de graça, o Senhor é convosco. Bendita sois vós entre as mulheres e bendito é o fruto do vosso ventre, Jesus.
1: Santa Maria, Mãe de Deus, rogai por nós, pecadores, agora e na hora de nossa morte. Amém.
0: Ave Maria, cheia de graça, o Senhor é convosco. Bendita sois vós entre as mulheres e bendito é o fruto do vosso ventre, Jesus.
1: Santa Maria, Mãe de Deus, rogai por nós, pecadores, agora e na hora de nossa morte. Amém.
0: Ave Maria, cheia de graça, o Senhor é convosco. Bendita sois vós entre as mulheres e bendito é o fruto do vosso ventre, Jesus.
1: Santa Maria, Mãe de Deus, rogai por nós, pecadores, agora e na hora de nossa morte. Amém.
0: Glória ao Pai, ao Filho e ao Espírito Santo.
1: Como era no princípio, agora e sempre. Amém.
0: Ó meu Jesus,
2: perdoai-nos, livrai-nos do fogo do inferno, levai as almas todas para o céu e socorrei principalmente as que mais precisarem.

0: Pai nosso que estais nos céus, santificado seja o vosso nome. Venha a nós o vosso reino, seja feita a vossa vontade, assim na terra como no céu.
1: O pão nosso de cada dia nos dai hoje. Perdoai-nos as nossas ofensas, assim como nós perdoamos a quem nos tem ofendido. E não nos deixeis cair em tentação, mas livrai-nos do mal. Amém.
0: Ave Maria, cheia de graça, o Senhor é convosco. Bendita sois vós entre as mulheres, e bendito é o fruto do vosso ventre, Jesus.
1: Santa Maria, Mãe de Deus, rogai por nós, pecadores, agora e na hora de nossa morte. Amém.
0: Ave Maria, cheia de graça, o Senhor é convosco. Bendita sois vós entre as mulheres, e bendito é o fruto do vosso ventre, Jesus.
1: Santa Maria, Mãe de Deus, rogai por nós, pecadores, agora e na hora de nossa morte. Amém.
0: Ave Maria, cheia de graça, o Senhor é convosco. Bendita sois vós entre as mulheres, e bendito é o fruto do vosso ventre, Jesus.
1: Santa Maria, Mãe de Deus, rogai por nós, pecadores, agora e na hora de nossa morte. Amém.
0: Ave Maria, cheia de graça, o Senhor é convosco. Bendita sois vós entre as mulheres, e bendito é o fruto do vosso ventre, Jesus.
1: Santa Maria, Mãe de Deus, rogai por nós, pecadores, agora e na hora de nossa morte. Amém.
0: Ave Maria, cheia de graça, o Senhor é convosco. Bendita sois vós entre as mulheres, e bendito é o fruto do vosso ventre, Jesus.
1: Santa Maria, Mãe de Deus, rogai por nós, pecadores, agora e na hora de nossa morte. Amém.
0: Ave Maria, cheia de graça, o Senhor é convosco. Bendita sois vós entre as mulheres, e bendito é o fruto do vosso ventre, Jesus.
1: Santa Maria, Mãe de Deus, rogai por nós, pecadores, agora e na hora de nossa morte. Amém.
0: Ave Maria, cheia de graça, o Senhor é convosco. Bendita sois vós entre as mulheres, e bendito é o fruto do vosso ventre, Jesus.
1: Santa Maria, Mãe de Deus, rogai por nós, pecadores, agora e na hora de nossa morte. Amém.
0: Ave Maria, cheia de graça, o Senhor é convosco. Bendita sois vós entre as mulheres, e bendito é o fruto do vosso ventre, Jesus.
1: Santa Maria, Mãe de Deus, rogai por nós, pecadores, agora e na hora de nossa morte. Amém.
0: Ave Maria, cheia de graça, o Senhor é convosco. Bendita sois vós entre as mulheres, e bendito é o fruto do vosso ventre, Jesus.
1: Santa Maria, Mãe de Deus, rogai por nós, pecadores, agora e na hora de nossa morte. Amém.
0: Ave Maria, cheia de graça, o Senhor é convosco. Bendita sois vós entre as mulheres, e bendito é o fruto do vosso ventre, Jesus.
1: Santa Maria, Mãe de Deus, rogai por nós, pecadores, agora e na hora de nossa morte. Amém.
0: Glória ao Pai, ao Filho e ao Espírito Santo.
1: Como era no princípio, agora e sempre. Amém.
0: Ó meu Jesus, perdoai-nos, livrai-nos do fogo do inferno, levai as almas todas para o céu e

0: Pai nosso que estais nos céus, santificado seja o vosso nome. Venha a nós o vosso reino, seja feita a vossa vontade, assim na terra como no céu.
1: O pão nosso de cada dia nos dai hoje. Perdoai-nos as nossas ofensas, assim como nós perdoamos a quem nos tem ofendido. E não nos deixeis cair em tentação, mas livrai-nos do mal. Amém.
0: Ave Maria, cheia de graça, o Senhor é convosco. Bendita sois vós entre as mulheres, e bendito é o fruto do vosso ventre, Jesus.
1: Santa Maria, Mãe de Deus, rogai por nós, pecadores, agora e na hora de nossa morte. Amém.
0: Ave Maria, cheia de graça, o Senhor é convosco. Bendita sois vós entre as mulheres, e bendito é o fruto do vosso ventre, Jesus.
1: Santa Maria, Mãe de Deus, rogai por nós, pecadores, agora e na hora de nossa morte. Amém.
0: Ave Maria, cheia de graça, o Senhor é convosco. Bendita sois vós entre as mulheres, e bendito é o fruto do vosso ventre, Jesus.
1: Santa Maria, Mãe de Deus, rogai por nós, pecadores, agora e na hora de nossa morte. Amém.
0: Ave Maria, cheia de graça, o Senhor é convosco. Bendita sois vós entre as mulheres, e bendito é o fruto do vosso ventre, Jesus.
1: Santa Maria, Mãe de Deus, rogai por nós, pecadores, agora e na hora de nossa morte. Amém.
0: Ave Maria, cheia de graça, o Senhor é convosco. Bendita sois vós entre as mulheres, e bendito é o fruto do vosso ventre, Jesus.
1: Santa Maria, Mãe de Deus, rogai por nós, pecadores, agora e na hora de nossa morte. Amém.
0: Ave Maria, cheia de graça, o Senhor é convosco. Bendita sois vós entre as mulheres, e bendito é o fruto do vosso ventre, Jesus.
1: Santa Maria, Mãe de Deus, rogai por nós, pecadores, agora e na hora de nossa morte. Amém.
0: Ave Maria, cheia de graça, o Senhor é convosco. Bendita sois vós entre as mulheres, e bendito é o fruto do vosso ventre, Jesus.
1: Santa Maria, Mãe de Deus, rogai por nós, pecadores, agora e na hora de nossa morte. Amém.
0: Ave Maria, cheia de graça, o Senhor é convosco. Bendita sois vós entre as mulheres, e bendito é o fruto do vosso ventre, Jesus.
1: Santa Maria, Mãe de Deus, rogai por nós, pecadores, agora e na hora de nossa morte. Amém.
0: Ave Maria, cheia de graça, o Senhor é convosco. Bendita sois vós entre as mulheres, e bendito é o fruto do vosso ventre, Jesus.
1: Santa Maria, Mãe de Deus, rogai por nós, pecadores, agora e na hora de nossa morte. Amém.
0: Ave Maria, cheia de graça, o Senhor é convosco. Bendita sois vós entre as mulheres, e bendito é o fruto do vosso ventre, Jesus.
1: Santa Maria, Mãe de Deus, rogai por nós, pecadores, agora e na hora de nossa morte. Amém.
0: Glória ao Pai, ao Filho e ao Espírito Santo.
1: Como era no princípio, agora e sempre. Amém.
0: Ó meu Jesus,
2: perdoai-nos, livrai-nos do fogo do inferno, levai as almas todas para o céu e socorrei principalmente as que mais precisarem.
3: E no quarto mistério da luz, contemplaremos com Maria e Jesus a transfiguração.

0: Pai nosso que estais nos céus, santificado seja o vosso nome. Venha a nós o vosso reino, seja feita a vossa vontade, assim na terra como no céu.
1: O pão nosso de cada dia nos dai hoje. Perdoai-nos as nossas ofensas, assim como nós perdoamos a quem nos tem ofendido. E não nos deixeis cair em tentação, mas livrai-nos do mal. Amém.
0: Ave Maria, cheia de graça, o Senhor é convosco. Bendita sois vós entre as mulheres, e bendito é o fruto do vosso ventre, Jesus.
1: Santa Maria, Mãe de Deus, rogai por nós, pecadores, agora e na hora de nossa morte. Amém.
0: Ave Maria, cheia de graça, o Senhor é convosco. Bendita sois vós entre as mulheres, e bendito é o fruto do vosso ventre, Jesus.
1: Santa Maria, Mãe de Deus, rogai por nós, pecadores, agora e na hora de nossa morte. Amém.
0: Ave Maria, cheia de graça, o Senhor é convosco. Bendita sois vós entre as mulheres, e bendito é o fruto do vosso ventre, Jesus.
1: Santa Maria, Mãe de Deus, rogai por nós, pecadores, agora e na hora de nossa morte. Amém.
0: Ave Maria, cheia de graça, o Senhor é convosco. Bendita sois vós entre as mulheres, e bendito é o fruto do vosso ventre, Jesus.
1: Santa Maria, Mãe de Deus, rogai por nós, pecadores, agora e na hora de nossa morte. Amém.
0: Ave Maria, cheia de graça, o Senhor é convosco. Bendita sois vós entre as mulheres, e bendito é o fruto do vosso ventre, Jesus.
1: Santa Maria, Mãe de Deus, rogai por nós, pecadores, agora e na hora de nossa morte. Amém.
0: Ave Maria, cheia de graça, o Senhor é convosco. Bendita sois vós entre as mulheres, e bendito é o fruto do vosso ventre, Jesus.
1: Santa Maria, Mãe de Deus, rogai por nós, pecadores, agora e na hora de nossa morte. Amém.
0: Ave Maria, cheia de graça, o Senhor é convosco. Bendita sois vós entre as mulheres, e bendito é o fruto do vosso ventre, Jesus.
1: Santa Maria, Mãe de Deus, rogai por nós, pecadores, agora e na hora de nossa morte. Amém.
0: Ave Maria, cheia de graça, o Senhor é convosco. Bendita sois vós entre as mulheres, e bendito é o fruto do vosso ventre, Jesus.
1: Santa Maria, Mãe de Deus, rogai por nós, pecadores, agora e na hora de nossa morte. Amém.
0: Ave Maria, cheia de graça, o Senhor é convosco. Bendita sois vós entre as mulheres, e bendito é o fruto do vosso ventre, Jesus.
1: Santa Maria, Mãe de Deus, rogai por nós, pecadores, agora e na hora de nossa morte. Amém.
0: Ave Maria, cheia de graça, o Senhor é convosco. Bendita sois vós entre as mulheres, e bendito é o fruto do vosso ventre, Jesus.
1: Santa Maria, Mãe de Deus, rogai por nós, pecadores, agora e na hora de nossa morte. Amém.
0: Glória ao Pai, ao Filho e ao Espírito Santo.
1: Como era no princípio, agora e sempre. Amém.
0: Ó meu Jesus,
1: perdoai-nos e livrai-nos do fogo do inferno.
2: Levai as almas todas para o céu e socorrei principalmente as que mais precisarem.

0: Pai nosso que estais nos céus, santificado seja o vosso nome. Venha a nós o vosso reino, seja feita a vossa vontade, assim na terra como no céu.
1: O pão nosso de cada dia nos dai hoje. Perdoai-nos as nossas ofensas, assim como nós perdoamos a quem nos tem ofendido. E não nos deixeis cair em tentação, mas livrai-nos do mal. Amém.
0: Ave Maria, cheia de graça, o Senhor é convosco. Bendita sois vós entre as mulheres, e bendito é o fruto do vosso ventre, Jesus.
1: Santa Maria, Mãe de Deus, rogai por nós, pecadores, agora e na hora de nossa morte. Amém.
0: Ave Maria, cheia de graça, o Senhor é convosco. Bendita sois vós entre as mulheres, e bendito é o fruto do vosso ventre, Jesus.
1: Santa Maria, Mãe de Deus, rogai por nós, pecadores, agora e na hora de nossa morte. Amém.
0: Ave Maria, cheia de graça, o Senhor é convosco. Bendita sois vós entre as mulheres, e bendito é o fruto do vosso ventre, Jesus.
1: Santa Maria, Mãe de Deus, rogai por nós, pecadores, agora e na hora de nossa morte. Amém.
0: Ave Maria, cheia de graça, o Senhor é convosco. Bendita
1: sois vós, pecadores, agora e na hora de nossa morte. Amém.
0: Ave Maria,

0: é convosco, bendita sois vós entre as mulheres, e bendito é o fruto do vosso ventre, Jesus.
1: Santa Maria, Mãe de Deus, rogai por nós, pecadores, agora e na hora de nossa morte. Amém.
0: Ave Maria, cheia de graça, o Senhor é convosco, bendita sois vós entre as mulheres, e bendito é o fruto do vosso ventre, Jesus.
1: Santa Maria, Mãe de Deus, rogai por nós, pecadores, agora e na hora de nossa morte. Amém.
0: Ave Maria, cheia de graça, o Senhor é convosco, bendita sois vós entre as mulheres, e bendito é o fruto do vosso ventre, Jesus.
1: Santa Maria, Mãe de Deus, rogai por nós, pecadores, agora e na hora de nossa morte. Amém.
0: Ave Maria, cheia de graça, o Senhor é convosco, bendita sois vós entre as mulheres, e bendito é o fruto do vosso ventre, Jesus.
1: Santa Maria, Mãe de Deus, rogai por nós, pecadores, agora e na hora de nossa morte. Amém.
0: Ave Maria, cheia de graça, o Senhor é convosco, bendita sois vós entre as mulheres, e bendito é o fruto do vosso ventre, Jesus.
1: Santa Maria, Mãe de Deus, rogai por nós, pecadores, agora e na hora de nossa morte. Amém.
0: Glória ao Pai, ao Filho e ao Espírito Santo.
1: Como era no princípio, agora e sempre. Amém.
0: Ó meu Jesus, perdoai-nos, livrai-nos do fogo do inferno, levai as almas todas para o céu e

0: Pai nosso que estais no céu, santificado seja o vosso nome. Venha a nós o vosso reino, seja feita a vossa vontade, assim na terra como no céu.
1: O pão nosso de cada dia nos dai hoje. Perdoai-nos as nossas ofensas, assim como nós perdoamos a quem nos tem ofendido. E não nos deixeis cair em tentação, mas livrai-nos do mal. Amém.
0: Ave Maria, cheia de graça, o Senhor é convosco. Bendita sois vós entre as mulheres, e bendito é o fruto do vosso ventre, Jesus.
1: Santa Maria, Mãe de Deus, rogai por nós, pecadores, agora e na hora de nossa morte. Amém.
0: Ave Maria, cheia de graça, o Senhor é convosco. Bendita sois vós entre as mulheres, e bendito é o fruto do vosso ventre, Jesus.
1: Santa Maria, Mãe de Deus, rogai por nós, pecadores, agora e na hora de nossa morte. Amém.
0: Ave Maria, cheia de graça, o Senhor é convosco. Bendita sois vós entre as mulheres, e bendito é o fruto do vosso ventre, Jesus.
1: Santa Maria, Mãe de Deus, rogai por nós, pecadores, agora e na hora de nossa morte. Amém.
0: Ave Maria, cheia de graça, o Senhor é convosco. Bendita sois vós entre as mulheres, e bendito é o fruto do vosso ventre, Jesus.
1: Santa Maria, Mãe de Deus, rogai por nós, pecadores, agora e na hora de nossa morte. Amém.
0: Ave Maria, cheia de graça, o Senhor é convosco. Bendita sois vós entre as mulheres, e bendito é o fruto do vosso ventre, Jesus.
1: Santa Maria, Mãe de Deus, rogai por nós, pecadores, agora e na hora de nossa morte. Amém.
0: Ave Maria, cheia de graça, o Senhor é convosco. Bendita sois vós entre as mulheres, e bendito é o fruto do vosso ventre, Jesus.
1: Santa Maria, Mãe de Deus, rogai por nós, pecadores, agora e na hora de nossa morte. Amém.
0: Ave Maria, cheia de graça, o Senhor é convosco. Bendita sois vós entre as mulheres, e bendito é o fruto do vosso ventre, Jesus.
1: Santa Maria, Mãe de Deus, rogai por nós, pecadores, agora e na hora de nossa morte. Amém.
0: Ave Maria, cheia de graça, o Senhor é convosco. Bendita sois vós entre as mulheres, e bendito é o fruto do vosso ventre, Jesus.
1: Santa Maria, Mãe de Deus, rogai por nós, pecadores, agora e na hora de nossa morte. Amém.
0: Ave Maria, cheia de graça, o Senhor é convosco. Bendita sois vós entre as mulheres, e bendito é o fruto do vosso ventre, Jesus.
1: Santa Maria, Mãe de Deus, rogai por nós, pecadores, agora e na hora de nossa morte. Amém.
0: Ave Maria, cheia de graça, o Senhor é convosco. Bendita sois vós entre as mulheres, e bendito é o fruto do vosso ventre, Jesus.

0: Pai nosso que estais no céu, santificado seja o vosso nome. Venha a nós o vosso reino, seja feita a vossa vontade, assim na terra como no céu.
1: O pão nosso de cada dia nos dai hoje. Perdoai-nos as nossas ofensas, assim como nós perdoamos a quem nos tem ofendido. E não nos deixeis cair em tentação, mas livrai-nos do mal. Amém.
0: Ave Maria, cheia de graça, o Senhor é convosco. Bendita sois vós entre as mulheres, e bendito é o fruto do vosso ventre, Jesus.
1: Santa Maria, Mãe de Deus, rogai por nós, pecadores, agora e na hora de nossa morte. Amém.
0: Ave Maria, cheia de graça, o Senhor é convosco. Bendita sois vós entre as mulheres, e bendito é o fruto do vosso ventre, Jesus.
1: Santa Maria, Mãe de Deus, rogai por nós, pecadores, agora e na hora de nossa morte. Amém.
0: Ave Maria, cheia de graça, o Senhor é convosco. Bendita sois vós entre as mulheres, e bendito é o fruto do vosso ventre, Jesus.
1: Santa Maria, Mãe de Deus, rogai por nós, pecadores, agora e na hora de nossa morte. Amém.
0: Ave Maria, cheia de graça, o Senhor é convosco. Bendita sois vós entre as mulheres, e bendito é o fruto do vosso ventre, Jesus.
1: Santa Maria, Mãe de Deus, rogai por nós, pecadores, agora e na hora de nossa morte. Amém.
0: Ave Maria, cheia de graça, o Senhor é convosco. Bendita sois vós entre as mulheres, e bendito é o fruto do vosso ventre, Jesus.
1: Santa Maria, Mãe de Deus, rogai por nós, pecadores, agora e na hora de nossa morte. Amém.
0: Ave Maria, cheia de graça, o Senhor é convosco. Bendita sois vós entre as mulheres, e bendito é o fruto do vosso ventre, Jesus.
1: Santa Maria, Mãe de Deus, rogai por nós, pecadores, agora e na hora de nossa morte. Amém.
0: Ave Maria, cheia de graça, o Senhor é convosco. Bendita sois vós entre as mulheres, e bendito é o fruto do vosso ventre, Jesus.
1: Santa Maria, Mãe de Deus, rogai por nós, pecadores, agora e na hora de nossa morte. Amém.
0: Ave Maria, cheia de graça, o Senhor é convosco. Bendita sois vós entre as mulheres, e bendito é o fruto do vosso ventre, Jesus.
1: Santa Maria, Mãe de Deus, rogai por nós, pecadores, agora e na hora de nossa morte. Amém.
0: Ave Maria, cheia de graça, o Senhor é convosco. Bendita sois vós entre as mulheres, e bendito é o fruto do vosso ventre, Jesus.
1: Santa Maria, Mãe de Deus, rogai por nós, pecadores, agora e na hora de nossa morte. Amém.
0: Ave Maria, cheia de graça, o Senhor é convosco. Bendita sois vós entre as mulheres, e bendito é o fruto do vosso ventre, Jesus.
1: Santa Maria, Mãe de Deus, rogai por nós, pecadores, agora e na hora de nossa morte. Amém.
0: Glória ao Pai, ao Filho e ao Espírito Santo,
1: como era no princípio, agora e sempre. Amém.

0: Pai nosso que estais no céu, santificado seja o vosso nome. Venha a nós o vosso reino, seja feita a vossa vontade, assim na terra como no céu.
1: O pão nosso de cada dia nos dai hoje. Perdoai-nos as nossas ofensas, assim como nós perdoamos a quem nos tem ofendido. E não nos deixeis cair em tentação, mas livrai-nos do mal. Amém.
0: Ave Maria, cheia de graça, o Senhor é convosco. Bendita sois vós entre as mulheres, e bendito é o fruto do vosso ventre, Jesus.
1: Santa Maria, Mãe de Deus, rogai por nós, pecadores, agora e na hora de nossa morte. Amém.
0: Ave Maria, cheia de graça, o Senhor é convosco. Bendita sois vós entre as mulheres, e bendito é o fruto do vosso ventre, Jesus.
1: Santa Maria, Mãe de Deus, rogai por nós, pecadores, agora e na hora de nossa morte. Amém.
0: Ave Maria, cheia de graça, o Senhor é convosco. Bendita sois vós entre as mulheres, e bendito é o fruto do vosso ventre, Jesus.
1: Santa Maria, Mãe de Deus, rogai por nós, pecadores, agora e na hora de nossa morte. Amém.
0: Ave Maria, cheia de graça, o Senhor é convosco. Bendita sois vós entre as mulheres, e bendito é o fruto do vosso ventre, Jesus.
1: Santa Maria, Mãe de Deus, rogai por nós, pecadores, agora e na hora de nossa morte. Amém.
0: Ave Maria, cheia de graça, o Senhor é convosco. Bendita sois vós entre as mulheres, e bendito é o fruto do vosso ventre, Jesus.
1: Santa Maria, Mãe de Deus, rogai por nós, pecadores, agora e na hora de nossa morte. Amém.
0: Ave Maria, cheia de graça, o Senhor é convosco. Bendita sois vós entre as mulheres, e bendito é o fruto do vosso ventre, Jesus.
1: Santa Maria, Mãe de Deus, rogai por nós, pecadores, agora e na hora de nossa morte. Amém.
0: Ave Maria, cheia de graça, o Senhor é convosco. Bendita sois vós entre as mulheres, e bendito é o fruto do vosso ventre, Jesus.
1: Santa Maria, Mãe de Deus, rogai por nós, pecadores, agora e na hora de nossa morte. Amém.
0: Ave Maria, cheia de graça, o Senhor é convosco. Bendita sois vós entre as mulheres, e bendito é o fruto do vosso ventre, Jesus.
1: Santa Maria, Mãe de Deus, rogai por nós, pecadores, agora e na hora de nossa morte. Amém.
0: Ave Maria, cheia de graça, o Senhor é convosco. Bendita sois vós entre as mulheres, e bendito é o fruto do vosso ventre, Jesus.
1: Santa Maria, Mãe de Deus, rogai por nós, pecadores, agora e na hora de nossa morte. Amém.
0: Ave Maria, cheia de graça, o Senhor é convosco. Bendita sois vós entre as mulheres, e bendito é o fruto do vosso ventre, Jesus.
1: Santa Maria, Mãe de Deus, rogai por nós, pecadores, agora e na hora de nossa morte. Amém.
0: Glória ao Pai, ao Filho e ao Espírito Santo,
1: como era no princípio, agora e sempre. Amém.

0: Pai nosso que estais no céu, santificado seja o vosso nome. Venha a nós o vosso reino, seja feita a vossa vontade, assim na terra como no céu.
1: O pão nosso de cada dia nos dai hoje. Perdoai-nos as nossas ofensas, assim como nós perdoamos a quem nos tem ofendido. E não nos deixeis cair em tentação, mas livrai-nos do mal. Amém.
0: Ave Maria, cheia de graça, o Senhor é convosco. Bendita sois vós entre as mulheres, e bendito é o fruto do vosso ventre, Jesus.
1: Santa Maria, Mãe de Deus, rogai por nós, pecadores, agora e na hora de nossa morte. Amém.
0: Ave Maria, cheia de graça, o Senhor é convosco. Bendita sois vós entre as mulheres, e bendito é o fruto do vosso ventre, Jesus.
1: Santa Maria, Mãe de Deus, rogai por nós, pecadores, agora e na hora de nossa morte. Amém.
0: Ave Maria, cheia de graça, o Senhor é convosco. Bendita sois vós entre as mulheres, e bendito é o fruto do vosso ventre, Jesus.
1: Santa Maria, Mãe de Deus, rogai por nós, pecadores, agora e na hora de nossa morte. Amém.
0: Ave Maria, cheia de graça, o Senhor é convosco. Bendita sois vós entre as mulheres, e bendito é o fruto do vosso ventre, Jesus.
1: Santa Maria, Mãe de Deus, rogai por nós, pecadores, agora e na hora de nossa morte. Amém.
0: Ave Maria, cheia de graça, o Senhor é convosco. Bendita sois vós entre as mulheres, e bendito é o fruto do vosso ventre, Jesus.
1: Santa Maria, Mãe de Deus, rogai por nós, pecadores, agora e na hora de nossa morte. Amém.
0: Ave Maria, cheia de graça, o Senhor é convosco. Bendita sois vós entre as mulheres, e bendito é o fruto do vosso ventre, Jesus.
1: Santa Maria, Mãe de Deus, rogai por nós, pecadores, agora e na hora de nossa morte. Amém.
0: Ave Maria, cheia de graça, o Senhor é convosco. Bendita sois vós entre as mulheres, e bendito é o fruto do vosso ventre, Jesus.
1: Santa Maria, Mãe de Deus, rogai por nós, pecadores, agora e na hora de nossa morte. Amém.
0: Ave Maria, cheia de graça, o Senhor é convosco. Bendita sois vós entre as mulheres, e bendito é o fruto do vosso ventre, Jesus.
1: Santa Maria, Mãe de Deus, rogai por nós, pecadores, agora e na hora de nossa morte. Amém.
0: Ave Maria, cheia de graça, o Senhor é convosco. Bendita sois vós entre as mulheres, e bendito é o fruto do vosso ventre, Jesus.
1: Santa Maria, Mãe de Deus, rogai por nós, pecadores, agora e na hora de nossa morte. Amém.
0: Ave Maria, cheia de graça, o Senhor é convosco. Bendita sois vós entre as mulheres, e bendito é o fruto do vosso ventre, Jesus.
1: Santa Maria, Mãe de Deus, rogai por nós, pecadores, agora e na hora de nossa morte. Amém.
0: Glória ao Pai, ao Filho e ao Espírito Santo,
1: como era no princípio, agora e sempre. Amém.

0: Pai nosso que estais nos céus, santificado seja o vosso nome. Venha a nós o vosso reino, seja feita a vossa vontade, assim na terra como no céu.
1: O pão nosso de cada dia nos dai hoje, perdoai-nos as nossas ofensas, assim como nós perdoamos a quem nos tem ofendido. E não nos deixeis cair em tentação, mas livrai-nos do mal. Amém.
0: Ave Maria, cheia de graça, o Senhor é convosco. Bendita sois vós entre as mulheres, e bendito é o fruto do vosso ventre, Jesus.
1: Santa Maria, Mãe de Deus, rogai por nós, pecadores, agora e na hora de nossa morte. Amém.
0: Ave Maria, cheia de graça, o Senhor é convosco. Bendita sois vós entre as mulheres, e bendito é o fruto do vosso ventre, Jesus.
1: Santa Maria, Mãe de Deus, rogai por nós, pecadores, agora e na hora de nossa morte. Amém.
0: Ave Maria, cheia de graça, o Senhor é convosco. Bendita sois vós entre as mulheres, e bendito é o fruto do vosso ventre, Jesus.
1: Santa Maria, Mãe de Deus, rogai por nós, pecadores, agora e na hora de nossa morte. Amém.
0: Ave Maria, cheia de graça, o Senhor é convosco. Bendita sois vós entre as mulheres, e bendito é o fruto do vosso ventre, Jesus.
1: Santa Maria, Mãe de Deus, rogai por nós, pecadores, agora e na hora de nossa morte. Amém.
0: Ave Maria, cheia de graça, o Senhor é convosco. Bendita sois vós entre as mulheres, e bendito é o fruto do vosso ventre, Jesus.
1: Santa Maria, Mãe de Deus, rogai por nós, pecadores, agora e na hora de nossa morte. Amém.
0: Ave Maria, cheia de graça, o Senhor é convosco. Bendita sois vós entre as mulheres, e bendito é o fruto do vosso ventre, Jesus.
1: Santa Maria, Mãe de Deus, rogai por nós, pecadores, agora e na hora de nossa morte. Amém.
0: Ave Maria, cheia de graça, o Senhor é convosco. Bendita sois vós entre as mulheres, e bendito é o fruto do vosso ventre, Jesus.
1: Santa Maria, Mãe de Deus, rogai por nós, pecadores, agora e na hora de nossa morte. Amém.
0: Ave Maria, cheia de graça, o Senhor é convosco. Bendita sois vós entre as mulheres, e bendito é o fruto do vosso ventre, Jesus.
1: Santa Maria, Mãe de Deus, rogai por nós, pecadores, agora e na hora de nossa morte. Amém.
0: Ave Maria, cheia de graça, o Senhor é convosco. Bendita sois vós entre as mulheres, e bendito é o fruto do vosso ventre, Jesus.
1: Santa Maria, Mãe de Deus, rogai por nós, pecadores, agora e na hora de nossa morte. Amém.
0: Ave Maria, cheia de graça, o Senhor é convosco. Bendita sois vós entre as mulheres, e bendito é o fruto do vosso ventre, Jesus.
1: Santa Maria, Mãe de Deus, rogai por nós, pecadores, agora e na hora de nossa morte. Amém.

Pai nosso que estás no céu, santificado seja o vosso nome. Venha a nós o vosso reino, seja feita a vossa vontade, assim na terra como no céu.

0: tentação, mas livrai-nos do mal. Amém.
1: Ave Maria, cheia de graça, o Senhor é convosco. Bendita sois vós entre as mulheres e bendito é o fruto do vosso ventre, Jesus.
0: Santa Maria, Mãe de Deus, rogai por nós, pecadores, agora e na hora de nossa morte. Amém.
1: Ave Maria, cheia de graça, o Senhor é convosco. Bendita sois vós entre as mulheres e bendito é o fruto do vosso ventre, Jesus.
0: Santa Maria, Mãe de Deus, rogai por nós, pecadores, agora e na hora de nossa morte. Amém.
1: Ave Maria, cheia de graça, o Senhor é convosco. Bendita sois vós entre as mulheres e bendito é o fruto do vosso ventre, Jesus.
0: Santa Maria, Mãe de Deus, rogai por nós, pecadores, agora e na hora de nossa morte. Amém.
1: Ave Maria, cheia de graça, o Senhor é convosco. Bendita sois vós entre as mulheres e bendito é o fruto do vosso ventre, Jesus.
0: Santa Maria, Mãe de Deus, rogai por nós, pecadores, agora e na hora de nossa morte. Amém.
1: Ave Maria, cheia de graça, o Senhor é convosco. Bendita sois vós entre as mulheres e bendito é o fruto do vosso ventre, Jesus.
0: Santa Maria, Mãe de Deus, rogai por nós, pecadores, agora e na hora de nossa morte. Amém.
1: Ave Maria, cheia de graça, o Senhor é convosco. Bendita sois vós entre as mulheres e bendito é o fruto do vosso ventre, Jesus.
0: Santa Maria, Mãe de Deus, rogai por nós, pecadores, agora e na hora de nossa morte. Amém.
1: Ave Maria, cheia de graça, o Senhor é convosco. Bendita sois vós entre as mulheres e bendito é o fruto do vosso ventre, Jesus.
0: Santa Maria, Mãe de Deus, rogai por nós, pecadores, agora e na hora de nossa morte. Amém.
1: Ave Maria, cheia de graça, o Senhor é convosco. Bendita sois vós entre as mulheres e bendito é o fruto do vosso ventre, Jesus.
0: Santa Maria, Mãe de Deus, rogai por nós, pecadores, agora e na hora de nossa morte. Amém.
1: Ave Maria, cheia de graça, o Senhor é convosco. Bendita sois vós entre as mulheres e bendito é o fruto do vosso ventre, Jesus.
0: Santa Maria, Mãe de Deus, rogai por nós, pecadores, agora e na hora de nossa morte. Amém.
1: Ave Maria, cheia de graça, o Senhor é convosco. Bendita sois vós entre as mulheres e bendito é o fruto do vosso ventre, Jesus.
0: Santa Maria, Mãe de Deus, rogai por nós, pecadores, agora e na hora de nossa morte. Amém.
1: Glória ao Pai, ao Filho e ao Espírito Santo,
0: como era no princípio, agora e sempre. Amém.

0: Pai nosso que estais no céu, santificado seja o vosso nome. Venha a nós o vosso reino, seja feita a vossa vontade, assim na terra como no céu.
1: O pão nosso de cada dia nos dai hoje. Perdoai-nos as nossas ofensas, assim como nós perdoamos a quem nos tem ofendido. E não nos deixeis cair em tentação, mas livrai-nos do mal. Amém.
0: Ave Maria, cheia de graça, o Senhor é convosco. Bendita sois vós entre as mulheres, e bendito é o fruto do vosso ventre, Jesus.
1: Santa Maria, Mãe de Deus, rogai por nós, pecadores, agora e na hora de nossa morte. Amém.
0: Ave Maria, cheia de graça, o Senhor é convosco. Bendita sois vós entre as mulheres, e bendito é o fruto do vosso ventre, Jesus.
1: Santa Maria, Mãe de Deus, rogai por nós, pecadores, agora e na hora de nossa morte. Amém.
0: Ave Maria, cheia de graça, o Senhor é convosco. Bendita sois vós entre as mulheres, e bendito é o fruto do vosso ventre, Jesus.
1: Santa Maria, Mãe de Deus, rogai por nós, pecadores, agora e na hora de nossa morte. Amém.
0: Ave Maria, cheia de graça, o Senhor é convosco. Bendita sois vós entre as mulheres, e bendito é o fruto do vosso ventre, Jesus.
1: Santa Maria, Mãe de Deus, rogai por nós, pecadores, agora e na hora de nossa morte. Amém.
0: Ave Maria, cheia de graça, o Senhor é convosco. Bendita sois vós entre as mulheres, e bendito é o fruto do vosso ventre, Jesus.
1: Santa Maria, Mãe de Deus, rogai por nós, pecadores, agora e na hora de nossa morte. Amém.
0: Ave Maria, cheia de graça, o Senhor é convosco. Bendita sois vós entre as mulheres, e bendito é o fruto do vosso ventre, Jesus.
1: Santa Maria, Mãe de Deus, rogai por nós, pecadores, agora e na hora de nossa morte. Amém.
0: Ave Maria, cheia de graça, o Senhor é convosco. Bendita sois vós entre as mulheres, e bendito é o fruto do vosso ventre, Jesus.
1: Santa Maria, Mãe de Deus, rogai por nós, pecadores, agora e na hora de nossa morte. Amém.
0: Ave Maria, cheia de graça, o Senhor é convosco. Bendita sois vós entre as mulheres, e bendito é o fruto do vosso ventre, Jesus.
1: Santa Maria, Mãe de Deus, rogai por nós, pecadores, agora e na hora de nossa morte. Amém.
0: Ave Maria, cheia de graça, o Senhor é convosco. Bendita sois vós entre as mulheres, e bendito é o fruto do vosso ventre, Jesus.
1: Santa Maria, Mãe de Deus, rogai por nós, pecadores, agora e na hora de nossa morte. Amém.
0: Ave Maria, cheia de graça, o Senhor é convosco. Bendita sois vós entre as mulheres, e bendito é o fruto do vosso ventre, Jesus.
1: Santa Maria, Mãe de Deus, rogai por nós, pecadores, agora e na hora de nossa morte. Amém.
0: Glória ao Pai, ao Filho e ao Espírito Santo,
1: como era no princípio, agora e sempre. Amém.

0: Pai nosso que estais no céu, santificado seja o vosso nome. Venha a nós o vosso reino, seja feita a vossa vontade, assim na terra como no céu.
1: O pão nosso de cada dia nos dai hoje. Perdoai-nos as nossas ofensas, assim como nós perdoamos a quem nos tem ofendido. E não nos deixeis cair em tentação, mas livrai-nos do mal. Amém.
0: Ave Maria, cheia de graça, o Senhor é convosco. Bendita sois vós entre as mulheres, e bendito é o fruto do vosso ventre, Jesus.
1: Santa Maria, Mãe de Deus, rogai por nós, pecadores, agora e na hora de nossa morte. Amém.
0: Ave Maria, cheia de graça, o Senhor é convosco. Bendita sois vós entre as mulheres, e bendito é o fruto do vosso ventre, Jesus.
1: Santa Maria, Mãe de Deus, rogai por nós, pecadores, agora e na hora de nossa morte. Amém.
0: Ave Maria, cheia de graça, o Senhor é convosco. Bendita sois vós entre as mulheres, e bendito é o fruto do vosso ventre, Jesus.
1: Santa Maria, Mãe de Deus, rogai por nós, pecadores, agora e na hora de nossa morte. Amém.
0: Ave Maria, cheia de graça, o Senhor é convosco. Bendita sois vós entre as mulheres, e bendito é o fruto do vosso ventre, Jesus.
1: Santa Maria, Mãe de Deus, rogai por nós, pecadores, agora e na hora de nossa morte. Amém.
0: Ave Maria, cheia de graça, o Senhor é convosco. Bendita sois vós entre as mulheres, e bendito é o fruto do vosso ventre, Jesus.
1: Santa Maria, Mãe de Deus, rogai por nós, pecadores, agora e na hora de nossa morte. Amém.
0: Ave Maria, cheia de graça, o Senhor é convosco. Bendita sois vós entre as mulheres, e bendito é o fruto do vosso ventre, Jesus.
1: Santa Maria, Mãe de Deus, rogai por nós, pecadores, agora e na hora de nossa morte. Amém.
0: Ave Maria, cheia de graça, o Senhor é convosco. Bendita sois vós entre as mulheres, e bendito é o fruto do vosso ventre, Jesus.
1: Santa Maria, Mãe de Deus, rogai por nós, pecadores, agora e na hora de nossa morte. Amém.
0: Ave Maria, cheia de graça, o Senhor é convosco. Bendita sois vós entre as mulheres, e bendito é o fruto do vosso ventre, Jesus.
1: Santa Maria, Mãe de Deus, rogai por nós, pecadores, agora e na hora de nossa morte. Amém.
0: Ave Maria, cheia de graça, o Senhor é convosco. Bendita sois vós entre as mulheres, e bendito é o fruto do vosso ventre, Jesus.
1: Santa Maria, Mãe de Deus, rogai por nós, pecadores, agora e na hora de nossa morte. Amém.
0: Ave Maria, cheia de graça, o Senhor é convosco. Bendita sois vós entre as mulheres, e bendito é o fruto do vosso ventre, Jesus.
1: Santa Maria, Mãe de Deus, rogai por nós, pecadores, agora e na hora de nossa morte. Amém.
0: Glória ao Pai, ao Filho e ao Espírito Santo,
1: como era no princípio, agora e sempre. Amém.

0: Pai nosso que estais no céu, santificado seja o vosso nome. Venha a nós o vosso reino, seja feita a vossa vontade, assim na terra como no céu.
1: O pão nosso de cada dia nos dai hoje. Perdoai-nos as nossas ofensas, assim como nós perdoamos a quem nos tem ofendido. E não nos deixeis cair em tentação, mas livrai-nos do mal. Amém.
0: Ave Maria, cheia de graça, o Senhor é convosco. Bendita sois vós entre as mulheres, e bendito é o fruto do vosso ventre, Jesus.
1: Santa Maria, Mãe de Deus, rogai por nós, pecadores, agora e na hora de nossa morte. Amém.
0: Ave Maria, cheia de graça, o Senhor é convosco. Bendita sois vós entre as mulheres, e bendito é o fruto do vosso ventre, Jesus.
1: Santa Maria, Mãe de Deus, rogai por nós, pecadores, agora e na hora de nossa morte. Amém.
0: Ave Maria, cheia de graça, o Senhor é convosco. Bendita sois vós entre as mulheres, e bendito é o fruto do vosso ventre, Jesus.
1: Santa Maria, Mãe de Deus, rogai por nós, pecadores, agora e na hora de nossa morte. Amém.
0: Ave Maria, cheia de graça, o Senhor é convosco. Bendita sois vós entre as mulheres, e bendito é o fruto do vosso ventre, Jesus.
1: Santa Maria, Mãe de Deus, rogai por nós, pecadores, agora e na hora de nossa morte. Amém.
0: Ave Maria, cheia de graça, o Senhor é convosco. Bendita sois vós entre as mulheres, e bendito é o fruto do vosso ventre, Jesus.
1: Santa Maria, Mãe de Deus, rogai por nós, pecadores, agora e na hora de nossa morte. Amém.
0: Ave Maria, cheia de graça, o Senhor é convosco. Bendita sois vós entre as mulheres, e bendito é o fruto do vosso ventre, Jesus.
1: Santa Maria, Mãe de Deus, rogai por nós, pecadores, agora e na hora de nossa morte. Amém.
0: Ave Maria, cheia de graça, o Senhor é convosco. Bendita sois vós entre as mulheres, e bendito é o fruto do vosso ventre, Jesus.
1: Santa Maria, Mãe de Deus, rogai por nós, pecadores, agora e na hora de nossa morte. Amém.
0: Ave Maria, cheia de graça, o Senhor é convosco. Bendita sois vós entre as mulheres, e bendito é o fruto do vosso ventre, Jesus.
1: Santa Maria, Mãe de Deus, rogai por nós, pecadores, agora e na hora de nossa morte. Amém.
0: Ave Maria, cheia de graça, o Senhor é convosco. Bendita sois vós entre as mulheres, e bendito é o fruto do vosso ventre, Jesus.
1: Santa Maria, Mãe de Deus, rogai por nós, pecadores, agora e na hora de nossa morte. Amém.
0: Ave Maria, cheia de graça, o Senhor é convosco. Bendita sois vós entre as mulheres, e bendito é o fruto do vosso ventre, Jesus.
1: Santa Maria, Mãe de Deus, rogai por nós, pecadores, agora e na hora de nossa morte. Amém.
0: Glória ao Pai, ao Filho e ao Espírito Santo,
1: como era no princípio, agora e sempre. Amém.

0: Pai nosso que estais no céu, santificado seja o vosso nome. Venha a nós o vosso reino, seja feita a vossa vontade, assim na terra como no céu.
1: O pão

0: mal. Amém.
1: Ave Maria, cheia de graça, o Senhor é convosco. Bendita sois vós entre as mulheres e bendito é o fruto do vosso ventre, Jesus.
0: Santa Maria, Mãe de Deus, rogai por nós, pecadores, agora e na hora de nossa morte. Amém.
1: Ave Maria, cheia de graça, o Senhor é convosco. Bendita sois vós entre as mulheres e bendito é o fruto do vosso ventre, Jesus.
0: Santa Maria, Mãe de Deus, rogai por nós, pecadores, agora e na hora de nossa morte. Amém.
1: Ave Maria, cheia de graça, o Senhor é convosco. Bendita sois vós entre as mulheres e bendito é o fruto do vosso ventre, Jesus.
0: Santa Maria, Mãe de Deus, rogai por nós, pecadores, agora e na hora de nossa morte. Amém.
1: Ave Maria, cheia de graça, o Senhor é convosco. Bendita sois vós entre as mulheres e bendito é o fruto do vosso ventre, Jesus.
0: Santa Maria, Mãe de Deus, rogai por nós, pecadores, agora e na hora de nossa morte. Amém.
1: Ave Maria, cheia de graça, o Senhor é convosco. Bendita sois vós entre as mulheres e bendito é o fruto do vosso ventre, Jesus.
0: Santa Maria, Mãe de Deus, rogai por nós, pecadores, agora e na hora de nossa morte. Amém.
1: Ave Maria, cheia de graça, o Senhor é convosco. Bendita sois vós entre as mulheres e bendito é o fruto do vosso ventre, Jesus.
0: Santa Maria, Mãe de Deus, rogai por nós, pecadores, agora e na hora de nossa morte. Amém.
1: Ave Maria, cheia de graça, o Senhor é convosco. Bendita sois vós entre as mulheres e bendito é o fruto do vosso ventre, Jesus.
0: Santa Maria, Mãe de Deus, rogai por nós, pecadores, agora e na hora de nossa morte. Amém.
1: Ave Maria, cheia de graça, o Senhor é convosco. Bendita sois vós entre as mulheres e bendito é o fruto do vosso ventre, Jesus.
0: Santa Maria, Mãe de Deus, rogai por nós, pecadores, agora e na hora de nossa morte. Amém.
1: Ave Maria, cheia de graça, o Senhor é convosco. Bendita sois vós entre as mulheres e bendito é o fruto do vosso ventre, Jesus.
0: Santa Maria, Mãe de Deus, rogai por nós, pecadores, agora e na hora de nossa morte. Amém.
1: Ave Maria, cheia de graça, o Senhor é convosco. Bendita sois vós entre as mulheres e bendito é o fruto do vosso ventre, Jesus.
0: Santa Maria, Mãe de Deus, rogai por nós, pecadores, agora e na hora de nossa morte. Amém.
1: Glória ao Pai, ao Filho e ao Espírito Santo,
0: como era no princípio, agora e sempre. Amém.

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11: Quatro e dez.

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8: 4h24.

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0: Bom dia, bom dia!
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0: Paz e alegria a todos os homens e mulheres de bem e de fé estão na sintonia da Rádio Maria de Nazaré. São 4 horas 37 minutos, 4h37. Está entrando no ar o programa Brasil Sertanejo com Júnior Lopes, o seu amigo das madrugadas. E aqui estarei contigo até às 6h30 com o melhor da música raiz sertaneja. Só retificando, né, até às 6 horas, devido ao espaço reservado à propaganda eleitoral gratuita e obrigatória.
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0: Peço desculpas pela má dicção, pela voz bastante rouca, devido aos trabalhos, tanto no sol quente, no vento frio, no sereno, do final de semana, né? Mas estamos aqui com certeza, com a graça de Deus, para juntos realizarmos esse maravilhoso encontro desta segunda-feira, dia 14 de setembro de 2026. É o Brasil Sertanejo que está no ar a partir de agora.
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0: Pra você que já preparou o chimarrão, eita coisa boa, hein? Molhar a prosa é bom demais. Esquentar a garganta, né? Acho que já com um bom chimarrão a voz melhora, né? Também, pra você que já está com o cafezinho pronto, aquele cordial bom dia, com as bênçãos de Deus, hoje e sempre, em nome do Pai, do Filho e do Espírito Santo. Amém! A vida é um dom de Deus, e nós, servidores da vida e da esperança. Alegria, alegria, alegria e alto astral tomam conta do seu rádio a partir de agora.
1: Feliz.
0: É o Brasil Sertanejo que está no ar, minha gente.
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0: Bom dia, bom dia, bom dia, amados e amadas. Povo da madrugada, aqui cheguei para juntos nos encontrarmos neste maravilhoso momento, que é com certeza começar o dia, fazer as suas orações, entregar tudo na mão de Deus e tudo nele a gente pode.
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0: pra você que tá esparramado na cama ainda, bora levantar, minha gente, bora levantar, porque a hora passa. São 4 horas 40 minutos. Acerte o seu relógio.
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0: O Brasil Sertanejo está no ar, fazendo bonito nesta manhã de segunda-feira.

0: A direção-geral, a presidência da Fundação Rádio e TV Educativa, sempre aos comandos do nosso bispo diocesano, Dom Neri José Tondello. A direção administrativa, executiva e de toda a programação é de Sidete Strapasson. Os trabalhos técnicos e a comunicação é desse que vos fala, Júnior Lopes, o seu amigo das madrugadas.
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0: E aqui estou ansioso aí para interagir junto contigo. Participe nos nossos telefones WhatsApp 66-3566-2702. Também o 66-99632-3840. 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Na sequência, tem Palmeira e Biá, O Milagre de Tambaú. Bom dia, amados e amadas, povo da madrugada que já participa. O Edivaldo Rigo Magrão, Dona Maria de Lourdes Moreno Brandão. Também um bom dia aos amigos do Clube do Evangelizador. Bom dia, seu Norino Ganser. Bom dia a todos os amigos que estão lá no quarto assentamento, em Castanheira, também nos demais, primeiro, segundo e terceiro, Vale do Seringal. Bom dia também, seu Geraldo de Freitas, na Chácara Boa Esperança, ali no módulo 6. Mãe Carmelita, que também já está de pé, já quase preparando o café, né? Hoje temos que tomar aquele golinho de café sem açúcar, né? Porque a vida tá doce demais. Só tá dura, né? Mas com certeza temos que enfrentar aí todos os trabalhos, todos os momentos da vida, né? E vamos que vamos! Aqui na madrugada, né, seu João Alves, nosso guarda noturno, que é ouvinte de carteirinha aqui da Rádio Maria de Nazaré. Um forte abraço! Tamo junto até às 6 horas da manhã!
2: Meu amigo Teodoro, da dupla Teodoro e Sampaio, vamos cantar juntos essa bela canção?
3: Deixa comigo, Padre Ezequiel.

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4:51, Casa da Saudade com Dulce Liema. Quero aqui parabenizar as nossas sócias do Clube do Evangelizador, a amiga Ivani Martins dos Santos, da comunidade Santa Maria Bertilha, e também a nossa companheira de trabalho, a Sandra Bressan, aqui da Rádio Maria de Nazaré, comunidade Santa Luzia, módulo 5. Parabéns a vocês, que Deus a abençoe. A programação de hoje, dedicada especialmente a vocês e aos demais aniversariantes. Deus abençoe a todos com muita saúde, paz, prosperidade. Que essa data se repita por muitos e muitos anos. Bom dia, dona Eunice Avelino dos Santos. Bom dia, povo de Deus. Bom dia ao amigo Valdecir Segurança. O amigo Orlando da Orlando Tratores, já preparando o chimarrão. Bom dia também ao Ed Carlos. Foi bom demais ontem o encontro, né? O encontro com o Torresmo, né? Foi bom demais ontem a tardezinha, né? Lá na casa da mãe, é bom demais. Bom dia, Elisete. Bom dia, Felipe. Felipe cada dia mais gordo, né? É, rapaz, para não falar magro, né, rapaz? É bom demais, né? Não se preocupar, né? Com a balança. Também o amigo Haroldo, dona Ângela, lá no Guariba, bom dia. Bom dia também o amigo Neri Dalmasso, lá na borracharia do Alto Posto Preto. Também o Rox Sandro já passou por lá, filar o cafezinho, né? E por falar em café, também aos amigos do Alto Posto M5, sempre na sintonia conosco. E vamos que vamos até às 6:30 com o melhor da música raiz sertaneja.

0: Aô, modão de Tunico e Tinoco, adeus, adeus, amor. Bom dia, dona Noélia, lá em Rondônia, a mãe dona Lília, aqui no módulo 2, acompanhando o programa, a amiga Lúcia Hermes, a Marta Lúcia, a Marley, também a dona Efigênia, o Sinésio, também lá no módulo 2. Bom dia, o amigo Serjão, lá no módulo 1, né? Se não me engano, né? É, está por lá acompanhando também o programa.
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1: Obrigada,

0: pode arroz.
1: Vamos trazendo aí para a amiga Maria de Lourdes Moreno Brandão a música Retalhos de Amor com Zé Fortuna e Pitangueira. Após o intervalo, tem também para o amigo Edivaldo Rigo Magrão, último adeus na programação. Bom dia, Juína. Bom dia, região.

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1: Na estação rodoviária eu vi um velho sentado. O que me chamou a atenção foi como estava trajado. Um chapéu de carandá, uma bombacha empoeirada, uma guaiaca na cintura e um gibão ali de lado. Eu disse, meu velho, conte um pouco do seu passado. Porque é o que tudo indica, o senhor já lidou com gado.
2: É mais ou menos assim, Juína. Isso, linda, o lindo poema, né?
1: E nessa...
2: Lamento de um Peão com Valdemar Reis.
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2: Alô, Maria Aparecida dos Santos, Dona Nina Ferreira. Bom dia, povo de Deus. Está na sintonia do Brasil Sertanejo nesta manhã de segunda-feira. Segundou, 5:18. Até às 6 horas, o melhor da música raiz sertaneja. 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
2: 5:22, 5:22. É o Brasil Sertanejo que está no ar.
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2: Vamos trazendo a linda canção.
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2: Com Lourenço e Lorival, relógio quebrado, a pedido da nossa ouvinte, a amiga Nina Ferreira, desejando a todos uma abençoada semana, a paz do nosso querido Deus para todos nós, minha amiga. Vamos que vamos, 5h22. 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
1: Para... É mais ou menos assim, Juína. 5h26, vamos prosseguindo com o Brasil Sertanejo. Essa nossa manhã, manhã de segunda-feira. 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Estivemos presente aí na Feijoada do Bem, a nona edição. Foi ali no Cimino, uma realização aí da loja maçônica Estrela dos Magos, e com certeza foi sucesso absoluto, né? O Grupo Careca do Pagode também teve aí o Juliano, né? Juntamente com o seu parceiro. Teve também a nossa colega lá de Cuiabá, né? A Adriana e os demais que com certeza estiveram presentes. Também DJ Lucas, né? Foi bom demais! Quem perdeu, infelizmente, perdeu, né? Mas o ano que vem tem mais, com certeza. E a equipe JL Sonorização e LED e MV Eventos estará presente novamente, se Deus quiser, né? E a Deus, somente gratidão. Zilizalo canta, o rei do gado. Após o intervalo, tem Duduca e Dalvan, pé de cedro. 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Bom dia, bom dia!

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0: É o Brasil sertanejo na nossa manhã de segundona. Segundona, minha gente. Bom dia, Carlos Pedroso. Daqui a pouquinho, essa linda canção que você tocou ontem no programa, né? Gostei demais. Não adianta na hora da morte, né? Com certeza. É uma música muito linda, né? Uma música que com certeza mostra muito a realidade.
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0: Não adianta no dia da morte, né? Galera do Campo Santo, né? A Ana Maria Fazenda Londrina, daqui a pouquinho em roupão de banho. Também um bom dia para Dona Maria Aparecida dos Santos. Também Sr. Jaime, Dona Lena, lá na 01, bom dia. Bom dia também aos amigos da linha 4, ao pessoal da linha 5, linha G, aos amigos da Menino Jesus, também da linha 7, linha 9. Um bom dia para todos de Castanheira, os amigos de Fontanilas, Filadélfia, Terra Roxa. Bom dia, bom dia!
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0: 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Teodoro Sampaio canta, roupão de banho a pedido da Ana Maria da Fazenda Londrina.

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1: Olha a hora, minha gente, são 5h48. Bom dia, bom dia. Ontem, Carlos Pedroso, trouxe essa linda canção, Não Adianta no Dia da Morte, com a Renata e Juninho. E eu vou trazer aqui agora essa linda canção, né? E conta muita realidade na vida de cada um de nós. Olha só que linda.

0: Daí, música linda! É, não adianta no dia da morte, aqui na 89.5.
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0: É, e o negócio travou bem na hora aqui. Gente, 5h53, não dá tempo de mais nada, a não ser agradecer a Deus por mais esse momento maravilhoso desde as 4h30 da manhã. Quero aqui agradecer a você que ligou, que participou, que esteve conosco. Nosso muito obrigado. Amanhã tem mais Brasil Sertanejo. Aqui mandar um abraço pra dona Nilce, seu Sérgio, também a dona Isabel Dias Dreani, também a Ione Tomás. Um bom dia da minha Ana Paula, que trabalha aí na AME, né? Rumo a Cuiabá. Boa viagem. Sempre na sintonia. Né? E vamos, é claro, né? 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

Vamos aqui deixando a última canção com Zeta Pera e Teodoro, O Castigo do Doutor. Na sequência, vamos com... Aliás, vamos trazendo aqui já, né? Já no finalzinho, já. Vamos deixar aí a música O Castigo do Doutor para amanhã, que não dá mais tempo. Já já o espaço reservado à propaganda eleitoral gratuita e obrigatória. E na sequência, um rápido intervalo e a transmissão da Santa Missa. E vem aí o show da manhã. A última de hoje, Padre Zezinho, Porque Deus Me Chamou. Fiquem bem, fiquem todos com Deus. Uma abençoada semana, uma maravilhosa segunda-feira e até amanhã. Tchau, tchau.

0: anjo do Senhor anunciou a Maria, e ela concebeu do Espírito Santo. Ave Maria, cheia de graça, o Senhor é convosco. Bendita sois vós entre as mulheres, e bendito é o fruto do vosso ventre, Jesus. Santa Maria, Mãe de Deus, rogai por nós, pecadores, agora e na hora de nossa morte. Amém. Eis aqui a serva do Senhor, faça-se em mim segundo a vossa palavra. Ave Maria, cheia de graça, o Senhor é convosco. Bendita sois vós entre as mulheres, e bendito é o fruto do vosso ventre, Jesus. Santa Maria, Mãe de Deus, rogai por nós, pecadores, agora e na hora de nossa morte. Amém. E o Verbo divino se fez homem e habitou entre nós. Ave Maria, cheia de graça, o Senhor é convosco. Bendita sois vós entre as mulheres, e bendito é o fruto do vosso ventre, Jesus. Santa Maria, Mãe de Deus, rogai por nós, pecadores, agora e na hora de nossa morte. Amém. Rogai por nós, Santa Mãe de Deus, para que sejamos dignos das promessas de Cristo.
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1: 6h32. 6h32.
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3: Irmãos e irmãs, paz e bem.
4: Paz e bem.
3: As leituras de hoje nos mostram que a salvação e a vida brotam da confiança em Deus, assim como a serpente elevada por Moisés indica a cura. Cristo elevado na cruz nos oferece a redenção, reconhecendo em Cristo nossa esperança e nossa força. Celebremos hoje a exaltação da Santa Cruz com muita fé e alegria.

0: Em nome do Pai, do Filho e do Espírito Santo, a graça de nosso Senhor Jesus Cristo, o amor do Pai e a comunhão do Espírito Santo estejam convosco.
1: Bendito seja Deus que nos reuniu no amor de Cristo.
0: Queridos irmãos e irmãs, nos colocamos diante do altar do Senhor, mais uma semana iniciamos. Queremos trazer tudo aquilo que trazemos em nossos corações, colocar no altar do Senhor, para que, iniciando mais uma semana que Deus nos concede, possamos nos fortalecer através da liturgia da palavra, também rezando por todos os que mais precisam neste dia, principalmente os que passam por momentos de enfermidades, provações, que nossa oração possa chegar a todos que mais necessitam neste momento. Por isso, iniciando, sabemos que somos pecadores, que caímos, que pecamos e que necessitamos da misericórdia de Deus, que é o nosso Pai. Peçamos perdão juntos cantando.

0: Deus Pai misericordioso, tenha compaixão de nós, perdoe os nossos pecados e nos conduz à vida eterna.
1: Amém.
0: Oremos. Ó Deus, quisestes que vosso Filho unigênito sofresse o suplício da cruz para salvar o gênero humano. Concedei que, tendo conhecido na terra este mistério, mereçamos alcançar no céu o prêmio da redenção. Por Cristo nosso Senhor. Amém.
2: Leitura do livro dos Números. Naqueles dias, os filhos de Israel partiram do Monte Hor pelo caminho que leva ao Mar Vermelho, para contornarem o país de Edom. Durante a viagem, o povo começou a impacientar-se e se pôs a falar contra Deus e contra Moisés, dizendo: Por que nos fizeste sair do Egito para morrermos no deserto? Não há pão, falta água, e já estamos com nojo desse alimento miserável. Então o Senhor mandou contra o povo serpentes venenosas que os mordiam. E morreu muita gente em Israel. O povo foi ter com Moisés e disse: Pecamos falando contra o Senhor e contra ti. Roga ao Senhor que afaste de nós as serpentes. Moisés intercedeu pelo povo, e o Senhor respondeu: Faze uma serpente de bronze e coloca-a como sinal sobre uma haste. Aquele que for mordido e olhar para ela, viverá. Moisés fez, pois, uma serpente de bronze e colocou-a como um sinal sobre uma haste. Quando alguém era mordido por uma serpente e olhava para a serpente de bronze, ficava curado. Palavra do Senhor.
0: Graças
1: a Deus.

0: Senhor esteja convosco.
1: Ele está no meio de nós.
0: Proclamação do Evangelho de Jesus Cristo segundo João.
1: Glória a vós,
0: Senhor. Naquele tempo, disse Jesus a Nicodemos: ninguém subiu ao céu a não ser aquele que desceu do céu, o Filho do Homem. Do mesmo modo como Moisés levantou a serpente no deserto, assim é necessário que o Filho do Homem seja levantado, para que todos os que nele crerem tenham a vida eterna. Pois Deus amou tanto o mundo que deu o seu Filho unigênito, para que não morra todo o que nele crer, mas que tenha a vida eterna. De fato, Deus não enviou o seu Filho ao mundo para condenar o mundo, mas para que o mundo seja salvo por ele. Palavra da salvação.
1: Glória a vós, Senhor.
0: Queridos irmãos e irmãs, dia em que celebramos a exaltação da Santa Cruz, nos colocamos mais uma vez diante do mistério de nossa fé, ao olharmos para a cruz de Jesus, vem ao nosso encontro, e sabemos que a cruz de Jesus deve ser um sinal de fonte de vida para todos nós que devemos contemplar a nossa fé olhando para a cruz de Jesus. Ela que vem nos dar o sentido de nossa vida, o sentido de nossa peregrinação diante das provações, diante de tudo que o mundo nos coloca, mas também diante das alegrias que também provém da cruz de Jesus, que vem dar um sentido para a nossa peregrinação e também nos mostra o caminho para a nossa salvação. Por isso, diante da exaltação da Santa Cruz, hoje, olhando para o mistério de nossa fé, contemplamos a cruz de Jesus e nela tiramos a fonte de inspiração que nos dá o sentido de nossa peregrinação, onde Deus, ao enviar o seu Filho, nos coloca também diante da cruz de cada um de nós, mas na certeza e com a garantia que por ele e pela cruz também seremos salvos. Por isso, o instrumento que nos coloca hoje diante de nossos olhos, nos coloca no lugar também diante de nossa fé, mas também é um lugar que é um lugar de cura, um lugar de transformação e um lugar onde manifestamos e vivemos o amor verdadeiro de Deus por cada um de nós, onde temos a garantia de que, como co-herdeiros do projeto de Deus, enviados para este mundo, temos a garantia que será a salvação de cada um de nós, onde Jesus, ao morrer na cruz por cada um de nós, pelos nossos pecados, temos a garantia da salvação. Por isso basta cada um de nós também olhando e contemplando o mistério da cruz de Cristo, olhar cada um de nós para a sua cruz, que cada um de nós tem, e adiante dela que vem a salvação, adiante dela que, ao olharmos com fé, olharmos para o mistério da cruz de Cristo, que também é a alegria na qual nos dá o sentido de nossa vida aqui neste mundo. Por isso, que possamos, diante do mistério da cruz, que é o próprio sacrifício de Cristo, que seja para cada um de nós o testemunho de amor de Deus por cada um de nós, que é infinito, nos convida a olharmos com fé em nossa peregrinação, em nossa caminhada, nos fortalecermos no nosso dia a dia e ajudando também através da exaltação da Santa Cruz hoje, ela vem nos mostrar que precisamos ser um sinal profético também de salvação para todos os que mais precisam, também ajudando a carregar a cruz daqueles que fragilizados, machucados pelo mundo, pelo pecado, somos convidados também a não olhar somente para o peso da sua própria cruz, mas sim olhar para o nosso irmão, olhar para o próximo, olhando assim na cruz de Jesus, que ele nos mostra o sentido e nos dá a garantia de que todos nós seremos salvos, e por isso também olhando para a cruz do meu irmão, também somos e devemos ser esse sinal de salvação e ajuda, e ajuda mútua uns para com os outros. Por isso que a graça de Deus neste dia possa habitar em nossos corações, para que possamos adorar o próprio Jesus vivo no meio de nós, bendizer, porque a cruz que remistes, ela que salvou a cada um de nós. Amém. Podemos ficar de pé para apresentarmos as nossas preces a Deus. Após cada invocação, vamos dizer: pelo mistério da cruz, ouvindo o Senhor.
2: A serpente de bronze, escolhida por Moisés, prefigura a haste da salvação. Pela Igreja, nascida da árvore da cruz, para que se entenda pela salvação do gênero humano, rezemos.
3: Pelo mistério da cruz,
2: a sabedoria da cruz é escândalo para o mundo. Pelos governantes, para que suas ações sejam voltadas nos valores do Evangelho de Cristo, rezem.
3: Pelo mistério da cruz,
2: o Filho do Homem foi levado e atraiu para si todos os olhares. Pelos que sofrem, para que encontrem na contemplação da cruz o consolo das suas dores, rezem.
1: Pelo mistério da cruz, ouve, Senhor.
2: A morte de Cristo foi sinal de obediência de Jesus. Por nossas comunidades e nossas paróquias, para que ponham toda a sua glória na cruz de Cristo, rezemos ao Senhor.
3: Pelo mistério da cruz, ouve, glória ao Pai, ao Filho e ao Espírito Santo. E podemos nos sentar para o canto de preparação das oferendas.

0: Orai, irmãos e irmãs, para que o nosso sacrifício seja aceito por Deus Pai Todo-Poderoso.
1: Receba, ó Senhor, por tuas mãos este sacrifício, para a glória do seu nome, para o nosso bem e de toda a sua santa igreja.
0: Ó Deus Todo-Poderoso, que Jesus, alimentados pela vossa humilde mente, vos pedimos, levai a glória da ressurreição, os que redimistes pela árvore da cruz que nos trouxe a vida. Vós que viveis e reinais pelos séculos dos séculos. Amém. O Senhor esteja convosco.
1: Ele está na minha vida.
0: Corações ao alto.
1: O nosso coração está em Deus.
0: Demos graças ao Senhor, que é nosso Deus.
1: Nosso dever e nossa
0: salvação. Na verdade, é digno e justo, é nosso dever e salvação dar-vos graças sempre em todo lugar, Senhor Pai Santo, por vosso amado Filho Jesus Cristo. Ele é a vossa palavra pela qual tudo criastes. Ele é o nosso Salvador e Redentor, que se encarnou pelo Espírito Santo e nasceu da Virgem Maria. Ele, para cumprir vossa vontade, adquirir para vós um povo santo, estendeu os braços na hora da sua paixão, a fim de vencer a morte e manifestar a ressurreição. Por isso, com os anjos e todos os santos, proclamamos a vossa glória juntos cantando.

0: Na verdade, ó Pai, vós sois santo e fonte de toda santidade. Santificai, pois, estes dons, derramando sobre eles o vosso Espírito, a fim de que se tornem para nós o corpo e o sangue de nosso Senhor Jesus Cristo.
1: Enviai o vosso Espírito Santo.
0: Estando para ser entregue e abraçando livremente a paixão, Jesus tomou o pão, pronunciou a bênção de ação de graças, partiu e deu a seus discípulos, dizendo: Tomai todos e comei. Isto é o meu corpo que será entregue por vós. Do mesmo modo, ao fim da ceia, ele tomou o cálice em suas mãos, dando graças, entregou a seus discípulos, dizendo: Tomai todos e bebei. Este é o meu cálice do meu sangue, o sangue da nova e eterna aliança, que será derramado por vós e por todos para a remissão dos pecados. Fazei isto em memória de mim. Mistério da fé.
1: Anunciamos, Senhor, a vossa morte e proclamamos a vossa ressurreição.
0: Celebrando, pois, o memorial da morte e ressurreição do vosso Filho, nós vos oferecemos, ó Pai, o pão da vida e o cálice da salvação, e vos agradecemos porque nos tornastes dignos de estar aqui na vossa presença e vos servir.
1: Aceitai, ó Senhor, a nossa oferta.
0: Suplicantes vos pedimos que, participando do corpo e sangue de Cristo, sejamos reunidos pelo Espírito Santo num só corpo.
1: O Espírito nos una em um só corpo.
0: Lembrai-vos, ó Pai, da vossa Igreja que se faz presente pelo mundo inteiro, que ela cresça na caridade em comunhão com o Papa Leão, com o nosso Bispo Dom Neri, com os bispos do mundo inteiro, presbíteros, diáconos e todos os ministros do vosso povo. Lembrai-vos também na vossa misericórdia dos nossos irmãos que adormeceram na esperança da ressurreição e de todos os que partiram desta vida. Acolhei-os junto a vós na luz da vossa face. Enfim, nós vos pedimos, tende piedade de todos nós e dai-nos participar da vida eterna com a Virgem Maria, Mãe de Deus, São José, seu esposo, os apóstolos e todos os santos que neste mundo viveram na vossa amizade, a fim de vos louvarmos e glorificarmos por Jesus Cristo, o vosso Filho. Por Cristo, com Cristo e em Cristo, a vós, Deus Pai Todo-Poderoso, na unidade do Espírito Santo, toda honra e toda glória, agora e para sempre.
1: Amém.
0: E juntos rezemos com a oração que Jesus nos ensinou. Pai nosso,
1: Pai no céu, santificado seja o vosso nome. Venha
0: o vosso reino, seja feita a vossa vontade, assim na terra como no céu. O pão nosso de cada dia nos dai hoje. Perdoai as nossas ofensas, assim como nós perdoamos a quem nos tem ofendido. Livrai-nos do mal, livrai-nos de todos os males, ó Pai, dai-nos hoje a vossa paz. Ajudados pela vossa misericórdia, sejamos sempre livres do pecado e protegidos de todos os perigos, enquanto vivendo a esperança, aguardamos a vinda do Cristo Salvador. Senhor Jesus Cristo, dissestes aos vossos apóstolos: Eu vos deixo a paz, eu vos dou a minha paz. Não olhei os vossos pecados, mas a fé que anima a vossa Igreja. Dai-lhe, segundo o vosso desejo, a paz e a unidade. Vós que sois Deus com o Pai e o Espírito Santo.
1: Amém.
0: A paz do Senhor esteja sempre convosco. Cordeiro de Deus, felizes os convidados para a ceia do Senhor. Eis o Cordeiro de Deus que tira o pecado do mundo.
1: Senhor, Senhor, eu não sou digno de que entreis em minha morada, mas

0: Corpo e sangue de Cristo?
1: Amém.
0: Corpo e sangue de Cristo?
1: Amém.
0: Corpo e sangue de Cristo?
1: Amém.
0: Corpo e sangue de Cristo?
2: Amém.
0: Corpo e sangue de Cristo?
1: Amém.
0: Corpo e sangue de Cristo?

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0: Oremos. Senhor Jesus Cristo, alimentados pela Santa Ceia, humildemente vos pedimos, levai a glória da ressurreição aos remidos pela árvore da cruz, que nos trouxe a vida. Vós que viveis e reinais pelos séculos dos séculos.
1: Amém.
0: O Senhor esteja convosco.
1: Ele está no meio de nós.
0: Desça sobre cada um de vós e permaneça em vossos corações. A bênção e a proteção de Deus Todo-Poderoso, Pai, Filho e Espírito Santo.
1: Amém.
0: Vamos em paz, uma abençoada semana a todos e que Deus sempre vos acompanhe.
1: Amém.

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23: Acordar e tomar um café imediatamente parece a melhor forma de despertar, mas a ciência mostra que o horário ideal é outro. Um um estudo do Laboratório de Neurociência da Universidade de Maryland revelou que, assim que acordamos, nosso corpo produz um pico natural de cortisol, o hormônio do alerta.

0: Se tomamos café nesse exato momento, a cafeína perde parte do seu efeito e ainda gera tolerância no organismo. Os pesquisadores orientam esperar entre 60 e 90 minutos após se levantar para tomar a primeira xícara. Nesse momento, os níveis de cortisol começam a baixar e a cafeína entra em ação com potência máxima, garantindo energia prolongada sem provocar aquela queda súbita de cansaço no meio da tarde. Ajustar o relógio do seu café muda totalmente o seu dia. 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Pequenos cuidados, grandes mudanças.
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0: Olha, estamos chegando. É segundo. Muito bem, bom dia para você nesta manhã de segunda-feira, hoje 14 de setembro do ano de 2026. Bom demais poder estar em sua companhia a partir de agora com mais uma edição do programa Show da Manhã. Boa semana para você. Hoje é dia da cruz, hoje lembramos também como o dia de São Materno, faltando 108 dias para o ano de 2027. Bom dia para você que sintoniza Mais Ouvida a partir de agora, hein? Aumente o volume do seu rádio, muita música, muita informação para você na sua manhã de segunda-feira. Você que está na sua casa, no seu trabalho, aí no seu carro, dando carona, bom dia, enfim, onde quer que você esteja, uma ótima manhã de segunda-feira, para quem hoje completa mais um ano de vida. Aniversários do dia. Olha os aniversariantes do dia. Hoje nós queremos parabenizar, portanto, completando mais um ano de vida, hoje dia 14, né, temos a nossa colega de trabalho, Sandra Bressan. Tá de feliz parabéns, ela que é sócia do Clube do Evangelizador. Temos a Ivani Martins dos Santos, comunidade Santa Maria Bertilha, também sócia do Clube do Evangelizador, hoje completando mais um ano de vida. Parabéns, portanto, Sandra Bressan, parabéns para Ivani Martins dos Santos e para você também, hein? E hoje completa mais um ano de vida, paz e saúde.
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0: Agora 7:20.
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0: Olha, os samurais se tornam guerreiros, marcantes pela forma de agir e por seus apegos à honra. Neste sentido, o treinamento de um samurai não estava meramente ligado ao desenvolvimento físico da força, mas também por habilidades mentais. A mente de um samurai deveria ser também forte e ágil, portanto, precisaria exercitá-la por toda a sua vida. E o que faziam para conquistar isso? O exercício de manter a calma, controlando medos e desenvolvendo a coragem. Como um guerreiro que se via de fronte a várias batalhas durante a vida, o samurai pouco temia a morte, pois este medo poderia fazê-lo lutar inapropriadamente. E você? Como lida com suas batalhas diárias? Mantendo a calma? Como a sabedoria dos samurais, ou sempre nervoso e com a cabeça quente? Construa o hábito de controlar as suas emoções e mantenha sempre a calma para buscar as melhores soluções e as consequentes vitórias. Pense nisso. 7:22.

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0: Muito bem, bom dia alegria. Agora 7 horas e 22 minutos, manhã de segunda-feira, 14 de setembro. A partir de agora, muita música, muita informação para você na sua manhã de segunda-feira. Deixa eu falar um bom dia, Érica Vieira de Santana, tá ligadinha curtindo, portanto, a programação. Bom dia, vai também, tá na sintonia, seu José Cadeirante. Alô, meu amigo!
2: Bom dia.
3: Toca uma música aí pra nós, Vaqueiro Velho, pra todos.
0: Quem do Velho?
3: Marcelo, seu João, Maria.
0: Certo.
3: Para todos os nós, tá?
0: Beleza.
3: E pro Isaías também.
0: Ok, valeu. Abraço, José. Pediu aí a canção Vaqueiro Velho, né? Vamos trazer daqui a pouquinho, portanto, na programação. Deixa eu marcar mais na sintonia da Mais Ouvida. Bom dia, vai também. Olha só, é para minha amiga Maria Aparecida dos Santos. Regis, gostaria de ouvir com Zezé de Camargo e Luciano. Vai dar tudo certo. Grande abraço, Maria Aparecida dos Santos. Ela que está na sintonia da Mais Ouvida. Deixa eu ver aqui mais. Alô, Silvia. Bom dia, Silvia. Tá curtindo a programação também.
4: Bom dia. Toca a música. Paixão e nada mais.
0: Certo.
4: Crescer pra Sônia, família, Dona Lourdes, família, Madrinha Marlene, família, pra Lucimara, Sueli, Silmara, Tia Toinha, pro Zé, pra Geni, pra Helena, pra Sirlei, Sirlene, vó Neuza, pra Rosa, pra Dirce, pra Aline, para Leda, para o Rafael, pro Hélito, para Alcione, pra Dona Maria, pro seu Ferrinho, pra vocês tudo da rádio, pra mãe e filha do Bazar, para todos os amigos e amigas, para vocês da rádio, para quem gostar da música.
0: Ok.
4: Só modão, modinha não, é.
0: Valeu, minha amiga, obrigado pela participação. A Silvia Cristina na sintonia da Mais Ouvida, curtindo a programação, tudo de bom. Agora são 7 horas e 25 minutos, 7h25. Deixa eu mandar um bom dia também. Temos em sintonia, né, acompanhando a programação, nossa amiga Ionice, ela que está ligadinha, tá curtindo a programação. Já tem recadinho lá no Facebook também. Bom dia para você no aplicativo. Bom dia para você através do nosso site. A minha amiga Leonice Módulo, bom dia. Maria França, também a Alzenira Gomes, tá ligadinha curtindo, portanto, a Mais Ouvida. 7h25.
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20: Sete e trinta e sete.
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0: Muito bem, tá aí Paixão e Nada Mais, Franquito Lopes, você ouviu aqui no programa Show da Manhã, 7h45 agora.
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0: 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Muito obrigado pelo carinho da sua sintonia nesta manhã, portanto, de segunda-feira, 14 de setembro, o ano de 2026. 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Agora 7h45, 7h45. 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Agora 7h46, 7h46. 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Tudo bem, gente? Olha, 7h47, agora amanhã de segunda-feira, 14 de setembro do ano de 2026. 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Tudo bem, gente? Olha, 7h48, agora 7h48. Bom demais poder estar em sua companhia. 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
0: Ok, valeu, Will. Obrigado pelas informações. Estão a mais 50 vagas nesta segunda e terça. Aproveite, meu amigo, aproveite, minha amiga, tá? 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Abraço ao Will e toda a equipe sempre fazendo aquele atendimento especial. 7h49, agora 7h49, aquele bom dia para você na sintonia da mais ouvida, de perto e de longe, através do site, do aplicativo, enfim, onde quer que você esteja. Muito obrigado pelo carinho da sua sintonia nesta manhã, né? Manhã legal, portanto, de segunda-feira. Olha, hoje, 14 de setembro do ano de 2026. Bom dia para você. Bom dia para você que está aí no seu carro dando carona. Bom dia para você que acompanha nas cidades vizinhas, né? Acompanhando a mais ouvida. Aquele abraço super especial. Deixa eu mandar um bom dia, galerinha, através aqui do nosso WhatsApp participando. Olha só, a minha amiga Cecília Nunes está ligadinha. Tá curtindo a programação? Alô, Cecília, bom dia!
3: Bom dia, um bom dia pra nós. Era
0: bom
3: calor,
0: dia, bom
3: agora
0: dia.
3: É frio.
0: Clima mudou,
3: poxa,
0: hein?
3: Amado, todo jeito a pessoa reclama, hein? Mas eu não tô reclamando, eu tô é falando.
0: Ah, bom!
3: Um bom dia pra nós.
0: Bom dia!
3: Saúde, felicidade.
0: Valeu.
3: Jesus tá ao nosso lado. E nós do lado dele.
0: Isso aí, valeu, um forte abraço aí, Cecília Nunes, né? Tá ligadinha, tá curtindo a programação. Um abraço, viu, Cecília? Olha, é incrível, né? Hoje, segunda-feira, dia 14 de setembro, amanheceu aí com um clima agradável, né? Temperatura baixou, hein? Será? Será que é o frio chegando ou não, hein? Ou é só pra gente se animar um pouquinho, né? Vamos aguardar pra ver aí como que vai ser ao longo do dia, né? Ah, meu amigo, o Dalcemi, né? O Pingo, tá na sintonia. Bom dia!
4: Bom dia, Hermes!
0: Bom dia, bom dia!
4: É, estoca pra nós aí, o Baitaca! Tô relembrando do Sully,
0: opa,
4: seu irmão, hein, Hermes? Manda aí pra toda a galerinha que tá na escuta. Positivo!
0: Positivo!
4: Fica com Deus! Tchau, obrigado!
0: Valeu, meu amigo, obrigado pela participação. Acho que é o fundo da grota, né? Deve ser com Baitaca. Vamos trazer daqui a pouquinho, atendendo meu amigo Dalcemi. Tá na sintonia, dando carona, hein? Tá curtindo a programação, valeu! Deixa eu mandar um bom dia também na sintonia da Mais Ouvida. É, portanto, está participando a Lucinei do Carmo. Bom dia, Lucinei! Olha, ela diz assim, ó, Regis, bom dia, gostaria de ouvir com Gustavo Mioto. Pode ser qualquer uma de Gustavo Mioto. Uma semana abençoada para todos, gratidão sempre. Lá na Fazenda Berneck, né? Um abraço. Minha amiga Lucinei do Carmo, toda a galerinha, né? Na Fazenda Berneck, sempre em sintonia, acompanhando a programação. Aquele abraço, viu? Ana Maria na Fazenda Londrina, bom dia. Tá curtindo também, Regis? Bom dia, hein? Gostaria de ouvir a música de Di Paulo e Paulino, Linguaruda, com Di Paulo e Paulino. Vou ver se eu localizo aqui. Ela oferece a todos os ouvintes. Abraço, Ana Maria, lá na Fazenda Londrina. Tá na sintonia da Mais Ouvida. Tá curtindo a programação. Aquele abraço, viu? Daqui a pouquinho... É, tem de Paulo e Paulino Linguaruda. Vamos curtir já, já, aqui na Mais Ouvida. Abraço, Ana. Tudo de bom. Gente, olha agora, 7 horas e 53 minutos. Tem sucesso. Vamos trazer o Baitaca do fundo da grota. Bom dia! Ótima segunda-feira. Bom início de semana pra você.

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13: 8 e 6.

0: Muito bem, tá aí, Tipone Paulino Linguaruda. Você ouviu aqui no programa Som da Manhã, 8 e 9.
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0: 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Obrigado pelo carinho da sua sintonia nessa manhã de segunda-feira, 14 de setembro do ano de 2026. Já mais sucesso aqui na programação. Deixa eu mandar um bom dia, né, para a Nina, que está na sintonia curtindo. Alô!
2: Bom dia, Resto.
0: Oi, Marinha!
2: Tudo bem? Tudo bem? Eu quero uma música que chama Passa na Frente. Pareço Vívia, Tião, Pedro, Dona Pedante, minha avó, Luiz Carlos Garcia, Márcia Quitina dos Santos, Luiz Miguel Santos Garcia, Maria Rafaela Santos Garcia, Ash, Ilha, todo mundo escuta, Cecília Nunes também.
0: Ok, Marinha, obrigado pela participação. Daqui a pouquinho, né, antes do programa Experiência de Deus, vamos trazer Maria Passa à Frente, né, pra gente curtir aqui na programação, ok? Deixa eu mandar um abraço, tá na sintonia também curtindo a programação, pra gente curtir aqui na programação, ok? Deixa eu mandar um abraço, tá na sintonia.

0: escolheu hoje, beleza? Quero agradecer a todos que vieram no seu programa. Todos os seus ouvintes, amigos, familiar, para você de tudo da Nazaré, para quem gostar da música, um abraço, meu amigo. Um abençoado início de semana para você.
1: Valeu, Mirão. Obrigado pela participação. Tá na sintonia da Mais Ouvida, né? Curtindo, portanto, a programação Tudo de Bom. Alô, compadre Kleber, né? O compadre Kleber, lá na São Miguel Tornearia, tá na sintonia. Bom dia, né? Bom dia também ao Cabeça, tá na oficina do Cabeça, né? Sempre em sintonia com o rádio ligado, curtindo a programação. Deixa eu mandar bom dia também para Maria Gersa.
2: Bom dia.
1: Bom dia, bom dia.
2: Toca pra minha música. Ah. Menino da Porteira, com certo. Daniel, ofereço para vocês e da rádio e para quem gostar dessa música.
1: Beleza, valeu, Menino da Porteira. Vamos trazer daqui a pouquinho também, na programação, atendendo aí a participação da Marinha Gersa. Tá na sintonia da Mais Ouvida, a Nina lá em Verona. Antes do programa Experiência de Deus, vou trazer também, né, um pedido aí da Nina, ela que está curtindo. Ela diz assim: Regis, bom dia. Bom dia, equipe, amigos e amigas, família. Uma abençoada semana para todos nós. Segundou, Regis, peço inabalável. Preço para todos na sintonia da Mais Ouvida do mundo. Regis, a paz do nosso querido Deus a todos nós. Amém. Um abraço, viu, Nina? Obrigado pela participação. Tudo de bom. Inabalável. Vamos trazer... antes do programa Experiência de Deus, juntamente com a canção do padre Marcelo Rossi, Maria Passa à Frente, daqui a pouquinho. Agora são 8 horas 13 minutos, 8 e 13. 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Bom dia a toda a equipe do São Lucas Imagens de Juína. 8 horas e 15 minutos, obrigado pelo carinho da sua sintoninha. Deixa eu falar um bom dia pro Cláudio, né? Lá na Cláudio Car, lá no módulo 6, está na sintonia, sempre com o rádio ligado. Alô, Cláudio, bom dia, Alvando. Curtindo a programação, bom início de semana, ótima segunda-feira aí, bom trabalho, viu? 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

0: 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Tudo bem, gente? Olha só. Agora são 8 horas e 16 minutos. Já informações através do nosso giro pelas principais notícias para você que está em nossa companhia, viu? Chamar um bom dia para minha amiga Fátima. Tá ligadinha curtindo a programação? Fátima Malaquias. Alô, Fátima! Bom dia!
1: Eu quero oferecer o programa de hoje para a Sandra Bechan, que está de aniversário, né?
0: Certo!
1: O programa para ela, eu quero aquela música Parabéns com Teixeirinho, tá?
0: Ok!
1: Você toca aí, viu, Reg? Tá bom, Reg? Tchau! Tudo de bom para você, Reg?
0: Valeu, minha amiga! Fátima Malaquias! Daqui a pouquinho vamos trazer, né, a canção Parabéns com Teixeirinha aqui na programação, hein? 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Muito bem, gente, agora são 8 horas e 18 minutos. 8h18, informações chegando, é hora de notícias.
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0: Notícias. 8 horas, 18 minutos, informações na sua manhã, portanto, de segunda-feira, hoje, 14 de setembro. Para você que acompanha a nossa programação, e olha só, mais de 830 mil celulares foram roubados ou furtados no Brasil em um ano, o equivalente a um aparelho levado a cada 38 segundos. Na maior cidade do país, apenas 6% dos dispositivos são recuperados. Uma investigação do Ministério Público de São Paulo e das polícias civil e militar mostra o caminho percorrido pela maioria desses aparelhos após o crime. Uma estrutura organizada que envolve receptadores, técnicos especializados na adulteração dos equipamentos e revendedores responsáveis por colocar os produtos no mercado ilegal. A apuração resultou na prisão de 15 suspeitos apontados como integrantes da chamada Máfia dos Celulares em São Paulo. Segundo as investigações, o grupo teria movimentado cerca de 460 milhões ao longo de 5 anos. Portanto, de acordo com os investigadores, o roubo ou furto do aparelho representa apenas a primeira etapa de uma cadeia criminosa mais ampla. Após ser retirado das mãos da vítima, o celular era encaminhado rapidamente para pontos de receptação, onde começavam tentativas de acesso a contas bancárias, aplicativos e conteúdos armazenados no dispositivo. Uma testemunha protegida que participou dos crimes e colaborou com as investigações afirmou que os aparelhos já tinham destino definido logo após o furto. Os equipamentos eram encaminhados para a rua Guaianeses, no centro da capital paulista, local apontado pelo Ministério Público como um dos principais pontos de recebimento dos celulares roubados. Diversas vítimas relataram que a geolocalização dos aparelhos roubados apontavam para a mesma região, Ainda assim, localizar exatamente em qual estabelecimento ou imóvel o celular estava escondido era uma das maiores dificuldades enfrentadas pelas autoridades. Portanto, cães farejadores ajudaram a localizar aparelhos para superar este obstáculo. A operação utilizou cães treinados para identificar componentes eletrônicos presentes nos celulares. Segundo os investigadores, os animais foram capazes de identificar e indicar com precisão os locais onde os aparelhos estavam armazenados, permitindo flagrantes e apreensões, portanto, na região. 8:22, agora 8:22, você está acompanhando as informações desta segunda-feira, hoje dia 14 de setembro, te traz mais informações, olha só. Oportunidade de emprego em Cuiabá com salários que podem chegar a R$ 7.400. Portanto, o Sistema Nacional de Emprego Cine Municipal de Cuiabá divulgou mais de 700 vagas de emprego em diferentes áreas e níveis de escolaridade. Há oportunidades para candidatos com ou sem experiência e também para pessoas com deficiência. Entre as funções com o maior número de vagas estão auxiliar de logística, com 117 oportunidades, atendente de farmácia e balconista, com 112 oportunidades, auxiliar operacional de logística, com 90, e auxiliar de limpeza, com 45 também. A vaga para conferente de carga e descarga, operador de empilhadeira, servente de construção civil e auxiliar de linha de produção. Agora são 8:23. Mais informações, olha, 4 jovens são presos por tráfico de drogas e cobrança de dívida em nome de facção em Juína. 4 jovens foram detidos pela Polícia Militar após um casal denunciar que teve a residência invadida e foi ameaçado durante uma cobrança de dívida supostamente feita em nome de uma organização criminosa. A ocorrência foi registrada por volta das 23 horas desta última sexta-feira, dia 11, em Juína. As vítimas são uma mulher de 56 anos e o marido dela de 58. Segundo o que foi apurado, 3 pessoas, 2 mulheres e um homem, teria entrado no imóvel e cobrado uma dívida em nome do Comando Vermelho. Durante a abordagem, os suspeitos teriam usado ameaças para intimidar a moradora. Após serem acionada pelo Centro de Operações da Polícia Militar, o Copom, uma equipe da 33ª Companhia Independente de Polícia Militar, Força Tática, deslocou-se até a residência. No local, a mulher informou que o marido havia saído de carro à procura dos envolvidos. Portanto, durante as buscas, os policiais localizaram um homem que relatou que os suspeitos frequentavam um estabelecimento de consumo de narguile, situado na Avenida JK. A equipe foi até o endereço e realizou a abordagem das pessoas que estavam no local. Mais detalhes e informações completas você acompanha hoje no nosso jornalismo, a partir das 11:15 pela TV Nazaré, através do Facebook, pelo nosso canal no YouTube, também pelo Instagram e aqui no rádio, no Jornal do Meio-Dia. Esta e outras informações da nossa cidade, do nosso estado, do Brasil e do mundo.
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0: Tudo bem, olha só, agora são 8:26, atendendo a participação do meu amigo Mirão, tá na sintonia da Mais Ouvida, né, acompanhando, portanto, a programação. Vamos trazer a Mato Batista Casa Bonita para a gente curtir aqui na programação. Palmeira Marcelino Regis, bom dia. Passando para parabenizar nossa amiga Sandra, que Deus derrame chuva de bênção sobre ela. Um abraço, Palmeira Marcelino. Muito obrigado pela participação. Agora 8 horas e 26 minutos. Bom dia.

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4: Bora congelar? Use e abuse do freezer nessa época do ano. Além de ajudar a refrescar, você também descobre várias receitas legais e criativas. Dá, por exemplo, para congelar uvas e consumir na hora do lanche. Bem geladinhas, saudáveis e gostosas. Você também pode congelar banana e maracujá para preparar uma vitamina completa, criar gelos saborizados e até picolés caseiros e naturais. Esse foi mais um Alimente-se Bem.
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7: 8:36.

0: Tudo bem, tá aí, Teixeirinha, parabéns, você ouviu aqui do programa Sou da Manhã, 8h43. Muito bem. Rádio Maria de Nazaré. A melhor rádio pro melhor ouvinte, obrigado pelo carinho da sua sintonia. Daqui a pouquinho temos a canção Maria Passa à Frente e também vamos ouvir a canção Inabalável com o Padre Reginaldo Manzotti. Após a canção, programa Experiência de Deus para você que está em nossa companhia. 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Muito bem, olha só, agora são 8 horas e 46 minutos. Obrigado pelo carinho a você que acompanha a programação através do aplicativo, também através do nosso site. Uma ótima manhã de segunda-feira, hoje 14 de setembro, né? Hoje lembramos como dia de exaltação da Santa Cruz, neste dia 14 de setembro. A minha amiga Cícera Peronde, lá no Facebook, interagindo com a programação. Também Laurenice Bertucci, bom dia, bom dia. Vai também para José Fobagueiro, bom dia, Regis. Abençoada semana para todos, paz e luz. Uma ótima segunda-feira, abraço a nossa amiga Josefa através do Facebook, interagindo também com a programação. São 8 horas e 47 minutos no oferecimento do programa Experiência de Deus. 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Deixa eu mandar um abraço também. Em nossa companhia está, portanto, a Rosilene lá no módulo 100, está ligadinha, está curtindo a programação.
1: Bom dia. Bom dia. Escuta, quero ouvir a música O Menino da Canoa. Eu ofereço para você, para o William, para minha mãe Lizer, para minha irmã Luciana, para vocês, para meu sobrinho Leandro hoje, Leandro de Souza. Está completando mais um ano de vida para o meu sobrinho, tá?
0: Ok.
1: Tudo de bom, Ed. Um abraço, tudo de bom.
0: Valeu, obrigado pela participação, portanto, a nossa amiga Rosilene, né, lá no módulo 6, ela que está ligadinha, pediu O Menino da Canoa. Vamos trazer na programação daqui a pouquinho, né? Após o programa Experiência de Deus com o Padre Reginaldo Manzotti. Deixa eu mandar um abraço também para minha amiga Laura, lá na Palmiteira, na Sintoninha. Alô, Laura! Bom dia!
2: Obrigada para mim, Zezé Camargo e Luciano, que ficou assim em casa. Felicidade. Todos estiverem na escuta. E que vocês estão abençoados segunda-feira.
0: Ok, valeu, obrigado pela participação. A Laura tá lá na Palmitenda, tá na sintonia, tá curtindo a programação. Tudo de bom. Deixa eu ver quem mais. Ana Carla.
3: Bom dia. Tudo bem?
0: Tudo jóia?
3: Aqui é Ana Carla do Cio São Sebastião.
0: Opa!
3: O nosso quadro oferecer para minha mãe, para o meu pai, para todo mundo da Rádio Nazaré. E mandar um beijo para minha tia Brosina.
0: Ok.
3: Tá ligadinho no seu programa lá da ZN2.
0: Beleza, Ambrosina. Tá na sintonia. Valeu. Valeu, Ana Carla. Obrigado pela participação, tudo de bom. Nós vamos agora, portanto, vamos trazer a canção do Padre Marcelo Rossi com Gustavo Lima, Maria Passa à Frente. Na sequência, a canção do Padre Reginaldo Manzotti, Inabalável. E o programa Experiência de Deus. Nos intervalos, eu sigo por aqui atendendo as participações. A você que está interagindo pelo nosso WhatsApp, aquele abraço especial. Uma ótima manhã de segunda-feira. Bom dia para você!

0: e pisa na cabeça da serpente. Amém.
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0: Louvado seja nosso Senhor Jesus Cristo, para sempre seja louvado. Queridos filhos e filhas, começando esta semana, hoje, segunda-feira, como é que foi seu final de semana? Espero que tenha sido maravilhoso, em família, em paz, em harmonia e, claro, com a Santa Missa. Foi a missa? Domingo com a missa é semana abençoada. Quero saudar a todos. Hoje, dia da exaltação da Santa Cruz. Muito significativo, e nós fizemos, inclusive, uma novena para o dia de hoje. Na tua cruz eu coloco a minha cruz. E hoje, toca a corneta, sacristão, porque hoje nós começamos uma novena cheia de grandes milagres e prodígios, porque nós estamos começando a novena de São Pio de Pietreutina, isso mesmo, hoje, novena de São Pio de Pietreutina. Por isso aproveite agora, dê um recadinho para os seus amigos, suas amigas e diga: olha, hoje vai começar São Pio de Pietreutina, hoje é exaltação da Santa Cruz, um motivo a mais para que a pessoa possa acompanhar o programa. Saúdo a todos a partir da Rádio Evangelizar, de onde tudo começa, as rádios irmãs, cujos nomes cito neste momento.
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0: Saúdo a você pela TV Evangelizar, sinal digital em todo o país, em várias cidades, canal aberto, pelo YouTube, Padre Manzotti Oficial, pelos aplicativos da Associação Evangelizar é Preciso e todas as plataformas digitais. Quero saudar, hoje começa conosco a transmissão rádio comunitária Bela Vista FM, da cidade de Batalha, Piauí, com o programa Experiência de Deus, da Diocese de Parnaíba, Piauí, Dom Edvalter Andrade. Portanto, bem-vinda à Rádio Comunitária Bela Vista FM, Batalha, Piauí. Mais uma vez, quero lembrar a todos, hoje é dia da exaltação da Santa Cruz e sobre isso vamos falar, rezar. Hoje começa a novena de São Pio de Pietreutina. Então chame seu amigo, chame sua amiga, agora, em nome do Pai, do Filho e do Espírito Santo. Amém. Naquele tempo, disse Jesus a Nicodemos: ninguém subiu ao céu, a não ser aquele que desceu do céu, o Filho do Homem. Do mesmo modo, como Moisés levantou a serpente no deserto, assim é necessário que o Filho do Homem seja levantado, para que todos os que nele crerem tenham a vida eterna. Pois Deus amou tanto o mundo que deu o seu Filho único, para que não morra todo o que nele crer, mas tenha a vida eterna. De fato, Deus não enviou o seu Filho ao mundo para condenar o mundo, mas para que o mundo seja salvo por ele. Senhor, hoje celebramos a festa da exaltação da Santa Cruz e sabemos, Senhor, que ninguém nos ama como Tu nos ama. Ninguém nos ama tão profundamente, até a morte, morte de cruz, como nos amaste. Portanto, Senhor, na Tua cruz redentora, eu coloco a minha cruz. Na Tua cruz redentora, eu clamo a minha salvação. Senhor Deus, hoje eu me rendo a tua cruz, sinal de nossa salvação, de nossa redenção.

0: Senhor Jesus, levaste ao madeiro os nossos pecados. Na tua cruz, redimiste toda a humanidade. Jesus, na cruz, levastes a nossa salvação. Em seus ombros foram abertos feridas por causa dos nossos pecados. Senhor, na cruz bendita, a humanidade foi redimida. E lá tiveste suas mãos transpassadas, seu peito aberto, de onde jorraram água e sangue. Ó Santa Cruz, instrumento de morte e de castigo, mas que pelo sangue redentor se tornou sinal de nossa salvação. Hoje, no dia da exaltação da Santa Cruz, eu coloco as minhas intenções. Nós fizemos 9 dias, mas hoje é o dia da exaltação da Santa Cruz. Qual a sua intenção? Qual o seu pedido? Seja na vida profissional, está desempregado, está endividado, coloque diante do Senhor esta cruz pesada dos problemas financeiros. Coloque na cruz de Jesus, se você está doente, a sua enfermidade. Na tua cruz eu coloco a minha cruz, coloca a tua enfermidade física. Você está fazendo um tratamento, está com câncer, está com problema nos rins. Coloque diante do Senhor, na cruz de Jesus, a depressão. Coloque na cruz de Jesus a angústia na tua alma, a noite escura que você possa estar passando, a noite traiçoeira pelo qual você está atravessando. Ele nos ama e por isso podemos confiar. Olhe para a cruz, confie no Senhor. Ele já deu prova suficiente que nos ama, nos resgata, nos liberta, nos santifica. Senhor, Senhor Jesus, dai-nos a graça de vivermos os frutos da vossa redenção. E hoje, na exaltação da Santa Cruz, atendei-me, Senhor. Eu vou para o intervalo e eu volto já. Chame um amigo, uma amiga, voltamos já.
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2: Muito bem, agora são 9h10, 9h10. Você está acompanhando o programa Experiência de Deus com o Padre Reginaldo Manzotti. A gente segue por aqui com as participações. É, minha amiga Sandra está na sintonia lá em Terra Roxa, acompanhando a programação, e ela diz assim: bom dia meu amigo Regis Padilha, gostaria de ouvir Horizonte Azul com Guilherme Benuto. Ofereço para você, ofereço para a família, para todos os seus ouvintes, da 89,5, segundou com alegria. Bom dia, valeu, ofereço para você, ofereço para a família, para todos os seus ouvintes, da 89,5, segundou com alegria.

0: para a Vivian, para a Sandra, para a Renilda, para o William, para todos na sintonia do programa. Valeu, minha amiga Jane Santos, muito obrigado pela participação. Bom dia vai também para minha amiga Sônia Guebara, está na sintonia acompanhando a programação. Regis, gostaria de ouvir com o padre Antônio Maria a canção Sou um Milagre. Ofereço para todos da família, ofereço para todos da rádio, para Nena Preta e Josefra. Um abraço, Sônia Guebara, muito obrigado pela participação. A minha amiga Ione Terezinha também está na sintonia da Mais Ouvida. Regis, bom dia, gostaria de ouvir uma música do padre Ezequiel Dalpozo, Todas as Nossas Senhoras, a qual ofereço para toda a família, para você, para Sandra, para Ivonete Almeida, para Jesuína, para Dirce, para Antônia, para Irene, para José Fobagueiro, para Maria Pereira e também para Neide. Um abraço, Ione Terezinha, obrigado pela participação. Deixa eu ver quem mais em sintonia. Quero mandar um bom dia, portanto, acompanhando a programação, está o Dete Cameran, né? Pediu com o Baitaca Cabelo Branco para toda a família, para vocês, para as amigas Nair Moreira, Suzana Greim, Madrinha Marlene, para Cleusa Rosa, para quem estiver ouvindo e gostar da música. Abençoada semana a todos nós, Odete Cameran, muito obrigado pela participação. Voltamos com o programa Experiência de Deus.
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0: São João da Cruz nos fala que quem não busca a cruz de Cristo não busca a glória de Cristo. Repito, quem não busca a cruz de Cristo não busca a glória de Cristo. São João da Cruz. Hoje oferecemos nossas orações e o dia de hoje ao Papa Leão XIV, que comemora seu aniversário. Hoje completa 71 anos. Robert Francis Prevost nasceu em Chicago, Estados Unidos, em 1955. Hoje, Papa Leão XIV. Nossas orações e preces pelos 71 anos de idade do Papa Leão XIV. Vida longa e muita saúde. Amém. Raquel, que a paz de Jesus esteja com você.
1: Amém, Padre, com o Senhor também.
0: Deus a abençoe. Você fala de onde, Raquel?
1: Eu falo de Gravatal, Santa Catarina.
0: Minha saudação a Gravatal, Santa Catarina. E como que você me acompanha?
1: Eu acompanho o Senhor pelo YouTube.
0: Tá certo. YouTube Padre Manzotti, aproveito antes de você falar, dizer que tivemos há pouco, às 9:30 no YouTube, a quaresma de São Miguel Arcanjo. E se por acaso as pessoas não tiverem feito, podem fazer depois do programa. E hoje, rezando mais uma vez pelos trabalhadores, pedindo a graça e a oportunidade de um trabalho. Este é a intenção de hoje, do 26º dia da quaresma de São Miguel. Raquel, o que você quer falar?
1: Eu tenho testemunhos e pedidos de oração, padre.
0: Comecemos pelos testemunhos, filha.
1: Testemunho foi quando a minha filha se formou em 2015. Ela se formou em odontologia e difícil de arrumar um emprego. Primeiro emprego é bem complicado para um recém-formado.
0: Sim.
1: Fiz a promessa que se ela conseguisse, eu seria mensageira da capelinha do Senhor das Santas Chagas.
0: Amém.
1: Então, eu sou mensageira.

0: mensageira da capelinha.
1: Toca corneta, sacristão. É uma mensageira da capelinha lá em Gravatal.
0: Com muito orgulho, meu
1: que maravilha.
0: Deus. Essa capelinha passa por... Onde eu sei que tem algumas pessoas com enfermidade, eu levo a capelinha.
1: Que maravilha.
0: Muita fé. Muito, muito gratificante, Padre. Isso para mim e tanto para as pessoas que recebem a capelinha.
1: Louvado seja Deus, filha. Que bom o seu testemunho.
0: Isso foi um testemunho do emprego da minha filha, Jéssica. E também em 2020 foi um ano bem tribulado para todos nós, né? Como o senhor sabe, todos sabem, né? 2020, com a pandemia.
1: Sim.
0: O meu começou antes da pandemia. Minha tribulação começou em dia 14 de janeiro, com o falecimento da minha mãe. Minha mãe é mulher de muita fé. Se hoje eu tenho essa fé, agradeço a ela, que ela plantou essa semente no meu coração.
1: Sim, meus sentimentos pela perda da mãe.
0: Obrigada, Padre. Ela faleceu em 14 de 2020. E depois, dia 17, no mesmo mês, eu descobri um câncer da tireoide.
1: Puxa.
0: Mas eu, com muita fé e oração, rezando, pedindo a Deus, porque nessa época, quando eu descobri, minha cirurgia foi marcada para junho e era bem no auge da pandemia.
1: Certo.
0: Aí era medo de todos os lados.
1: Com certeza.
0: Com a graça de Deus foi tudo bem, correu tudo bem. Hoje eu sigo ainda, né, com a prevenção de todo ano ter que fazer os exames, mas graças a Deus estou curada. Para mim, estou curada.
1: Louvado seja Deus. Então diga, graça recebida.
0: Graça recebida é graça testemunhada. Toca o sino, sacristão.
1: Amém. Como é que é o nome da mãezinha que eu vou hoje, eu rezo? Eu rezo
0: Nair
1: pela...
0: Damian da Silva.
1: Eu perdi o primeiro nome.
0: Nair Damian da Silva.
1: Damian
0: da Silva.
1: Tá.
0: E eu tenho outro testemunho do meu irmão Evaldo, que aqui nós pegamos o Covid e ele foi o mais grave, né?
1: Certo.
0: Ele esteve à beira da morte mesmo, mas eu fui na frente do Santíssimo, me ajoelhei e pedi, Senhor, se for da sua vontade, curai o meu irmão. E, Padre, nitidamente eu escutei a voz de Jesus.
1: Acredito.
0: Dizendo para mim, seu irmão está curado.
1: Amém.
0: Eu voltei para casa... Minha sobrinha me ligou e disse, tia, não tem mais o que fazer. Eu disse, meu irmão, o teu pai amanhã ele vai vir embora e os médicos não vão saber explicar o porquê que ele se salvou. Padre, foi como o Jesus me falou. No outro dia ele recebeu alta, passou o Natal com a gente, porque isso foi em outubro de 2020. Ele ficou até dezembro internado e eles disseram, e não tem explicação do que aconteceu com o Evaldo. É Evaldo o nome dele.
1: Certo.
0: Ele ficou com sequela? Ficou, sim. Ele ficou com síndrome do pânico, porque muito tempo no hospital, né, doutor? Né, padre?
1: Claro.
0: Morre, não morre, morre, não morre, vem pra casa, não vem pra casa. Mas, com a graça de Deus, ele tá se recuperando. Hoje em dia, ele já tá bem melhor.
1: Amém.
0: Tá trabalhando, tá vivendo a vida, já tá curtindo os netos, tá? É uma bênção, padre.
1: Um milagre de Jesus,
0: com certeza. Um milagre de Jesus das Santas Chagas, assim, nítido.
1: Louvado
0: ninguém
1: seja Deus.
0: Ninguém duvide do poder de Deus.
1: Verdade.
0: Não pode duvidar. Não pode duvidar mesmo.
1: Mais uma graça recebida.
0: Mais uma graça recebida. E, padre, eu enquanto eu não falar para o senhor, eu estava assim, eu pedindo para o padre Pio, São Padre Pio, faz com que eu consiga falar com o padre Reginaldo, porque... Eu não quero morrer com essa coisa no meu coração. Porque
1: certo.
0: Tem uma senhora, Dona Maria Angelina, ela deixou um dinheiro para mim, porque como a minha capelinha passava lá, ela deixou um dinheiro para doação para a Terra Santa.
1: Certo.
0: E ela não sabia como fazer. E foi bem no início que o senhor lançou para ajudar.
1: Da Terra Prometida.
0: Da Terra Prometida. Então, ela me deu esse dinheiro para mim mandar para o senhor. Eu não sabia como fazer, liguei para aí, as meninas me orientaram a pagar o meu boleto, porque eu sempre recebo o boleto, né, do valor dela.
1: Sim.
0: Mas só que o boleto sai no meu nome, eu disse, eu acho injusto, porque foi ela quem doou, não eu. Daí ela disse, a não ser que você escreve uma carta para o padre explicando.
1: Certo.
0: Eu disse, não, eu vou conseguir falar com o padre pessoalmente.
1: Tá
0: e a dona Mariazinha vai ficar muito feliz.
1: Então vamos, deixa eu anotar aqui para colocar lá, Maria Angelina.
0: Maria Angelina.
1: Tá certo, isso. Já escrevi.
0: Ela doou uma quantia bem generosa, que dá até no livro ouro, padre.
1: Tá certo,
0: você,
1: então...
0: Porque eu não vou falar para o senhor o valor, assim.
1: Tudo bem, claro, nós estamos no rádio. Mas,
0: isso.
1: Filha, anotei aqui e depois vamos entrar em contato daqui a pouquinho com a nossa parte financeira para fazer esse registro, Maria Angelina, tá bom?
0: Isso, agradeço, padre.
1: Que Deus a abençoe.
0: Amém, e tem meus pedidos de oração.
1: Para quem?
0: Eu quero a libertação de vícios dos meus irmãos. Um é alcoólatra e o outro é viciado em jogo.
1: Tá certo. Que Deus abençoe, filha, que Deus a proteja. Levaremos no altar do Senhor. Quero convidar a todos hoje para a missa ao meio-dia, presencialmente, Curitiba, região metropolitana. Venha celebrar comigo pelas almas do purgatório. E hoje, exaltação da Santa Cruz. E você de todo o Brasil, acompanhe pela TV Evangelizar, Rádio Evangelizar, YouTube Padre Manzotti. Eu vou para o intervalo e volto com a leitura orante. Volte comigo.
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0: E eu falava com a Raquel de Gravatal, Santa Catarina, e você escutou, ela recebeu tantas graças e fez a promessa que se tornaria uma mensageira da Capelinha de Jesus das Santas Chagas. Faça como ela. Se você recebeu uma graça de Jesus das Santas Chagas, torne-se uma mensageira. 0800-410-6060. Gravatal, Santa Catarina, acompanha pelo YouTube. Dom Adilson Pedro Buzin, da Diocese de Tubarão. Levaremos no altar do Senhor, filha, a libertação dos seus irmãos do alcoolismo e do jogo, algo que tem machucado muitas famílias. Eu quero registrar aqui que participei do Dia Nacional da Juventude da Arquidiocese de Curitiba e foi um momento maravilhoso, milhares de jovens. Parabéns a quem presidiu, Dom José Antônio Peruso, Dom Reginei, Bispo Referencial da Juventude, Dom Adenes, muitos sacerdotes. Minha saudação ao assessor eclesiástico, Padre Cleiton Munhoz. Milhares de jovens estavam lá e foi um momento de muita graça. Vai, jovem, reconstrói a minha igreja, era o tema do Dia Nacional da Juventude, como obra evangelizar, estive com muita alegria. Hoje, dia da Santa Cruz, exaltação da Santa Cruz, hoje começamos São Pio de Pietrelcina. A Raquel disse, eu preciso dar esse testemunho, foi bem no dia, ela pediu a intercessão de São Pio, e hoje começamos a novena. Isso mostra que está chegando contagem regressiva para a festa das Santas Chagas, semana que vem, gente, semana que vem, começa na segunda-feira, segunda, terça, quarta, quinta, sexta, sábado, domingo, venham em caravanas, organizem lotações, sempre uma programação intensa, de segunda a domingo, de modo especial na segunda, abertura, missa ao meio-dia, terça-feira, quarta-feira, dia de São Pio de Pietrelcina. Uma programação com shows internos, externos, quinta, o início do tríduo, sexta-feira, um show à noite dentro da igreja, sábado, aquela procissão maravilhosa, cheia de significado, de contemplação das chagas dolorosas, a procissão que fazemos em torno, no centro de Curitiba, contemplando a Via Sacra encenada, rezando, pura oração, vinho com velas, e no domingo, Jesus das Santas Chagas, chagas gloriosas. Portanto, contagem regressiva, quem tiver o privilégio de estar presencialmente, acredite, um ano para pedir, o outro para agradecer. Mas você, se programe a acompanhar pela TV Evangelizar, Rádio Evangelizar, tudo pelo YouTube Padre Manzotti. E agora, nós vamos para a leitura orante. Bíblia aberta, cartilha de oração.
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0: Filhos queridos, nós começamos sábado falar sobre o profetismo. Falamos sobre o que é ser profeta. Foi em Deuteronômio. E hoje nós começamos o primeiro dos profetas, Samuel. Samuel, livro 1 Samuel, capítulo 1, versículo 9. 1 Samuel, capítulo 1, versículo 9, seguintes. Na manhã seguinte, Eucana e sua família se levantaram cedo e adoraram a Deus o Senhor. Aí voltaram para casa em Ramá. Eucana teve relações com sua esposa Ana. E o Senhor respondeu à oração dela. O Senhor respondeu à oração dela. Qual era a oração? Ela ficou grávida. E no tempo certo, deu à luz um filho. Pôs nele o nome de Samuel. E explicou, eu pedi esse filho a Deus, o Senhor. Ana, a mãe de Samuel, Deus escutou o apelo, a oração. Eucana e sua família foram a Siló para oferecer ao Senhor o sacrifício anual. e o sacrifício especial que ele havia prometido. Ana, porém, não foi. Ela disse ao marido: assim que o menino for desmamado, eu o levarei ao santuário de Deus, o Senhor, para que ele fique lá toda a sua vida. Eucana respondeu: faça o que achar melhor. Fique em casa até que ele seja desmamado, e o Senhor faça com que de fato se cumpra a promessa que você fez. A mãe de Samuel ofereceu Samuel a vida inteira a serviço do Senhor. Então Ana ficou em casa e amamentava o filho. Depois que ele foi desmamado, ela o levou a Siló. Levou também um touro de 3 anos, 10 quilos de farinha e um odre cheio de vinho. Samuel era muito novo quando sua mãe o levou à casa do Senhor em Siló. Os pais de Samuel ofereceram o touro em sacrifício e levaram o menino para Eli. Ana disse: meu senhor, juro pela sua vida que sou aquela mulher que o Senhor viu aqui de pé orando. Eu pedi esta criança a Deus. O Senhor me deu o que eu pedi. Por isso, agora, estou dedicando este menino ao Senhor. Enquanto ele viver, pertencerá ao Senhor. Então, eles adoraram a Deus ali. O texto de hoje, a passagem de hoje, 1 Samuel, capítulo 1, do versículo 19 a 28. Ana era esposa de Eucana, não tinha filhos. Naquele contexto de esterilidade, era uma situação até de humilhação. Ana estava ferida, mas não abandona a Deus. E esse é um dos primeiros pontos importantes do texto. Na dor, Ana não se afasta de Deus. Ela levou a dor em oração. Ana se levanta e vai rezar. Reflita neste texto que acabamos de proclamar. Existe uma diferença entre sofrer longe de Deus ou sofrer na presença de Deus. A oração que Ana fez não teve um resultado imediato, mas ela coloca Deus como centro da dor, da humilhação de ser estéril. Ela deixa de carregar sozinha o peso, partilha com Deus. Gostaria que você colocasse em oração agora e repetisse comigo: Senhor, eu não quero esconder de vós aquilo que está doente em mim. Senhor, eu não quero esconder de vós o que está doendo em mim. Recebei minhas lágrimas. Receba minha dor. Receba esta doença. Mesmo que eu não a compreenda. Queridos irmãos, Ana para nós é um exemplo muito grande. Não esconder a dor de Deus. Senhor, eu não escondo o meu sofrimento. Eu o apresento, mesmo que eu não compreenda por que estou passando por isso. Por ora, ficamos aqui. Mas eu volto do intervalo e continuamos a refletir sobre este nascimento de Samuel e sobre as atitudes de Ana, o primeiro dos profetas. Eu volto já. Volte comigo.
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3: Muito bem, gente, olha agora 9 horas 36 minutos, 9h36, meu bom dia vai. 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Deixa eu mandar um abraço, interagindo com a programação. Nós temos aqui a participação da Suzana Greim. Bom dia, Regis. Tudo bem? Gostaria de ouvir A Tempestade Vai Passar com Rayane Almeida. Ofereço para todos da rádio, para todos da família, para as amigas, Odete Cameran, Marivalda, Dete, Nelice, Cirlei, Silene, Josefa Barreiro, Neuza Bespaluc, Luciane, Bortolini, também para Maria na linha G, para Luísa, para Nina, para Nena Santos, a Cleusa Matos, enfim, todas as amigas que estão ligadinhas e para quem gostar da mesma, que tenhamos uma semana abençoada por Deus. Valeu, Suzana Greim, João Francisco Campitelli. É, bom dia.
4: Eu pedi para você, para você tocar Evidências, que está a gente chorará.
3: É?
4: É o João Campitelli e a Maria do Carmo. Está fazendo 52 anos de casamento hoje.
3: Opa!
4: Peça essa música para nós ouvir. Para tudo que gostar da música, tá?
3: Ok, parabéns ao casal, que Deus abençoe, né? Com muita paz, com muita saúde, viu, João? Um abraço, tudo de bom, tá? É, quero mandar um bom dia também em nossa companhia. Está a galerinha lá no aplicativo, no site, também no Facebook, interagindo com a programação. Muito obrigado, você que sintoniza a Mais Ouvida e também interage, né, através aí das nossas plataformas digitais. São 9 horas e 39 minutos. Nós voltamos ao vivo, direto de Curitiba, com o programa Experiência de Deus, com o padre Reginaldo Manzotti.
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0: E continuando a reflexão do nascimento de Samuel, nosso olhar se volta para a mãe Ana. Ana recebe a luz, Samuel. Que está Samuel relacionado ao próprio texto, um pedido feito ao Senhor. A criança nasce e é fruto desta oração, e por isso é colocado diante de Deus e uma vida a serviço de Deus. Ana, depois que ele deixou de amamentar, leva o menino ao templo, entrega aos cuidados de Eli. Enquanto ele viver, termina assim o texto, pertencerá a Deus. Então, eles adoraram a Deus. Esta foi a leitura orante de hoje, o nascimento do último dos juízes e o primeiro dos profetas, Samuel. Filhos e filhas, quero lembrar a todos, contagem regressiva para a festa das Santas Chagas. Você sabe que todos os dias nós estamos no horário político, necessariamente a 1 hora da tarde entra o horário político. Como semana que vem é a semana das Santas Chagas, a missa começará mais cedo, em virtude de testemunhos, de podermos celebrar com mais tranquilidade, dando espaço a mais reflexivo, mais meditativo. Portanto, a partir de segunda-feira que vem, a missa começa 11h30. De segunda a sexta, 11h30. Torno público para que as rádios irmãs e as TVs irmãs possam se programar para isto. A partir de semana que vem, na semana e só nesta semana que vem, a missa começa 11h30. Querido povo de Deus, escute esse testemunho.
1: Oi, Padre Reginaldo Malzotti. Que quem fala é Enia, aqui de Monteiro, na Paraíba. Passando para agradecer.
0: Amém.
1: Que acabou de chegar o manto de Jesus às Santas Chagas. Padre, que cheiro tão bom. Uma delícia o perfume. Muito obrigada, Padre. E uma sua associada com muito orgulho, viu? Muito orgulho. Todo mês eu mando o meu pouquinho. Obrigada, obrigada e obrigada. Te escuto pelo aplicativo da Obra Evangelizar, pelo YouTube e pela Parabólica Digital 329. Um grande abraço. Fica com Deus, Padre.
0: Louvado seja Deus. Ela se refere à flâmula com Jesus das Santas Chagas, que foi enviado num pacote fechado de plástico, porque ele foi acrescido com o perfume de Jesus das Santas Chagas, para também dar essa experiência olfativa. Quero lembrar a todos que os boletos extras que foram enviados da primeira, segunda, terceira, quarta, quinta etapa da campanha das Santas Chagas ainda estão válidos. Se você puder e quiser, faça sua doação para a campanha de Jesus das Santas Chagas. Pegue o boleto, vá na casa lotérica, vá ao banco ou faça pelo CNPJ da Obra Evangelizar. É preciso 07-634-465-00143. Meu grande abraço, Enia de Monteiro, Paraíba. Acompanha pela Parabólica Digital. Lá também tem a rádio Santa Maria FM, Diocese de Campina Grande, Dom Dulcênio Fontes de Matos. Maria Auxiliadora, que a paz de Jesus esteja com você, Maria Auxiliadora.
2: Amém, Padre. A sua bênção, Padre.
0: Deus abençoe, Maria Auxiliadora.
2: O Senhor é meu Pai espiritual.
0: Amém, Jesus, para a glória de nosso Deus. De onde você
2: Amém.
0: Fala?
2: Irecê, Bahia.
0: Meu abraço, Irecê, Bahia. Como que você me acompanha ali?
2: Eu acompanho pela TV Evangelizar, pela Rádio Evangelizar e o YouTube.
0: Louvado seja Deus. Parabólica Digital pega todo o Brasil e Rádio Cidade. Meu abraço. Diga lá, Maria Auxiliadora, lembrando que eu estarei em Salvador dia 21 de novembro. Salvador, 21
2: sabendo,
0: de novembro.
2: Eu tô sabendo, todo dia eu escuto.
0: Se programa para estar lá comigo.
2: Está na providência de Deus.
0: Padre. Isso. Diga, minha querida.
2: Eu vou dar um testemunho, eu tenho vários testemunhos, eu vou dar o mais recente e pedir oração.
0: Pois não, então comece com o testemunho.
2: O testemunho é porque um bisneto meu nasceu prematuro. Ele ia nascer depois do dia 20 de agosto, aí quando foi dia 1º, teve que fazer um cesáreo de emergência para ver se salvava um ou outro, ou a mãe ou o filho.
0: Certo.
2: E graças a Deus salvou os dois.
0: Oh, Deus, louvado.
2: Ela ficou em observação 3 dias e ele ficou 22 dias internado.
0: Certo.
2: 5 dias na UTI, neonatal. E eu só clamando a Jesus das Santas Chagas. Não pedia pela a saúde dele, nem que ele escapasse. Eu pedia para Jesus das Santas Chagas fazer o melhor para ele.
0: Certo.
2: E dar sabedoria aos médicos.
0: Isso.
2: Para descobrir e, como é que diz, saber passar o remédio certo para normalizar as plaquetas dele.
0: Se fez igual aqui. Ana na leitura orante de hoje. Colocou na presença de Deus e diga, Senhor, é isso. Atende-me segundo a tua vontade. Foi isso que você fez. E aí?
2: Ah, padre, é isso que eu clamo direto de joelho no chão.
0: E aí?
2: Aí, hoje ele está saudável, vai fazer 2 meses.
0: Louvado.
2: Dia 1º do mês que vem.
0: Certo.
2: Só que é miudinho, mas graças a Deus está saudável.
0: Amém. Como é que é o nome
2: e
0: dele?
2: É Theo.
0: Theo? E o nome da sua filha?
2: É a mulher do neto, é Tainara.
0: Tainara.
2: Aí eu falo, na hora que chegou a notícia que ele ia ter alta, aí eu falei, é um milagre de Jesus das Santas Chagas.
0: Amém.
2: Que eu entreguei a ele e vi o resultado.
0: Amém, filho.
2: Ai, padre, eu não, como é que diz? Eu não me associei para receber a capelinha, mas eu já fiz doação de 2 e tem 3 para doar.
0: Tá certo.
2: A promessa que eu fiz e já... vou continuar a pagar, se Deus quiser.
0: Amém, porque tem pessoas que às vezes querem e não podem. Então,
2: isso.
0: Aí que bom que a senhora tem essa generosidade. Louvado seja Deus, querida.
2: Aí sou associada, multiplicadora.
0: Amém, Deus seja louvado. E Maria Auxiliadora, você quer pedir oração para quem?
2: Quero, padre. Desculpa aí que eu estou nervosa.
0: Imagina, por favor.
2: Eu quero que o senhor, na missa de meu dia...
0: É.
2: Celebra a missa para meu marido, Darcílio.
0: Darcílio.
2: Fez, vai fazer, como é que diz? Dia 22 de... ou no ano 2022.
0: O que aconteceu?
2: Ele
0: faleceu.
2: Que suicidou.
0: Oh, Jesus.
2: E é um trauma, padre, que não acaba...
0: Eu acolho a sua dor, filha. Darcílio do quê?
2: De Oliveira.
0: De Oliveira. A senhora vai ouvir eu dizer o nome dele no Oremos lá. E, filha, deixe na misericórdia de Deus. A
2: eu
0: senhora...
2: deixo, padre. É o que me sustenta.
0: É.
2: É porque eu tenho uma fé inabalável. Eu agradeço o senhor. Primeiramente, Jesus, segundo o senhor.
0: Filha. E você tem mandado rezar missa na intenção dele?
2: Mando, sim,
0: tá bom.
2: Mando direto.
0: E eu também vou rezar hoje na intenção dele. Deus sabe que a pessoa, quando ela está nesse fundo do poço, ele na verdade não age com liberdade. Age movido por uma profunda depressão.
2: Ele ir para o psiquiatra, ele precisava dos dois, psiquiatra e psiquiatra.
0: Tá certo.
2: Quando ele aceitou, ele só passou 10 dias tomando medicamento.
0: Filha, que Deus te dê forças. Que Deus te dê forças. E eu vou pro intervalo e volto já. Volte comigo.
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4: 9:50, agora 9:50. Muito obrigado a você que está em nossa companhia. de perto, de longe, né? Através das ondas da 89. Deixa eu mandar um abraço para minha amiga Cirlei, lá na Gleba São Bento, em Brás Norte.
5: Bom dia, Regina.
4: Bom dia.
5: Tudo bem?
4: Sonha.
5: Eu quero que você cante os parabéns aí para Sandra Bressan.
4: Certo.
5: Amiga aí da rádio.
4: Uhum.
5: Deus sempre abençoe, protege, livre de todo mal, de todos os perigos. Que Nossa Senhora Aparecida cubra ela com teu manto sagrado. Se for possível, rode a música para mim, Te Desejo Vida. Ofereço para ela e todos que eu tiver aí na escuta.
4: Valeu, Cirlei, lá na Gleba São Bento, em Brás Norte, em nossa companhia. Olha, é com pesar que noticiamos o falecimento de dona Cassimira Ferreira da Silva, moradora do módulo 5. O seu corpo está sendo velado na Capela Funerária Bom Jesus. Sepultamento previsto para as 16 horas. Com pesar que noticiamos o falecimento de dona Cassimira Ferreira da Silva, moradora do módulo 5. Seu corpo está sendo velado na Capela Funerária Bom Jesus. Sepultamento previsto para as 16 horas. Nossas condolências a todos os familiares. Agora 9 horas e 51 minutos, o programa Experiência de Deus tem o oferecimento de Global Tour, turismo levado a sério, empresa que promove peregrinação à Aparecida do Norte, celebração eucarística com 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A Helena Beatriz na sintonia.
6: Bom dia, Regis. Bom dia. Hino do Padre Zezinho, oração pela família. Pereço para Geninho, minha irmã, Sebastião, meu cunhado, para Silva, para Maria França, para Zélia, Vera Lúcia e o Wilson.
4: Ok.
6: E para Tereza também.
4: Beleza, abraço, minha amiga Helena Beatriz. A gente volta a última parte agora, né, no programa Experiência de Deus.
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Eu falava com a Maria Auxiliadora de Irecê, Bahia, YouTube, teve Parabólica Digital, ela acompanha 329, Rádio Cidade, FM, Bispo Dom Antônio, Ederaldo Santana, Diocese de Irecê, povo de Salvador, dia 21 de novembro com vocês, hoje é aniversário da cidade de Sinop, Mato Grosso, completando 52 anos, lá nós temos TV Evangelizar, canal 9.1, minha saudação, também a Rádio Sinuelo FM, Itaipulândia, Paraná. Repito que há pouco fizemos a quaresma de São Miguel, 26º dia, e a intenção de hoje, dentro da quaresma de São Miguel, por aqueles que estão pedindo a graça de um trabalho. É um tema muito relevante e tem aparecido muito esse pedido na quaresma de São Miguel. Se você perdeu, às 11 horas, assim que termina o programa, faça a quaresma de São Miguel. Eu dizia, e faltam 7 dias para a festa das Santas Chagas. Começa na segunda-feira que vem e segue a semana inteira. Lembrando que a missa será às 11h30, de segunda a sexta, em virtude do horário político, para termos mais tempo. Toda a programação, e uma programação intensa, já está disponível no evangelizareprecisos.com.br e também padremanzotti.com.br. Todos os dias uma programação intensa. Participe, você de Curitiba, região metropolitana, você de fora, venha para a festa de Jesus das Santas Chagas de modo particular. Lembrando, na quarta-feira, São Pio de Pietrelcina, quinta-feira começa o trido, quinta, sexta, sábado, a procissão luminosa nas ruas de Curitiba, nas Chagas Dolorosas, e domingo as Chagas Gloriosas. Filhos amados, quero lembrar a todos que nós estamos com uma peregrinação para a Itália, celebrar Pentecostes, e a celebração acontecerá em dois lugares, acontecerá em Assis e Roma. Mas atenção para a programação, é um roteiro inusitado. Nós iremos para Palermo, na Catedral de Palermo. Vamos a Cefalu, a missa dominical na Catedral Normanda. Vamos a Siracusa, onde tem Santa Luzia, protetora dos olhos, onde ela foi martirizada, e tem a Basílica de Santa Luzia. Iremos a Taormina, uma beleza, uma joia incrustada na montanha. E depois iremos a Tirreno, Messina, vamos a Nossa Senhora de Pompeia, o Monte Vesúvio, vamos à Costa Amalfitana, Patrimônio Mundial da Unesco, vamos a Amalfi, onde tem o túmulo de Santo André Apóstolo, Ilha de Capri, e iremos à Igreja de Santo Estevão, Anacapri, São Miguel Arcanjo, Nápoles, onde tem São Januário. Depois iremos a Assis, onde você comigo celebra os 70 anos e nós celebramos São Francisco, Santa Clara. Vamos ver o corpo de São Carlo Acutis e depois vamos para Roma, nas Basílicas Papais. 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Filhos amados, povo querido, eu tomo o Jornal do Evangelizador e começamos hoje, na página 7, a novena de São Pio de Pietrelcina. Ó Jesus, fonte de amor e misericórdia, nós vos agradecemos por nos terdes dado São Pio de Pietrelcina como sinal vivo de vossa paixão, morte e ressurreição. A ele destes as vossas próprias chagas, que São Pio carregou com serenidade e força, comunicando ao mundo a vossa compaixão. Por isso, por intercessão deste grande santo, São Pio de Pietrelcina, dai-nos a graça que tanto necessitamos,
qual o seu pedido este ano? Este ano, começando hoje, primeiro dia, peça grande, peça grande. Este santo é poderoso e grande intercessor. Jesus, a exemplo de São Pio, dai-nos a graça de nos unir à vossa paixão, nos abrigar em suas santas chagas e desfrutar de sua gloriosa ressurreição. Jesus, por intercessão de São Pio, concedei-nos as graças de que necessitamos para realizar neste mundo a nossa vocação e a nossa missão. São Pio de Pietrelcina, ajudai-nos a viver como cristãos e buscar o perdão e a cura de nossas feridas. São Pio de Pietrelcina, dai-nos mais amor e Eucaristia. São Pio de Pietrelcina, curai nossas feridas pela confissão. São Pio de Pietrelcina, fortalecei os enfermos. São Pio de Pietrelcina, animai a nossa vida de oração. São Pio de Pietrelcina, rogai por nós. O Senhor esteja convosco. Ele está no meio de nós. Abençoai, Senhor, a água, a roupa dos enfermos, as fotos de família. De modo particular hoje, por intercessão de São Pio de Pietrelcina, os méritos das Santas Chagas. Em nome do Pai, do Filho e do Espírito Santo. Amém. Faça a quaresma de São Miguel, você que está desempregado. Me despeço com o clipe Templo Vivo. Evangelizar é preciso.

0: Muito bem, gente, olha só, agora são 10 horas em ponto. Muito bom dia para você, obrigado pelo carinho da sua sintonia. Você acompanhou o programa Experiência de Deus com o Padre Reginaldo Manzotti. Já já tem canções aqui na programação. A Rosilene lá no módulo 6 pediu o Menino da Canoa. Vamos trazer com Trio Parada Dura. Daqui a pouco também a canção pedido da Laura lá na Palmeira, né? Pediu Zezé de Camargo e Luciano No Dia em Que Eu Saí de Casa. Vamos trazer na programação. Temos também a participação da Sandra lá em Terra Roxa, pediu a canção Horizonte Azul. Vamos trazer com Guilherme e Benuto daqui a pouquinho na programação. Também atendo o pedido, tá na sintonia, acompanhando a programação. A Jane Santos pediu Fio de Cabelo com Chitãozinho e Chororó. Daqui a pouco pedido da Odete Cameran, canção do Baitaca, Cabelos Brancos, para a gente curtir aqui na Mais Ouvida, hein? Agora 10 horas e 1 minuto, 10 e 1. Rápido break, volto na sequência. Mas antes te deixo mandar um abraço, porque na sintonia está minha amiga Liane Jacinta. Bom dia, Regis. Hoje estou por cá. Um abraço, viu, Liane? Obrigado, hein, pela participação. Tudo de bom. A Angélica Rodrigues também na sintonia, acompanhando a programação. Lembra quem mais? A Maria Vitória tá na sintonia?
1: Bom,
0: oi!
1: Bom dia! Maria Vitória.
0: Opa!
1: Hoje eu vou querer uma música de parabéns para a nossa aniversariante, tia Sandra.
0: Certo.
1: Que ela continue sempre alegre, doce e muito gentil. E com o programa dela também.
0: Tá, beleza.
1: Um beijo.
0: Valeu, Maria Vitória, obrigado pela participação. Tudo de bom, Maria do Carmo também na sintonia.
2: Bom dia, Regis.
0: Bom
2: dia.
0: Tudo
2: bem com você, Regis?
0: Tudo jóia.
2: Regis, manda as próximas músicas pra mim. Pra mim curtir, pra todos da Nazaré.
0: Okay.
2: Abraços.
0: Valeu, minha amiga, obrigado pela participação. Agora 10 horas, 2 minutos.
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5: Evite ir ao supermercado com fome. Ir ao supermercado com fome faz com que compre itens fora da sua lista para se satisfazer momentaneamente.
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12: 10 e 8.
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0: agora.
1: Muito bem, tá aí. Você curtiu Guilherme Benuto, Horizonte Azul e Pergunta Boba. São 10h19.
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1: 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Muito obrigado pelo carinho da sua sintonia nesta manhã de segunda-feira. Já já mais canções aqui na programação. E daqui a pouquinho, momento de paz, tá? Já já um momento de paz aqui no programa Show da Manhã. Olha, boas-vindas a partir desta segunda-feira, né? 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Tudo bem, gente? Olha, agora são 10h21 nesta manhã de segunda-feira. 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Agora 10h22, ótima manhã para você. Deixa eu mandar um abraço em nossa companhia. Está a Lúcia Hermes.
3: Bom dia. Parabéns para Sandra Bertan.
1: Certo.
3: Muita saúde para ela. E um feliz aniversário.
1: Muito bem, valeu Lúcia Hermes, obrigado pela participação. Marilce Rissato, bom dia.
4: Bom dia, Regis, família Nazaré.
1: Bom dia.
4: Abençoada semana para todos.
1: Amém.
4: Uma ótima segunda-feira. Bom dia para todos vocês, estamos aqui na escuta. Hoje estamos na cidade de Castanheira.
1: Opa,
4: em casa, fazendo almoço.
1: Olha aí.
4: E ouvindo o rádio.
1: Maravilha.
4: Se possível, toca a próxima aí para mim, pro meu filho Nicolas, pro Iago. O Nicolas está pedindo o menino da pecuária.
1: Olha aí, ó.
4: E para todos que estiver na escuta, para dona Cecília.
1: Muito bem.
4: Para a Irenil de Pimenta, para vocês aí, todo mundo, para a Vivian.
1: Um abraço. Valeu, tudo de bom, Marilce Rissato. Obrigado pela participação. Alô, Nena.
5: Bom dia, Regis. Como é que vai, meu filho? Tudo bem?
1: Beleza.
5: Regis, toca hoje Estrelinha, oferecendo passando a Bressan pelo aniversário dela. Ela é uma estrela que sempre brilha. Ó, eu oferecendo para Dona Joana, Dona Cecília Nunes, Juraci Flemings, Tereza Anin, Sonia Guebar, Suzana Greim, a sogra da Caliandra lá no aeroporto, para Tereza Zanin, que já falei, Preta e Diana, Dona Preta e o Chico,
1: Tio Pedreiro,
5: o Pedrinho, Pedreiro, que tá também lá na tua escuta o dia todo, Sebastião. Meu irmão, bom dia, meu filho.
1: Valeu, Nena, obrigada pela participação. Alô, minha amiga Cristina Ramírez, bom dia, bom
0: dia.
1: Bom dia.
0: Tudo bem, meu filho?
1: Beleza.
0: Programa maravilhoso, abençoado por Deus. Eu gosto tanto do seu programa, todos os programas da rádio. Mas o teu é especial.
1: Oh, valeu.
0: Do Regi, que é você, da Sandrinha, dele. E todos. Tá bom, meu filho? Eu agradeço muito, meu Deus.
1: Abraço.
0: E eu desejo um feliz aniversário pra minha princesa mais linda do mundo. Eu amo muito ela. A Sandrinha. Sandra Cristina de Sá. Agora eu sei o nome dela. É o mesmo meu, né? Graças a Deus. O mesmo não, né? Que o meu não é Sandra. O dela é Sandra.
1: Okay.
0: Obrigado, meu Jesus. Que Deus abençoe sempre a Sandra. E cubra ele com o manto sagrado Nossa Senhora Aparecida. Meu Jesus, cubra ela com sangue. Abençoa ela sempre. Em nome de Jesus, hoje é dia de São Pio de Petrotina. Não é dia não, é a novena de São Pio de Petrotina. Que abençoe ela, que guarda ela, livra ela de todo mal. Eu amo ela. Feliz aniversário, minha querida. Linda, maravilhosa. Eu te amo muito. Beijo, meu amor. Fica com Deus. Tchau. Obrigado, beijo. Fica com Deus também, meu filho. Põe uma música bem bonita pra ela, tá bom? Tchau.
1: Abraço, Cristina Ramírez. Obrigado pela participação. Tudo de bom. Tá ligadinha curtindo a programação, né? Tudo de bom. Olha a Cecília por aí, ó.
6: Obrigado, querida. Oh. Obrigado, meu povo inteiro.
1: Valeu.
6: Obrigado. Falou em mim, hein? Deus tá com nós e nós tá com ele. Muito obrigado, querido.
1: Valeu, Cecília. Gente, agora são 10h26. 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Muito bem, gente, ó, 10h27, vem chegando Titãozinho e Chororó, Fio de Cabelo. Daqui a pouco, a canção do Baitaca Cabelos Brancos. Na sequência, nosso momento de paz aqui no programa Show da Manhã.

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2: Hora do Consumidor chegando no seu rádio nesta sexta-feira, 11 de setembro de 2026. E a gente chega aqui com a pergunta do Rogério, de Juiz de Fora, Minas Gerais, né? Ele assinou um contrato de academia pela internet. Diz que foi ontem, né? Mas mudou de ideia. E ainda, ele pergunta, ainda posso desistir? Olha, Rogério, se a contratação foi feita fora do estabelecimento comercial, como pela internet, né? O artigo 49 do Código de Defesa do Consumidor garante o direito de arrependimento no prazo de 7 dias, contados da assinatura ou do recebimento do produto ou serviço, conforme o caso, viu? Exercendo esse direito dentro do prazo, os valores pagos devem ser devolvidos, meu amigo. Fica aí a nossa dica para você, viu? Eu sou Kleber Salles e esse foi o quadro A Hora do Consumidor. De volta daqui a pouco.
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0: Muito bem, tá aí, Baitaca Cabelos Brancos, você ouviu aqui no programa Show da Manhã, 10h39. A melhor rádio para o melhor ouvinte, obrigado pelo carinho da sua sintonia. 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Abraço para toda a equipe. Para mandar um bom dia, está na sintonia. Nós vamos daqui a pouquinho já trazer a mensagem. Olha só, a Lourdes Natalina acompanhando a programação. Temos a participação também da Marilce, reforçando o alô aqui, ó.
1: Eu esqueci da vovó Marta, já me cobrou que tá lá ouvindo a rádio.
0: Olha aí, ó, esquece não, hein?
1: Manda a próxima aí pra ela também, um abraço.
0: Tá certo, valeu.
1: Pra todos, Selenita Carminati, pra todo mundo aí. Pra vovó Marta, pro vovô Deon, pra todos.
0: Tá, joia, valeu. Um abraço, Marilson, obrigado pela participação. Sobre quem mais interagindo.
2: Vou desejar feliz aniversário pra tia Sandra, que Deus abençoe ele com saúde, paz e alegria.
0: Ok.
2: Eu tô falando pra você, eu vou mandar uma parente minha pegar a cartela da Ana Carla, porque nós moramos longe, pra cá de Castanheira.
0: Ok.
2: Aí eu vou mandar pegar aí, tá
0: então,
2: bom,
0: beleza.
2: Fala comigo.
0: Tá joia então, Laura. Valeu. Ok. Um abraço, minha amiga. Obrigado pela participação. Sobre quem mais? Alessandra Bressan, aniversariante do dia. Ela diz assim, ó, bom dia, Regis. Bom dia aos nossos ouvintes. Obrigado a todos pelo carinho na escuta. Um lindo dia a todos. Valeu, Sandra. Tudo de bom. Felicidades. Agora são 10h41. 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Sicredi é ter com quem contar. 10h43 agora, 10h43. Abraço para minha amiga Ivonete Almeida, lá na Caiabi, acompanhando a programação, parabenizando a Sandra pelo aniversário. Também a Eliane da Silva, né, parabenizando a Sandra, e a Neuza Mariano. É, Regis, se der tempo, roda milagre do Caixa 7 para todos que estão na escuta. Vamos trazer a mensagem do nosso momento de paz. Atenção, a mensagem de hoje, ela diz assim: pare de viver para agradar os outros. preste bastante atenção na mensagem de hoje do Momento de Paz. Música.

Talvez você esteja cansado de tentar agradar as pessoas, cansado de dizer sim quando por dentro queria dizer não, cansado de se preocupar com o que vão pensar, de tentar fazer tudo certo para não decepcionar ninguém. Mas existe uma coisa que você precisa entender. Você não precisa agradar todo mundo para ter valor. Por mais que você seja uma pessoa boa, sempre haverá alguém que não vai gostar das suas escolhas. Sempre haverá alguém que vai criticar, alguém que vai interpretar suas atitudes da maneira errada. E se você tentar viver buscando a aprovação de todos, vai acabar esquecendo de uma pessoa muito importante, você mesmo. Ser uma pessoa boa não significa estar disponível o tempo inteiro. Não significa aceitar tudo. Não significa concordar com tudo. E muito menos significa abandonar seus próprios sonhos para realizar as expectativas dos outros. Você pode amar alguém e ainda assim dizer não. Pode perdoar e escolher manter distância. Pode ajudar uma pessoa sem permitir que ela abuse da sua bondade. Pode respeitar opiniões diferentes sem precisar mudar quem você é. E sabe por que isso é importante? Porque existem pessoas que só ficam satisfeitas quando você faz exatamente aquilo que elas querem. Enquanto você diz sim, tudo está bem. Mas quando você começa a colocar limites, algumas pessoas vão dizer que você mudou. E talvez você tenha mudado mesmo. Mas talvez tenha mudado para melhor. Talvez tenha aprendido a se respeitar, a cuidar da sua paz, a escolher melhor onde colocar sua energia, a entender que sua vida não pode ser guiada pela opinião dos outros. Pense por um instante. Quantas coisas você já deixou de fazer porque ficou preocupado com o que alguém iria pensar? Quantas vezes deixou de seguir um sonho porque alguém disse que não iria dar certo? Quantas vezes permaneceu em uma situação que fazia mal apenas para não decepcionar alguém? Talvez esteja na hora de parar. Não de se tornar uma pessoa egoísta, mas de entender que cuidar de si também é necessário. Você não precisa provar o seu valor, não precisa mostrar que é melhor, não precisa convencer ninguém de que suas escolhas são certas. Faça aquilo que estiver de acordo com seus princípios. Ore, peça sabedoria a Deus, faça o bem e siga o seu caminho. Porque quando você vive tentando agradar todo mundo, qualquer crítica pode destruir sua paz. Mas quando você aprende a viver de acordo com aquilo que acredita, entende que nem toda opinião precisa ocupar espaço no seu coração. Existe uma pessoa cuja aprovação realmente importa. Deus conhece você por inteiro. Ele conhece suas intenções, conhece suas lutas, conhece aquilo que ninguém vê. Então, antes de perguntar, será que as pessoas vão gostar de mim? Pergunte, estou fazendo aquilo que é certo diante de Deus e diante da minha consciência? Essa pergunta pode mudar muita coisa. Talvez alguma pessoa se afaste quando você começar a colocar limites. Talvez algumas não entendam suas escolhas, mas tudo bem. Nem todo mundo que sai da sua vida representa uma perda. Às vezes, é apenas espaço sendo aberto para pessoas que respeitam quem você realmente é. Por isso, hoje permita-se respirar. Pare de carregar o peso de ser perfeito para todos. Você não precisa agradar todo mundo. Você precisa apenas viver com honestidade, respeito, fé e propósito. E lembre-se, ser bom não significa dizer sim para tudo. Às vezes,
O maior ato de amor próprio é dizer: isso eu não posso, isso eu não aceito, este caminho não é para mim. E continuar em paz. Você nasceu para viver a sua vida, não para passar a vida inteira tentando cumprir as expectativas de outras pessoas. Então seja gentil, seja humilde, faça o bem, ame, perdoe, mas não se abandone para ser aceito. Você não precisa agradar todo mundo, precisa apenas não perder a si mesmo tentando ser aquilo que os outros esperam.

0: 10:51, você acompanhou a mensagem de hoje do nosso Momento de Paz. Pare de viver para agradar os outros. Maria Aparecida dos Santos, linda mensagem, Regis. Maria do Socorro, é verdade, Regis. Muito linda essa mensagem. Abraço, minha amiga, obrigado pela participação. Laura!
1: É, essa mensagem é a pura verdade. É a pura realidade. É o que está acontecendo. Você é bom para as pessoas, pessoa é, não te dá valor. Se você é ruim para as pessoas não te dá valor. É, tem que pôr elas nas mãos de Deus. Manda essa mensagem para mim, Regis.
0: Um abraço, minha amiga. Obrigado pela participação, Laura, lá na Palmeiteira, né, que acompanhou. Portanto, a mensagem de hoje do nosso Momento de Paz. A Jovil de Balic, mensagem linda, Regis. Abraço também para Aparecida Matheus na sintonia. Bom dia.
2: Eu queria esse feliz aniversário pra Sandra, tá?
0: Certo!
2: Eu peço tudo bom, e feliz. Feliz ano, tudo de bom pra ela.
0: Valeu, tá? Aparecida. Obrigado pela participação. Tudo de bom, Lorena Dittman. Bom dia, parabéns a Sandra pelo aniversário. Que Deus te abençoe e te proteja. Amo muito você, um beijo. Assina Lorena Dittman. Vamos ver quem mais aqui, a Sueli da Silva em nossa companhia.
3: Bom dia,
0: Regis. Bom dia.
3: É a pura verdade.
0: É.
3: Fazer o que é certo e seguir com a consciência tranquila.
0: Verdade, né, Sueli? Um abraço, viu, minha amiga? Obrigado pela participação. Também nós temos aqui a nossa amiga Jéssica Calazans. Linda reflexão, Regis. Ana Maria na Fazenda Londrina, muito linda mensagem, Regis. Valeu, minha amiga. Obrigado pela participação em nossa companhia. Nossa amiga Neuza Mariano. A Maria do Carmo, linda reflexão, Regis. Linda e verdadeira. Nossa amiga Nena, Nena dos Santos em nossa companhia.
4: É eu, Regis.
0: Abraço.
4: Gente, a gente faz tudo pra agradar os outros, ou você me mete a língua nos outros, né? Mas vou mudar. Pode crer. Abençoada a mensagem. Obrigada.
0: Valeu. Gente. Abraço, viu, Nena? Tudo de bom. Fátima Malaquias.
5: Nossa, linda, linda. Gostei, amei essa mensagem. Que coisa mais linda, né? Parabéns pra vocês, Regis. Por isso que eu gosto dessa rádio, meu Deus.
0: Um abraço,
5: só
0: minha
5: amiga. Só escuto ela.
0: Valeu.
5: Estão de parabéns todos vocês que trabalham aí.
0: Amém.
5: Tchau.
0: Tudo
5: bom com você.
0: Valeu, Fátima. Rosilene lá no módulo 6. Bom
6: manda
0: dia.
6: Manda pra mim essa mensagem também, a Rosilene. Tô aqui na escuta. Manda pra mim, tá?
0: Ok, valeu. Estou encaminhando, viu, minha amiga? Abraço vai também pro Ivo Dias, em nossa companhia. Bom dia, linda mensagem, Regis. Valeu, meu amigo. Obrigado pela participação. E a Maria, né? A Maria Luciene. Também nossa companhia.
7: Eu amei essa mensagem, linda, linda.
0: Valeu.
7: É, isso é a pura verdade.
0: Isso, valeu, minha amiga. Obrigado pela participação. Vou deixar o link dessa mensagem disponível no status, tá? Do WhatsApp aqui da Rádio Nazaré. Então, você que deseja estar ouvindo novamente, também compartilhando, ela está disponível no status do WhatsApp da rádio, tá bom? Forte abraço, fiquem todos com Deus, é com Ele que eu estou indo. Daqui a pouco tem o horário eleitoral, a partir das 11:25, né, após o horário eleitoral, programa Alô Comunidade, São Meio-Dia, Jornal do Meio-Dia. 11:15 a gente se encontra pela TV, levando informações no nosso jornalismo. E amanhã a gente volta a partir das 7 horas com mais uma edição do programa Show do Manhã. A última de hoje. Vou deixando o pedido aí da Ana Carla, que está na sintonia, pediu nosso quadro com Ana Castela. Forte abraço. Tchau, tchau.

0: 10h58.
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1: Olá, é hora de ficar muito bem informado. O Info News está no ar. Hoje é segunda-feira, 14 de setembro de 2026. Eu sou o Silva Júnior e essa é a notícia de agora. Dados inéditos do Instituto Brasileiro de Geografia e Estatística revelam que a renda média dos trabalhadores por aplicativo no Brasil alcançou a paridade com os demais profissionais do setor privado. O rendimento médio mensal da categoria fixou-se em R$ 3.147, perdendo a vantagem financeira que sustentava no início da série histórica em 2022. Apesar da equivalência nos ganhos brutos, o estudo aponta uma desvantagem no valor recebido por hora. Os profissionais de plataformas cumprem uma jornada média de 44,7 horas semanais, 5 horas a mais do que a média nacional, o que reduz a remuneração honorária. O levantamento contabiliza cerca de 2 milhões de trabalhadores atuando no segmento, concentrados majoritariamente nos serviços de transporte de passageiros e entregas. A pesquisa acena para os desafios sociais do setor, marcando por altos índices de informalidade e também baixa cobertura previdenciária. O cenário mobiliza debate sobre a regulamentação do trabalho intermediário por plataformas no Congresso Nacional. Daqui a pouco eu volto com mais um bloco do Info News. Fique ligado.
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8: 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Olá, bom dia. Estamos chegando com o programa Alô Comunidades. Hoje, segunda-feira, dia 14 de setembro. dia em que a Igreja celebra a exaltação da Santa Cruz. E aqui na apresentação do programa Alô Comunidades, eu, Ronildo Rocha, da qual nós iniciamos esse novo dia agradecendo primeiramente a Deus e depois agradecer também a você, amigo ouvinte, assíduo do programa Alô Comunidades da Rádio Maria de Nazaré em si e sobretudo o programa Alô Comunidades. Então, conto contigo a partir de agora, o WhatsApp está liberado para você mandar a sua mensagem, tá certo? E hoje, nesta festa da exaltação da Santa Cruz, é importante também nós olharmos para a dimensão bíblica, também pastoral, religiosa e a nossa fé, que da qual nós caminhamos. Nós sempre falamos do itinerário de fé, né? E por que esta festa da exaltação da Santa Cruz? Muito bem, esta festa, ela teve início lá em Jerusalém, em 13 de setembro do ano 335, no aniversário da dedicação das duas igrejas construídas por Constantino, o imperador da época, né? A primeira igreja, a igreja do Gólgota, do martírio, e a outra perto do Santo Sepulcro, a igreja da ressurreição. Então, após a descoberta das relíquias da Santa Cruz por Helena, mãe do imperador, a cruz, né, que era um instrumento mais terrível das torturas, ganhou um novo sentido. Em 320, Constantino a proibiu de ser utilizada para, então, prática de tortura. Então, restabelecendo e elevando a dimensão da cruz de Jesus como meio de salvação e não de martírio. Então, em 614, né, o rei dos persas, Coroés II, travou uma guerra contra os romanos. Depois de derrotar Jerusalém, ele levou consigo diversos tesouros. Dentre este estava também a cruz de Jesus. Depois, o imperador Heráclito, no tempo de Bizâncio, propôs um pacto de paz, mas Coroés não aceitou. Então, diante da sua negação, entrou de novo em guerra, da qual o imperador romano venceu a guerra e pediu a restituição da Santa Cruz, que a levou de volta para Jerusalém. Então, neste dia da exaltação da Santa Cruz, não se glorifica a crueldade da cruz, mas sim o amor que Deus manifestou aos homens ao aceitar morrer na cruz. Então, a festa da Santa Cruz, celebrada hoje, 14 de setembro, conservou até os nossos dias nos documentos da Igreja e também na liturgia. Andou muito lentamente, sobretudo porque dia 14 já estava ocupado pelos santos mártires Cipriano e Cornélio. Mas a reforma litúrgica pós-concílio de 1962 a 1965 restabeleceu a importância do dia de hoje, que é festa. Então, nós trazemos esta dedicação, né, esta celebração, e aqui está o significado da cruz. Para o cristão, a cruz não significa árvore, para o cristão, a cruz significa a árvore da vida, o trono, o altar da nova aliança de Cristo, o novo Adão adormecido na cruz. Brotou o admirável sacramento de toda a Igreja. A cruz é sinal de Cristo sobre aqueles que no batismo são configurados a Ele em morte e em glória. Então, a cruz para nós é sinal de salvação. Por isso, nós a festejamos, celebramos neste dia 14 de setembro.

0: Salve, Cruz Libertadora, Cruz de Nosso Senhor Jesus Cristo, Cruz Salvadora, como a própria música nos diz, né? Então, damos graças ao nosso bom Deus que nos deu seu Filho único para doar a vida, para nos salvar. Eis o nosso caminho de salvação, não é verdade? E agora eu tenho aqui algumas participações. Eu vou atender aqui primeiramente Laura, lá da Palmiteira. Ela deixou um áudio para nós. Tudo bem, Laura?
1: Bom dia, Nildo.
0: Bom dia.
1: Peço oração e peço uma música do padre Reginaldo Manzotti.
0: A certo.
1: Tempestade vai passar. Faz preciso da rádio, todos que tiverem escuro, vocês estão abençoados segunda-feira.
0: Uhum. Tá bom. Ok, muito obrigado pela sua participação. Eu vou trazer a música depois da acolhida do Santo Evangelho, tá, Laura? Eu já vou preparar aqui. E depois do Santo Evangelho, a gente traz a música, tá bom? E agora eu tenho também a participação, eu sempre, é neta Maria ou é nena? Mas eu acho que é a neta,
2: eu
0: tudo bem?
2: Eu quero uma oração
0: para
2: todos os doentes, para minha avó, para os vasos da minha avó.
0: Tá bem.
2: Todos doentes.
0: Ok.
2: Eu vou.
0: Uhum.
2: Todos doentes.
0: Tá bom, muito obrigado pelo carinho e a participação do programa. Vamos preparar sim a oração, tudo bem, Neta Maria? Obrigado, viu? Também participa, deixa o áudio aqui para nós, Cecília Nunes. Tudo bem, Cecília?
3: Não é boa tarde,
0: não.
3: Bom dia, irmão Mocê aí.
0: Bom
3: dia, com saúde e felicidade.
0: Amém.
3: Hein, deixa eu falar um negócio pra você.
0: Pode dizer.
3: Passa uma oração aí pra toda a minha família.
0: Certo.
3: A família das minhas conhecidas, dos meus conhecidos,
0: tá
3: das minhas vizinhas, pra todo mundo.
0: Tá bem.
3: Um bom dia pra meus filhos. Minha neta tá operada.
0: Opa.
3: O Fidel tá com a perna quebrada.
0: Uhum.
3: Mas Nossa Senhora tá ao lado deles.
0: Certo.
3: De nós todos.
0: Uhum.
3: Um bom dia pra nós.
0: Bom dia. Muito obrigado pelo carinho da audiência, participação. Vamos sim, vou preparar aqui hoje o dia da exaltação da Santa Cruz, tá? Inclusive, Cecília, eu já preparei a oração final voltada para a Santa Cruz, que assim como do lado aberto de Cristo na cruz, jorrou sangue e água, fonte de todos os sacramentos, que também Jesus Cristo hoje olhe por nós todos, sobretudo por vossa família, dos quais você pediu a oração. Que Deus nosso Senhor, que Jesus nosso Senhor, que o Espírito Santo, a Trindade Santa, derrama todas as graças e bênçãos necessárias a todos e a cada um, principalmente os que mais almejam e necessitam da bênção de nosso Deus. Tá certo? Obrigado, Cecília. Obrigado, Neta Maria, Laura, pelo carinho da audiência, também a participação no programa. E agora eu convido vocês para, junto comigo, acolhermos o Santo Evangelho.

Proclamação do Evangelho de Jesus Cristo segundo João. Glória a vós, Senhor. Naquele tempo, disse Jesus a Nicodemos: ninguém subiu ao céu a não ser aquele que desceu do céu, o Filho do Homem. Do mesmo modo como Moisés levantou a serpente no deserto, assim é necessário que o Filho do Homem seja levantado, para que todos os que nele crerem tenham a vida eterna. Pois Deus amou tanto o mundo que deu seu Filho unigênito, para que o mundo não morra, para que não morra todo aquele que nele crer, mas tenha a vida eterna. De fato, Deus não enviou o seu Filho ao mundo para condenar o mundo, mas para que o mundo seja salvo por ele. Palavra da salvação. Glória a vós, Senhor. Muito bem, amigos ouvintes do programa Alô Comunidades. A igreja hoje celebrando o dia da exaltação da Santa Cruz. E nós vamos relembrar aqui somente um dado bastante específico: a serpente de bronze. Serpente de bronze, tipicamente terrestre, né? Foi uma praga em determinado momento da caminhada do povo de Deus no deserto. Então, quando o povo era mordido, né, eles começaram, lembrando que eles antes tinham se revoltado contra Deus e vão ter com Moisés: tem serpentes mordendo o povo e o povo está morrendo, tenha piedade de nós. Moisés implora a Deus, e Deus pede que Moisés construa uma serpente de bronze, e todo aquele que fosse mordido por a serpente, olhasse para a serpente na haste, com fé, através da sua fé, ficaria curado. Então, com a passagem no Evangelho de João, da mesma forma Jesus fala: o Filho do Homem levantado na cruz, né? O Filho do Homem levantado na cruz é o próprio Jesus. Então, eu sempre falo assim: olha, quando alguém falar para você assim, que está falando mal da imagem na vida da igreja, lembra esta passagem de Números, capítulo 21, sobretudo versículo do 4 ao 9. Quando? O que é a serpente levantada no haste? Não era uma imagem? Mas o que curava o povo? Era a imagem? Não, mas a fé do povo em Deus. Assim, também quando nós estamos com a imagem de Nossa Senhora Aparecida, quando nós estamos com a imagem do Sagrado Coração de Jesus, quando estamos com a imagem de Santa Catarina de Alexandria, quando estamos com a imagem de Nossa Senhora da Paz, Santo Agostinho, e diversos santos na nossa vida, na nossa casa, quem está curando a minha doença, a nossa doença? Quem está nos dando um milagre? É a imagem? Não, mas é o santo, é a pessoa. A imagem é uma representação. Então, veja só que com Jesus não era uma representação. Ele próprio foi levantado no madeiro da cruz. Então, o Filho do Homem levantado na cruz nos cura do veneno da antiga mentira que nos afastou de Deus, fazendo-nos passar de uma imagem para outra. Somos curados e salvos pela cruz de Cristo. Que tenhamos em nossa vida este foco, que a cruz que nós levamos é a glória de Deus em nossa vida.

0: Muito bem, 11 horas e 53 minutos, dando sequência ao nosso programa Alô Comunidades, né? E aqui tenho mais uma mensagem, então é com muito carinho que recebo, né, a mensagem. E vamos trazer aqui quem participa conosco é Cristina Ramírez. Tudo bem, Cristina?
1: Bom dia, Ronildo. Não bom sei dia. Se dá tempo, meu filho, mas sim. Eu te desejo um bom dia abençoado.
0: Amém.
1: Por Deus.
0: Deu tempo,
1: pra
0: sim.
1: Para nós tudo, né, meu filho?
0: Sim.
1: Para mim, eu peço oração para mim, para toda a minha família, principalmente para minha filha Shirlene.
0: Certo.
1: Tá bom, meu
0: okay.
1: filho?
0: Ok.
1: Obrigado, meu Deus. Abençoe a nós todos.
0: Amém.
1: Em nome de Jesus, amém.
0: Amém.
1: Todas essas pessoas, Dona Cecília Nunes.
0: Certo.
1: Toda a sua família, nossa família.
0: Obrigado.
1: Todas essas pessoas que estiveram ouvindo. Em teu santo nome, todos
0: certo.
1: Teus ouvintes. Em nome de Jesus, amém.
0: Amém.
1: Seja um bom dia. A Santa Cruz bendita.
0: Amém.
1: Em nome de Jesus, amém.
0: Amém.
1: Tchau, meu filho. Obrigado.
0: Tchau. Tá bom, obrigado eu, fica com Deus, muito obrigado pelo carinho da audiência, pela mensagem, deu tempo sim, tá, Cristina? Eu recebi aqui também a mensagem do Marcelo da Palmiteira, né, Marcelo, tudo bem? Olha, Marcelo, eu vou transmitir a mensagem para o Regis, tá bom? Porque é o programa dele... são as músicas voltadas para o sertanejo popular. Este programa é o Ronildo que apresenta, tá? Ronildo Rocha. É o programa da igreja, por isso os hinos são mais voltados para hinos religiosos, tá bem? Mesmo que seja uma música com pessoas que cantam com grupos ou cantores sertanejos, mas que seja voltado para o caminho da fé. Aí nós tocamos aqui. Mas agradeço imensamente a sua mensagem, agradeço imensamente por estar sempre aí ouvindo a Rádio Nazaré. Tá bem, Marcelo? Fraterno abraço, fica com Deus. Onze horas e 55 minutos e a todos que estão na audiência, é muita gente... Então, o horário também encurtou nesses últimos dias, né? Não dá de lembrar de todo mundo, mas você que está aí na audiência, receba o meu carinho, receba o abraço de toda a família Nazaré, receba o abraço também de todos os nossos padres, nossas paróquias, os secretários que estão aí no atendimento nas secretarias das paróquias, tá? Fraterno abraço também de radinho ligado na Rádio Nazaré. E você que pediu a sua oração por aquela pessoa, então neste momento, no dia da exaltação da Santa Cruz, a nossa oração final vai ser voltado para esta dimensão da Cruz de Cristo Nosso Senhor. Senhor Jesus Cristo, sabemos que neste mundo tudo é passageiro, mas a tua salvação através da cruz permanece eternamente. Fazei que aprendamos a adorar a Santa Cruz e nela alcancemos a força, a cura e o consolo da alma e do espírito. Olhai, Senhor, para todos os vossos filhos e filhas que sofrem pelas doenças, as dificuldades da vida humana, mas nos braços da Santa Cruz, sede sempre a nossa salvação. Amém. Deus nosso Senhor nos abençoe, em nome do Pai, do Filho e do Espírito Santo. Amém. Um fraterno abraço e até quarta-feira, às 11 horas e 30 minutos, com o programa Alô Comunidades.

0: anjo do Senhor anunciou a Maria, e ela concebeu do Espírito Santo. Ave Maria, cheia de graça, o Senhor é convosco. Bendita sois vós entre as mulheres, e bendito é o fruto do vosso ventre, Jesus. Santa Maria, Mãe de Deus, rogai por nós, pecadores, agora e na hora de nossa morte. Amém. Eis aqui a serva do Senhor, faça-se em mim segundo a vossa palavra. Ave Maria, cheia de graça, o Senhor é convosco. Bendita sois vós entre as mulheres, e bendito é o fruto do vosso ventre, Jesus. Santa Maria, Mãe de Deus, rogai por nós, pecadores, agora e na hora de nossa morte. Amém. E o Verbo divino se fez homem e habitou entre nós. Ave Maria, cheia de graça, o Senhor é convosco. Bendita sois vós entre as mulheres, e bendito é o fruto do vosso ventre, Jesus. Santa Maria, Mãe de Deus, rogai por nós, pecadores, agora e na hora de nossa morte. Amém. Rogai por nós, Santa Mãe de Deus, para que sejamos dignos das promessas de Cristo.
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0: Olá, boa tarde.
6: Boa tarde para você que nos acompanha em Juína e região.
0: Segunda-feira, 14 de setembro de 2026.
6: Vamos aos destaques do dia.
0: Ocorrências registradas pelo Corpo de Bombeiros em Juína.
6: Mudança de temperatura pode agravar doenças respiratórias.
0: 4 pessoas são conduzidas pela Força Tática no final de semana.
6: Entrevista com a candidata a deputada estadual, Mabel.
0: Na apresentação do Jornal do Meio-Dia, Cidete Trapazon e William Ribeiro.
6: E você também pode nos acompanhar através da internet. Nosso site radionazaredjuina.com.br ou pelo aplicativo.
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0: Em Juína são 12 horas e 10 minutos, iniciamos esta edição falando sobre saúde. As mudanças bruscas de temperatura, como registrado neste final de semana na região, podem exigir atenção redobrada, principalmente de quem já sofre com problemas respiratórios. Rinite, asma e gripe podem apresentar sintomas semelhantes, mas têm causas e tratamentos diferentes.
15: Alterações de temperatura e umidade do ar e a presença de alérgenos no ambiente podem agravar doenças como rinite, asma e infecções respiratórias. No inverno baiano, onde chove e logo depois abre o sol, não é difícil achar alguém com o nariz entupido, espirros, tosse ou irritação na garganta. A otorrinolaringologista doutora Flávia Perrucho explica que muitas vezes é complicado distinguir o que é rinite e o que é gripe.
16: Alguns fatores podem fazer com que a gente pense mais em um ou em outro. Então, por exemplo, a febre ela não vai estar presente na rinite. A febre é característica mesmo da gripe. Sintomas repetidos, persistentes, recorrentes naqueles pacientes sabidamente alérgicos, a gente tende a imaginar que seja mais um quadro de rinite alérgica. Quando a gente tem um quadro muito intenso de prostração, um certo cansaço para fazer as atividades do dia a dia, tendem a ser mais relacionados aos quadros de gripe.
15: E entre vírus e bactérias, um remédio pode se tornar vilão. Independente do quadro, a especialista alerta para o uso indiscriminado de corticoides.
16: O corticoide oral, ele é uma medicação excelente. Ele melhora muita coisa, mas o corticoide, ele não faz tratamento específico de nenhuma doença. Só que ele não é uma medicação sintomática, ou seja, ele não é como uma dipirona que você vai usar para aliviar o sintoma e tudo bem. Ele é uma medicação que tem muitos efeitos colaterais e que ele precisa ser muito bem indicado.
15: Por outro lado, a lavagem nasal com soro fisiológico, se feita de forma correta, é uma aliada nesses quadros. De qualquer forma, ao persistirem os sintomas, um médico deverá ser consultado. Da Rádio Educadora da Bahia, Beatriz Bulhões para a Rádio Nacional.
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0: sol e aumento de nebulosidade. Há possibilidade de chuva isolada. A umidade relativa do ar deve permanecer mais elevada ao longo do dia.
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0: Você acompanha agora os trabalhos que foram realizados pelas equipes do Corpo de Bombeiros e do SAMU em Juína no final de semana.
2: Hoje, segunda-feira, e como já é de costume, nós sempre conversamos com a equipe do Corpo de Bombeiros para saber como que foi o trabalho durante este final de semana, e o Cabo Nascimento vai trazer mais detalhes.
3: Este final de semana ele foi bem agitado para nossas guarnições, né? Onde teve vários acionamentos, principalmente com alguns afogamentos e também algumas... e uma busca, né, que está em andamento juntamente com esse afogamento no município de Juara, onde a nossa unidade está com 4 militares lá empenhados, 2 mergulhadores da nossa unidade e 2 militares especialistas em busca, né, onde foi acionado ontem à noite. A nossa guarnição está em andamento também lá. E nisso também teve alguns acionamentos de acidente de trânsito, na rodovia MT-170, ontem à noite, após a ponte ali do Rio Jurueno, um casal veio a se acidentar. A nossa guarnição fez esse atendimento, conduziu esse casal para a UBA 24 horas.
2: Assim como conversamos com o Cabo Nascimento sobre os registros feitos na 14ª CIBM, nós viemos até aqui na unidade de pronto atendimento, mais precisamente no SAMU, para conversar com a coordenadora, que também vai falar sobre o trabalho das equipes que estiveram de plantão durante este fim de semana.
4: Felizmente foi um final de semana tranquilo, nós não tivemos um alto índice de ocorrências, nem clínico e nem trauma. Nós tivemos esse final de semana um caso clínico, que se tratava de caso de dispneia, né, que é a falta de ar, e um caso de cardiopatia. Também tivemos uma queda de bicicleta para frente da ponte do Rio Jurueno, estiveram as duas viaturas de suporte do município, bombeiros e SAMU. Uma vítima foi atendida pelo Corpo de Bombeiros e a outra vítima pela unidade básica do SAMU. Nós também tivemos uma queda de bicicleta, um senhor de 46 anos, onde ele apresentou escoriações de membros superiores e escalpelamento, né, que é do lado direito. Também tivemos um caso de automutilação e os nossos transportes para UTI e tomografias, que são realizados pelo suporte avançado.
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6: 12 horas e 16 minutos, três importantes cidades de Mato Grosso entraram em um novo pacote de concessão aeroportuária que poderá mudar a estrutura da aviação regional no estado. Os aeroportos de Cáceres, Juína e Tangará da Serra foram incluídos no processo que definirá o novo operador do Aeroporto Internacional de Brasília e de outros 10 terminais regionais espalhados pelo país.
7: Para esse conjunto de aeroportos menores, estão previstos inicialmente cerca de R$ 858 milhões em investimentos voltados à ampliação, manutenção e operação. O edital foi publicado na última semana e o leilão está marcado para o próximo dia 17 de dezembro, às 15h. As empresas interessadas deverão apresentar suas propostas e respectivas garantias até 10 de dezembro. O vencedor da disputa assumirá, além das obrigações relacionadas ao Aeroporto de Brasília, os 10 terminais regionais incorporados ao contrato. Além dos 3 aeroportos de Mato Grosso, fazem parte do pacote terminais em Goiás, Bahia, Mato Grosso do Sul e Paraná. A inclusão de Cáceres, Juína e Tangará da Serra coloca 3 polos econômicos estratégicos de Mato Grosso dentro de um modelo que pretende utilizar uma grande concessão aeroportuária para viabilizar investimentos também em terminais regionais. Cáceres ocupa posição estratégica na região centro-oeste, próxima da fronteira com a Bolívia, e de importantes corredores rodoviários e turísticos. Tangará da Serra está entre os maiores centros econômicos do interior mato-grossense, com forte presença do agronegócio e dos setores de comércio e serviço. Juína, por sua vez, funciona como polo regional no noroeste do estado, a área distante da região metropolitana e onde a aviação pode reduzir significativamente o tempo necessário para deslocamentos. A modernização dos terminais pode ter reflexos diretos na economia dessas regiões. Aeroportos com melhores condições operacionais aumentam a possibilidade de atração de companhias aéreas, novos voos regulares, aviação executiva, transporte de cargas e conexão mais rápida com os principais centros econômicos do país. Sapicó com a Rádio Agência.

0: Agência da redação em Cuiabá, Enéas Jacobina.
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2: E o Brasil já registra 35 casos de sarampo, segundo dados atualizados. A maior parte das ocorrências está concentrada no estado de São Paulo, que contabiliza 32 casos. No Amazonas foram identificados outros 3 casos, todos considerados importados.
3: Subiu para 35 o número de registros de sarampo no país neste ano. Em São Paulo, foram confirmados 2 novos casos nesta sexta-feira e no Amazonas, 3 casos importados foram notificados esta semana. De acordo com a Secretaria de Estado de Saúde de São Paulo, os 2 últimos casos confirmados na cidade de São Paulo são de uma menina de 6 meses que estava com o esquema vacinal incompleto e de um homem de 28 anos que já havia tomado a vacina contra o sarampo. Do total de 35 casos confirmados de sarampo no Brasil em 2026, 32 foram no estado de São Paulo, além da capital paulista, que concentra 29 registros. Também foram notificados 2 casos em São Bernardo do Campo e 1 em Guarulhos. Já os 3 casos importados da doença no Amazonas, segundo o Ministério da Saúde, foram registrados em Tabatinga, que fica na tríplice fronteira entre Brasil, Colômbia e Peru. Os casos têm origem em Alto Monte, no Peru, onde não há histórico de vacinação contra o sarampo. A pasta deve enviar equipes de apoio à vigilância local em Tabatinga e em Carauari no dia 21 de setembro para notificar e investigar casos suspeitos, coletar amostras, identificar e acompanhar contatos e bloqueio vacinal. Ao longo do ano, foram identificadas 4 cadeias de transmissão em São Paulo e 3 delas, registradas em junho, julho e agosto, seguem ativas. Não há registro de circulação do vírus para além das áreas confirmadas. O Brasil é certificado como livre do vírus desde 2024 e os casos atuais se dão no contexto de surtos em outros países das Américas. Dados da OPAS, a Organização Pan-Americana da Saúde, apontam quase 48 mil casos de sarampo confirmados no continente americano e 44 óbitos. Guatemala, México, Estados Unidos e Peru concentram 95% do total dos registros. A principal forma de prevenção contra o sarampo é a vacinação. A vacina tríplice viral é oferecida gratuitamente nas unidades básicas de saúde para pessoas entre 1 e 59 anos. Onde há circulação do vírus, também é recomendada a chamada dose zero para crianças de 6 a 11 meses, faixa etária mais suscetível a desenvolver formas graves da doença. Da Rádio Nacional em São Paulo, Sara Kines.
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4: 12 horas e 22 minutos, a 33ª Companhia de Força Tática da Polícia Militar de Juína efetuou a condução de 4 indivíduos, sendo 2 mulheres e 2 homens. Sargento Ronildo falou a reportagem sobre como foi a ocorrência e o motivo da condução dos indivíduos.
5: Nossa equipe foi informada pelo Copom que havia uma residência que teria sido invadida por 3 pessoas, sendo elas 2 mulheres e um homem. Realizando a cobrança de uma dívida em nome de uma facção criminosa aí da cidade, né? Conhecida como Comando Vermelho. Então a nossa equipe deslocou até essa residência. Chegando até a residência, a vítima nos informou que o seu marido teria saído atrás do suspeito. Haja vista ela informar que iria ligar para a polícia. E esses suspeitos evadiram do local. Então o marido dela decidiu ir atrás. Então a nossa equipe realizou algumas rondas pelo local ali. Localizou o marido da vítima, que nos informou um local que provavelmente eles poderiam estar. Seria ali na Avenida JK, um local que é utilizado para o consumo de narguile. Então a nossa equipe deslocou até o local. Ao realizar o adentramento no local, foi visualizado algumas pessoas na sacada do estabelecimento, sendo que ao avistarem os policiais militares chegarem no local, jogaram uma bolsa de cor preta para fora dessa varanda onde eles se encontravam. Então foi verificado pela equipe o que se encontrava nessa bolsa. Foi localizado 18 porções análogas a cloridato de cocaína, 8 porções análogas a pasta base de cocaína e mais 7 porções análogas a maconha, substância análoga à maconha. Ainda também com cédulas de R$100, 2 cédulas de R$100 nessa bolsa, configurando assim o tráfico de entorpecente. Então foi verificado junto à vítima, sobre as duas mulheres que se encontravam no local. A vítima reconheceu que, sendo as duas que foi juntamente com um rapaz lá para realizar a cobrança, então foi realizada a prisão de todos os suspeitos lá e encaminhado aqui para a delegacia, até para qualificar cada um, para que a Polícia Civil possa tomar o conhecimento e realizar a oitiva da vítima, para que seja qualificado cada um no seu crime que cometeu.
6: O mais curioso é que um dos jovens que havia sido conduzido na sexta-feira, após cerca de 3 horas de ter sido liberado da Delegacia de Polícia Judiciária Civil aqui do município de Juína, foi novamente conduzido à delegacia em posse de entorpecentes. E dessa vez, quem vai trazer mais detalhes sobre essa ocorrência, ao qual o mesmo foi conduzido juntamente com um outro jovem, é o capitão, o subcomandante da Força Tática, o capitão Roberto Neves.
7: A equipe de Força Tática aí, durante rondas, no módulo 6, mais especificamente na praça, visualizamos ali 2 indivíduos em atitude suspeita. Esses 2 indivíduos, ao visualizarem a guarnição, demonstraram um certo nervosismo. Diante dessa situação, a guarnição policial realizou a aproximação, sendo realizado aí a abordagem, busca pessoal. E durante a busca pessoal, em um dos indivíduos foi localizado uma certa quantidade de substância análoga à pasta base de cocaína, e de imediato foi dado de voz de prisão aí para os 2 indivíduos, e durante buscas ali nas mediações foi localizado aí mais 28 invólucros de substância análoga à cocaína. Diante dos fatos aí, ambos foram apresentados aí na delegacia para a autoridade policial.
6: Capitão, o que chama atenção é que um desses indivíduos tinha acabado de ser liberado aqui da delegacia, pois havia sido conduzido na noite de ontem também com drogas, né?
7: Exatamente. O que chamou atenção foi a situação. Esse indivíduo foi liberado e, no mesmo dia, né, aproximadamente aí 3 horas após a sua liberação, foi preso novamente. Mais um ótimo trabalho desempenhado pela equipe de Força Tática, sendo novamente retirado das ruas.
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2: 12 horas e 27 minutos e a primeira infância é uma fase decisiva para o desenvolvimento das crianças, e manter uma rotina adequada de alimentação e cuidados pode ser um desafio para muitas famílias.
8: A fase entre 1 e 3 anos traz uma série de mudanças para dentro de casa, com novas necessidades para as crianças e também para quem cuida delas. É quando alimentação, cuidados e rotina precisam acompanhar uma criança que ganha autonomia e passa a explorar cada vez mais o ambiente. Para dialogar com esse período, Ninho Fases 1+, da Nestlé, firmou uma parceria inédita com a Patrulha Canina, presente no universo infantil. A iniciativa combina uma ação sobre nutrição na primeira infância, com benefícios voltados também aos desafios cotidianos de pais e cuidadores. Graziella Montanini, gerente de marketing de Ninho na Nestlé, explica por que a nutrição merece atenção nessa idade.
9: Entre 1 e 3 anos, as crianças vivem uma fase intensa. Elas estão aprendendo a andar, a falar, a descobrir o mundo ao redor. É também o momento que o organismo delas mais precisa de suporte nutricional para sustentar tudo isso. Uma alimentação adequada nessa janela tem um impacto direto no desenvolvimento cognitivo, na imunidade e no crescimento saudável. Por isso, a gente fala tanto sobre essa fase, já que ela é curta e decisiva para uma criança.
8: Mas os desafios da primeira infância não ficam restritos à alimentação. Para muitas famílias, eles envolvem também conciliar trabalho e cuidado com os filhos. Por isso, essa campanha terá prêmios diários e vai custear um ano de creche para 3 famílias. A proposta é dar utilidade prática à ação.
9: Porque a gente sabe que a creche é uma necessidade real para muitas famílias brasileiras. Quando pensamos nos prêmios dessa campanha, queríamos que eles tivessem significado prático na vida das pessoas. Um ano de creche paga representa tranquilidade e a possibilidade de trabalhar sabendo que o filho está bem cuidado. É uma forma da Nestlé dizer que entende os desafios reais de quem tem uma criança pequena em casa.
8: Além do custeio da creche, serão distribuídos 10 prêmios por dia, entre toalhas, roupões e triciclos temáticos da Patrulha Canina. Para participar, é preciso comprar Ninho Fases 1+, cadastrar a nota fiscal no site euqueronestle.com.br e concorrer automaticamente aos sorteios. Produção e reportagem, Agência Rádio Web.
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4: 12 horas e 30 minutos, nós vamos para um rápido intervalo. Na sequência, você acompanha a entrevista com a candidata a deputada estadual, Mabel.
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4: 12:37, dando a sequência à série de entrevistas com os candidatos de Juína que disputam as eleições deste ano. Hoje você acompanha a entrevista com a candidata a deputada estadual pelo Partido Social Democrático, Mabel.
28: Hoje eu recebo aqui nos estúdios da Rádio e TV Nazaré a presença de Mabel de Fátima Melanese Almice. É enfermeira, professora, foi prefeita de Castanheira e agora coloca seu nome à disposição como candidata a deputada estadual pelo Partido Social Democrático. Mabel, seja bem-vinda à Rádio e TV Nazaré.
29: Obrigada, meu querido. Bom dia a todos. É com muito prazer que estou aqui, né, para responder as perguntas, né, que as pessoas às vezes têm curiosidade de saber. E eu não sou muito de mídia, não, mas é necessário, né? A gente precisa levar a propaganda, né, divulgar as nossas ações.
28: Ok, a partir de agora serão 15 minutos o tempo desta entrevista. Mabel, a senhora já teve experiência como prefeita, agora concorrendo a uma vaga na Assembleia Legislativa. Qual é a principal motivação para colocar novamente o seu nome à disposição do eleitor?
29: Regis, eu coloquei meu nome à disposição. Primeiro, eu fui convidada para estar aqui. E diante da necessidade de um deputado representando a região noroeste, eu acreditei, né, que pudesse colocar meu nome para mostrar alguns projetos que eu tenho no coração e eu gostaria de desenvolvê-los aqui na nossa região.
2: Ok. O que o Noroeste de Mato Grosso perde hoje por não ter uma representação estadual mais forte e consistente?
29: Perde muito. Como por não ter uma representatividade estadual e federal.
2: Uhum.
29: Nós temos votos suficientes na região para eleger dois deputados estaduais e um federal. E eu, né, que seja o início, que eu seja precursora, né, desse movimento para que as pessoas aprendam a votar em pessoas aqui da região, que moram aqui, que pisam o chão da região noroeste, que sabem das dificuldades das pessoas. E eu, como enfermeira, eu vivenciei muito isso na saúde. A dificuldade das pessoas, né, em buscar saúde tão longe na nossa capital.
2: A senhora conhece de perto a realidade dos municípios pequenos, especialmente do interior. Quais são hoje, na sua avaliação, os principais problemas que precisam ser enfrentados pelo governo de Mato Grosso, no noroeste do estado?
29: Regis, primeiro, saúde. Acho que nós enfrentamos, né, um desafio muito grande na área da saúde. E a gente também precisa trazer para a nossa região noroeste do estado alguma coisa que gere emprego, né, e renda para as famílias. Ter uma pessoa que tenha compromisso em estar presente aqui na região, ouvindo as pessoas, porque talvez eu não saiba diretamente o que as pessoas estão almejando. E a campanha é para isso, né? É para visitar, é para ver a necessidade de cada um. E a gente vê que o município ele tem um potencial gigantesco para desenvolver muito mais. Então é preciso, né, fazer esse trabalho, né, com lideranças da região para que a gente monte projetos para trazer para desenvolvimento da região, a contento de todos. Né? Não sou eu, quando eu fui prefeita de Castanheira, eu aprendi isso. Às vezes você faz uma coisa que as pessoas não estão querendo. Então você tem que ouvir as pessoas, fazer o projeto e correr atrás daquilo que as pessoas almejam. Não é?
2: Ok. Uma das propostas apresentadas pela senhora envolve a ampliação do atendimento às crianças com autismo por meio de equipes multidisciplinares nas escolas públicas. Como esse projeto funcionaria na prática e de onde viriam os recursos para implantá-lo em todo o estado?
29: Pois é, Regis, nós já temos um projeto aqui em Juína, onde a gente, nossa equipe, ela vê que nós podemos ir além. Nós atendemos dentro da educação, a educação nos recebeu, a Pequeno PP, associação, para que a gente desenvolvesse um projeto de uma clínica onde a gente traz os profissionais. Nós temos aqui um empresário que paga o profissional, nós temos o Ministério Público, onde a gente colocou projetos lá no Ministério Público e eles nos contemplou com recursos. Nós temos cofrinho na cidade e agora, eu entrando na política, senador Fávaro nos visitou e fez a proposta de emenda para a nossa associação. Então, a nossa associação precisa de recurso para a gente pagar essa equipe multidisciplinar para atender as crianças da rede pública, né, com autismo. E os neurodivergentes também, porque não é só autista. Tem os que têm TDAH, tem os que têm síndromes, né? Então, crianças neurodivergentes que a gente fala. E como poderia acontecer na região? através de recursos de três esferas, federal, estadual e municipal, para que a gente possa, né, realmente gerir essa clínica dentro da rede de educação, onde atende as crianças da creche, né, até o ensino fundamental. Porque a criança, enquanto pequena, depois dos 2 anos que ela é diagnosticada, ela absorve mais as terapias por conta da plasticidade neural. À medida que eles vão já ficando adolescente, mais, né, com mais idade, aí ela se fecha essa plasticidade e fica mais difícil. Mas assim, durante toda a vida, né, as pessoas neurodivergentes precisam de algum tipo de terapia. E é possível, sim, levantar essa bandeira, né, na Assembleia, para que as crianças da região, né, possam receber esse tratamento dentro da rede de ensino. Né? Seria uma parceria com a rede de ensino.
2: Ok. Ainda falando de educação, quais as outras medidas que a senhora considera prioritárias para melhorar a qualidade do ensino público em Mato Grosso, especialmente nos municípios do interior?
29: Olha, eu como professora que piso o chão da escola, às vezes eu observo que existe, né, uma política na educação que não é tão condizente quanto dizem. Então, a gente precisa, na educação, valorizar os professores, os profissionais, né, que pisam o chão da escola, né, a pessoa da merenda, da portaria, qualificar essas pessoas, valorizar também, porque a gente vê que o nosso piso salarial, ele está muito defasado. Hoje, quem forma o médico? O professor. Quem forma todos os profissionais? É o professor. E o professor é muito desvalorizado no que se diz respeito ao salário, né? Então, a gente precisa defender essa classe para que ele trabalhe satisfeito também. E a gente precisa mudar o sistema do ensino, não é só no Mato Grosso, não, é no Brasil. Não trabalhar não faz de conta. A gente tem que sair, essas crianças têm que ser alfabetizadas na idade certa. E para isso precisa de que os políticos, eles se empenham, porque sem educação a gente não consegue nem saúde, se não houver educação, né? E é preciso que tenha dentro... Né? É já um projeto que não é da minha alçada, mas eu penso alto, né? É um projeto que seja a nível de Brasil, que tem que incluir assistente social, a educação e a saúde tem que andar juntas, né? Para que você conheça essa criança como um todo, a família dessa criança, né? Então não há educação se a escola não conhecer a vida funcional dessa família, dessa criança que está sendo ali para ser alfabetizada.
2: Na área da saúde, muitos moradores do Noroeste ainda precisam viajar para Cuiabá e outros grandes centros em busca de atendimentos especializados. O que um deputado estadual pode fazer concretamente para diminuir essa dependência?
29: Bom, aqui nós já temos, né, estou muito feliz que aqui em Juína nós já temos perspectiva com o hospital regional, com o centro de hemodiálise, né, de que a gente possa agora centralizar as pessoas da nossa região aqui em Juína, que é a cidade polo. Eu falo, o hospital regional, ele está sendo construído aqui em Juína, a hemodiálise está sendo construída aqui em Juína, que é a cidade polo da região, mas ela é de todo o pessoal do Noroeste, né, de toda a população do Noroeste, e a gente precisa ter representantes lá na Assembleia Legislativa para poder ter a manutenção, porque o prédio, a estrutura em si é preciso, senão nada acontece, mas o mais importante é você manter, né, esse hospital em bom funcionamento, né, com a equipe, né, especialista, né, funcionando de forma adequada. E para isso precisa recurso. E a gente sabe que um deputado estadual, ele tem emendas, né?
4: Uhum.
29: Em torno de 20-24 mil milhões de emenda por ano. E isso seria satisfatório se a gente tivesse consciência de que a gente precisa ter representantes na nossa região que tragam emendas, lógico que as emendas é para todo o Mato Grosso, mas que trabalhe aqui na região noroeste para que funcione a contento esse hospital que está aí, que é um presente para nós, né? Essa hemodiálise, essas estradas, né? Nós vamos precisar de pessoas daqui. Por isso a consciência, né, Regis, de trazer pessoas daqui da região para estar acompanhando todo esse desenvolvimento que está acontecendo aqui.
2: A infraestrutura continua sendo uma das principais reivindicações dos municípios do interior. Pensando especificamente nas rodovias e estradas que ligam Juína aos municípios da região, quais obras a senhora considera prioritárias?
29: Bom, a estrada, né, que leva a gente em todo lugar é prioritário. Pontes... Eu, como prefeito de Castanheira, eu tive a oportunidade de fazer 7 pontes de alvenaria lá, juntamente com a minha equipe e com o deputado federal, Valteni Pereira, que pegou na minha mão, né, e me encaminhou até a Defesa Civil, né, que foi um desastre ambiental, e desse desastre a gente construiu essas pontes e também trocamos pontes pequenas, né, por manilhas e para melhorar a traficabilidade, uhum, das pessoas, né? O tráfico das pessoas da região. E a gente precisa, a nível de Estado, tá vendo isso, né? Em todo o Estado, tá vendo isso na nossa região noroeste, que a gente vê os municípios como Juína, Aripuanã, Colniza, né? Melhorar essas estradas também dentro dos municípios, né? Não é só, são as BRs, né? As estradas estaduais e federais. A gente precisa percorrer as estradas dentro do nosso município, porque a maioria das pessoas estão na roça, estão no campo, e eles precisam vir até a cidade.
2: Ok. Para encerrar, candidata, por que o eleitor de Juína, de Castanheira e demais municípios do Noroeste deveria escolher a senhora para representá-lo na Assembleia Legislativa de Mato Grosso?
29: Pois é, Regis, eu estou aqui à disposição, com muita tranquilidade, coloquei o meu nome. Fui prefeita de Castanheira, fui muito abençoada, a gente não faz nada sem equipe, a gente não faz nada sem o apoio do Legislativo, do Federal, né? A gente tem que ter o apoio das esferas federais, estaduais e dos colaboradores do município para que a gente faça algo. Como Legislativo, o nosso papel é fiscalizar, né, a nossa região, realizar projetos dentro da nossa região e do Mato Grosso para melhorar a vida das pessoas. Então, a gente tem que pensar bem, né, qual é o nosso papel, né? Como executivo, eu fui muito bem sucedida, graças a Deus, e eu tenho vontade de participar do Legislativo do Mato Grosso para fazer projetos. Né, realizar projetos e fiscalizar as obras da nossa região, além de utilizar das emendas para ajudar a nossa região e todo o Mato Grosso.
2: Ok, candidata Mabel de Fátima, muito obrigado pela presença, está aqui podendo levar informações a quem nos acompanha.
29: Eu que agradeço, meu filho, Deus abençoe a todos e estamos aí na caminhada. Né? Pense com carinho em eleger pessoas da região para que a região se fortaleça e desenvolva. Muito obrigada.
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7: E essas foram as notícias de hoje.
4: O Jornal do Meio Dia é uma produção da Fundação Rádio e TV Educativa de Juína.
7: Apresentado por mim, Cidete Trapazão e William Ribeiro.
4: Produção de Lucas Gomes, Marcos Nonato e Rose Zimpel.
7: Em seguida, o programa Tarde Total. Boa tarde.
4: Boa tarde.
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8: Meio-dia e 54.

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5: Acelere a inicialização do PC. 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

0: gente. Boa tarde, uma super boa tarde para você que acompanha a programação da Rádio Maria de Nazaré. Tô chegando nessa tarde maravilhosa de segunda-feira hoje, 14 de setembro de 2026. Muito bom estar com vocês. Quero agradecer o carinho, a companhia e convidar você, claro, a ficar comigo nessa tarde pra gente curtir aqui um programa super gostoso. Semana começando. Muita coisa boa na nossa vida. Que a nossa semana seja uma semana super produtiva. Seja uma semana maravilhosa.
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0: Nosso telefone WhatsApp já está à sua disposição, que é o 3566-2702. A mensaginha vai cair direto aqui nos estúdios da Nazaré FM. Eu vou atender você com muito carinho.
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0: Oh, e aí, como é que foi o fim de semana? Tudo certo? Eu espero que o seu fim de semana tenha sido maravilhoso. O meu foi, viu, gente? Muitas comemorações. Recebendo carinho da família, dos amigos. Coisa boa, né? Poder completar mais um ano de vida. Hoje o 4.6 chegou, hein?
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0: Obrigada pelo carinho, pela companhia, obrigada pelos parabéns aqui na nossa programação. Eu tenho muito a agradecer a Deus. Agradecer a Deus pela minha vida, agradecer a Deus pela minha família, pelos meus pais, pelo meu filho. Por vocês na minha vida, por esse trabalho maravilhoso no qual eu amo muito. Eu sou uma pessoa privilegiada, sou uma pessoa abençoada. E eu agradeço muito todos os dias a Deus, não só hoje, que é um dia especial para mim, um dia especial para minha família, para as pessoas que me amam, mas também, né?

Senhor, uma semana inteira está diante de nós e eu não quero vivê-la sem a Tua presença. Coloco meus planos em Tuas mãos, peço sabedoria nas escolhas e serenidade nos caminhos, que não falte fé para seguir, nem gratidão para reconhecer cada bênção na minha vida. Uma ótima tarde, Lu, beijinho, obrigada pelo carinho. Daqui a pouquinho eu vou trazer as participações de vocês, tá bom? Já, já.

0: agradecer, né, gente? Coisa boa, fazer aniversário. Eu amo, amo minha vida. Gratidão a cada um de vocês pelo carinho. Hoje pela manhã ouvi a rádio, né? Quantas mensagens, quanto carinho, quanto amor. Obrigada mesmo de coração, cada um de vocês. Tá bom? Bom demais, né? Ter essas amizades maravilhosas, ter vocês aqui junto com a gente na programação da Rádio Maria de Nazaré. Queria dizer que vocês são muito importantes para mim, tá bom? São pessoas muito especiais, pessoas que estão aqui no meu coração. E principalmente vocês que não têm o hábito de mandar mensagem aqui na programação da rádio, né? Não tem aquele costume de mandar mensaginha, mas todos os dias, diariamente, né? Estão aí fielmente acompanhando a nossa programação e me esperando chegar aqui no rádio. Então, eu tenho só que agradecer mesmo por cada um de vocês, tá certo? Ô, dona Cristina, tudo bem? Fala comigo.
1: Boa tarde, Sandrinha.
0: Boa tarde.
1: Feliz aniversário, minha filha. Que Deus sempre te abençoe. Que guarde, que você seja sempre essa pessoa maravilhosa que
0: amém,
1: você é.
0: Amém, amém.
1: Que Deus dê muita saúde, muita paz, amor no coração. Tá bom, minha princesinha? Que Deus te abençoe. São Pio de Petrotina te proteja, em nome de Jesus, amém.
0: Amém, amém.
1: A cruz bendita de Jesus te abençoe. Tá
0: amém,
1: bom, meu
0: obrigada, dona
1: Boa
0: Cristina.
1: Boa festa, né? Hoje vai ter festa?
0: Ah, eu já festei ontem, a semana toda.
1: É ontem, que domingo, né? É, minha princesa, tá certo. Tem que ter festa, né, meu amor? Eu te desejo uma segunda-feira abençoada por Deus. Te amo muito, minha princesa.
0: Obrigada.
1: Aí depois, se você puder falar meio logo pra mim da Mega Sena, eu te agradeço muito, tá,
0: tá bom?
1: Tá bom,
0: combinado.
1: Que minha filha vai lá pra rua e eu já vou ver se eu já ganhei ou não, né?

0: Eu ganhei, eu te dou um presente bem bonito.
1: Ah, então
0: não
1: tá bom.
0: Não te dou presente que eu não tenho agora, tá bom?
1: Tá
0: beijo,
1: certo.
0: Minha querida, te amo muito.
1: Ô, dona
0: Fica
1: Cris.
0: Com Deus.
1: Obrigada. Obrigada pelas palavras, obrigada pelo carinho, pelo amor, tá certo? Olha, espero que a senhora tenha ganho, tá bom? Daqui a pouquinho eu já vou trazer aqui o resultado pra senhora. E olha, sobre festa, eu já faz uma semana, né? Acho que 15 dias que eu já estou festejando, né, o meu aniversário. Já começo antecipado, né? Com os amigos, recebo o carinho aí dos meus irmãos, né? Também da minha família. E eu quero agradecer muito a Deus, né? Por todos, pela presença, pelo amor, pelo carinho de cada um de vocês.

0: Vida com Henrique e Juliano. Discurso, 13 horas e 21 minutinhos. Uma ótima tarde para os nossos apoiadores culturais, essas empresas maravilhosas que estão aqui junto com a gente sempre, né? Obrigada de coração a cada um de vocês que nos ajudam a levar essa programação maravilhosa da Rádio Maria de Nazaré para todos os nossos ouvintes. Ô Ju, tudo bem? Juliana tá ligadinha. Sandrinha, que dia lindo hoje. E nós louvamos a Deus pelo dom da sua vida. Desejo muita saúde, muita paz, que Deus derrame bênçãos, né, na sua vida e que continue abençoando você com esse carisma, com esse amor, com esse carinho que você tem com todos nós. Obrigada, viu, Ju?
1: O meu discurso até que era outro.
0: Ah, eu quero agradecer os presentes também, né? Ganhei um monte de presentinho.

Brás, tá ligadinho? Oi, tudo bem, Brás? Sandrinha, boa tarde, feliz aniversário. Que Deus te abençoe com muita saúde e muitos anos de vida. Que Deus te ilumine. Obrigada. A Zilda, lá da comunidade Santo Isidoro, também tá acompanhando a nossa programação. Meu amigo Jonas. Ganhou ingresso, Jonas? Cadê o bolo? Olha, eu já faz uma semana que eu tô comendo bolo, viu? Ai, ai, depois do aniversário tem que cortar, né? Os docinhos, o açúcar.

De volta aqui com o nosso Tarde Total. 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

Loterias, eu vou prosseguindo aqui com o programa, trazer o resultado da Mega Sena, concurso 3057, estava acumulada a Mega Sena, será que acumulou novamente, será que teve ganhador? Vamos para o resultado da Mega Sena, concurso 3057, ô dona Cristina, anota aí, concurso 3057, os números sorteados foram os números 2, 4, 16, 21, 48 e 53. Esses foram os números sorteados no concurso 3057. Os números 2, 4, 16, 21, 48 e 53. E olha só, acumulou o prêmio, gente. 95 milhões é a estimativa de prêmio para amanhã, dia 15. Tem sorteio novamente. Loto Fácil teve 7 ganhadores. Amanhã, o sorteio da Loto Fácil da Independência. Gente, 300 milhões. É muito dinheiro, né? E esse valor, ele não acumula, viu?

0: 6h29, vamos para mais algumas participações, depois eu quero trazer aqui nosso intervalo, já tem o Gustavo Lima, retrovisor, a Juliana solicitou a música dedicando para mim, para todos os ouvintes, já quero trazer essa canção. Tio Goiabinha, tudo certo, tio Goiabinha? Fala comigo.
1: Boa tarde, tia Sandra, boa tarde.
0: Muito
1: beleza?
0: Tudo certo, graças a Deus.
1: Nós aqui da Casa das Usinagens aqui.
0: Ah.
1: Desejo muito e muitos anos de vida, felicidade.
0: Ah, obrigada.
1: Essa pessoa maravilhosa, querida que você é, tá?
0: Valeu.
1: Nós da Casa da Usinagem que te deseja tudo, tudo, tudo de bom e muitos anos de vida. Beleza?
0: Beleza.
1: Um abraço e com Deus aí.
0: Valeu, um abraço pra vocês aí, meus amigos. Muito obrigada, gratidão, viu, por cada um de vocês que diariamente estão aí acompanhando a nossa programação sempre. A Zilda, lá da comunidade Santo Isidoro, também ligadinho. Boa tarde, Sandra. Olha, gostei da música de chegada, viu? Ótima tarde pra você, pra todos os ouvintes. Parabéns, Sandra. Felicidades e muitos anos de vida, saúde e paz. Zilda, muito obrigada. A minha amiga Josefa Barreiro, também ligadinha. Parabéns, Sandra. Felicidades. Sempre saúde, paz e que o seu dia seja maravilhoso. Muito obrigada. Elaide Alves também tá ligadinha. Boa tarde, Sandra. Meus parabéns, felicidades, que Deus te proteja e te abençoe sempre. Um feliz aniversário e tudo de bom pra você. Ô, Luquinha, tá tudo bem, Lucas? Fala comigo.
2: Boa tarde, Sandra. Gosto de ver música Daniel Realidade. Por isso é pra você que tá de aniversário hoje.
0: Muito
2: obrigada. Que Nossa Senhora abençoe você muito.
0: Amém.
2: Você é minha mãe, meu pai, pro Davi e pro Bruno. Pra todos ouvintes e pra todos os amigos. Tchau. Beijo, beijo, beijo.
0: Mua. Beijo, seu lindo. Muito obrigada, Lucas, pelo carinho, pela amizade, pelo amor que você tem aqui com a tia Sandra, tá bom? A Mayara tá ligadinha também. Sandrinha, boa tarde, parabéns, feliz aniversário, sucesso sempre. A Dona Maria do Carmo ligadinha. Tudo bem, Dona Maria?
3: Sandra.
0: Oi.
3: Boa tarde, Sandra.
0: Boa tarde.
3: Feliz aniversário.
0: Quanto
3: pra
0: tempo?
3: Você, Sandra. Com muita saúde. Com muita alegria, que você seja essa mulher maravilhosa da Raide, que não deixa nós tristes nem um dia, sempre nós alegra. Eu não te deixo de ouvir nem um dia, Sandra. Sandra, é a Dona Maria aqui da Flor da Serra. Sandra, feliz aniversário, tá?
0: Obrigada.
3: Com muita saúde, com muita paz, com muita alegria. Que você seja essa lindrona que você é, Sandra.
0: Obrigada,
3: eu te amo,
0: Dona
3: Sandra,
0: Maria.
3: No fundo do coração, Sandra. Feliz aniversário.
0: Beijo.
3: Parabéns, tá?
0: Obrigada, eu tava com saudade da senhora. Fazia dias que ela não aparecia por aqui. Que bom que a senhora apareceu hoje. Obrigada pelas palavras, pelo carinho, tá bom, Dona Maria? Ó, eu vou trazer aqui o intervalo, bem rapidão. E aí, na sequência, eu volto com mais canções. A gente vai trazendo aqui as músicas solicitadas, tá certo? Obrigada, gente. Já tô de volta.
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11: Olá, é hora de ficar muito bem informado. Mais uma edição do Info News desta segunda-feira está no ar. Essa é a notícia de agora. O Tribunal Superior Eleitoral concluiu a cerimônia de lacração dos sistemas e assinatura digital dos programas que serão utilizados nas urnas eletrônicas durante o pleito de 2026. A medida aplica uma blindagem criptográfica sobre o código-fonte dos equipamentos, criando uma identificação matemática única para garantir a integridade dos programas em todo o território nacional. A tecnologia implantada funciona como uma impressão digital de software, impedindo a inicialização da urna caso ocorra qualquer modificação não autorizada nos arquivos originais. Se houver divergência no código, a assinatura perde a validade. O sistema aponta a violação e trava o equipamento antes do início da votação. Após a assinatura, as versões auditadas dos programas foram armazenadas em mídias físicas e digitais na sala cofre do tribunal. A Justiça Eleitoral avança para a fase de gravação dos dados de candidatos e eleitores em mídias de carga atualmente. Daqui a pouco voltamos com mais um bloco do nosso Info News. Fique ligado.
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0: canção linda de Daniel Raridade. Luquinha solicitou, ofereceu pra mim, né, Lucas? Essa música é linda, eu amo ouvir, obrigada pelo carinho. Eu quero hoje dedicar o programa também para Ivani Martins dos Santos, lá da comunidade Maria Bertilha. Dona Ivani, hoje também está de aniversário, é sócia do Clube do Evangelizador. Eu quero dedicar o programa hoje todinho para a senhora, viu, Dona Ivani Martins? Muita saúde, muita paz para a senhora, que seu dia seja lindo também. Olha, nossa gratidão, viu, a todos os sócios do Clube do Evangelizador. 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

Chácara Dois Irmãos, Lucinha, beijo. Amigo parente também tá ligado, tá acompanhando a programação da Rádio Maria de Nazaré.

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Comigo aqui no programa Tarde Total. Olha, Dona Vera, seu Elvis, boa tarde. Tá tudo certo por aí? Abraço pra vocês, meus queridos. 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Tenho muitos ouvintes evangélicos, né? Sejam sempre bem-vindos aqui na nossa programação. Quero cumprimentá-los em nome também da Dona Vera, do seu Elvis. 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

tá ligadinha, tá acompanhando o programa. Lá no módulo 6, Sandra, tudo certo? Sandrinha, boa tarde. Olha que maravilha, hoje estamos felizes por você e festejando o dom da sua vida. Parabéns. Eu quero ouvir a música do Thiago Martins, mais jovem, mais bela, mais linda. Essa eu quero dedicar pra você, Sandra. Essa música tem tudo a ver com você. Obrigada, eu adoro essa canção, uma das minhas favoritas. Viu, Sandra? Obrigada pelo carinho. Já já a gente vai curtir juntas aqui na programação da Nazaré. A Sidneia Cristina, de Campo Novo dos Parecis, também tá ligada com a gente. Tudo bem, Sidneia? Sandrinha, parabéns, felicidades, muito obrigada. A Liversina Sanzovo também tá ligada. Boa tarde, Sandra, feliz aniversário. Que Papai do Céu continue te abençoando grandemente todos os dias de sua vida. Chuvas de bênção sobre você e sua família. Nossas crianças te amam, nós também. Obrigada, Liversina, beijinho pra galerinha aí, tá certo? A Dona Lourdes, lá de Terra Roxa, também tá ligada acompanhando o programa. Sandra, meus parabéns. Desejo muitos anos de vida, saúde, amor e paz, tudo que você merece de melhor. Muito obrigada, viu, Dona Lourdes? A Luciane Bertolini também passa por aqui. Gente. Boa tarde, Sandrinha, sua linda. Quero ouvir a música com o Padre Fábio de Mello. Te desejo vida. Ofereço em especial você, Sandra. Feliz aniversário, muitos anos de vida. Que Deus te abençoe sempre com muita paz, saúde. Que você possa realizar todos os desejos do seu coração. Beijos, beijos, Luciane. Ô, Lu, obrigada. Tá lá na Verdão, ligada com a gente, né? Obrigada mesmo de coração. A Milena também está sintonizada com a gente. Tudo bem por aí, Milena? Rian, boa tarde, meus queridos. A Elizabeth Lazzarini também ligadinha. Boa tarde, Sandrinha. Deus te ilumine sua vida. Muitos anos de vida para você. Feliz aniversário. Muito obrigada, Dona Elizabeth. A gente vai trazer mais músicas. A gente vai curtir, então, o Thiago Martins, mais bela, mais jovem, mais bela, mais linda, né? Essa também é uma das minhas músicas favoritas. E a gente vai prosseguindo por aqui, em nome todo especial da loja O Rei do Pano. 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Chegando por aqui, já tem mais alôzinho, tem mais participações aqui no nosso programa, 13h55 agora. Canta pra gente, Thiago Martins, mais jovem, mais bela, mais linda. Eu tô me sentindo assim.

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Obrigado, Deus. Léo Foguete, aqui no nosso Tarde Total. Olha, a gente vai prosseguindo por aqui. Tem bastante pedidos. Obrigada pelo carinho, gente. Obrigada. Quero agradecer os presentinhos também, né? Tem bastante presente, né? Que delícia. Olha, nós estamos na semana Farroupilha. Dia 20 é dia do gaúcho, viu? E olha, atenção para a programação da semana Farroupilha, que começa 16... quarta-feira agora, lá no CTG Relembrando os Pagos. Na quarta-feira, dia 16, nós teremos o Café Campeiro a partir das 5 da manhã. Vai ter a Missa Crioula Gaúcha às 19h30 da quarta-feira. E após a missa, nós teremos um delicioso jantar, né? O cardápio, galeto, porco no tacho, acompanhamento. R$ 35 o valor do ingresso, né? Bem acessível. Na quinta-feira, às 5 da manhã, tem café novamente. Na sexta-feira, nós teremos também o café da manhã, às 5 horas da manhã. E a partir das 22h30, nós teremos o grande baile com o Luciano e a banda Sorriso. E no domingo, que é um dia mais que especial, que é o dia do gaúcho, a partir das 11 horas, o almoço com boi no rolete, costelão, galeto, porco no tacho, acompanhamentos. Aquele almoço delicioso. E depois do almoço, tem sorteio domingo com 3 motos elétricas. Olha só, um motor de polpa e uma TV de 43 polegadas. E para você adquirir os ingressos para o jantar, para o almoço, as cartelas do bingo, você pode passar lá no CTG ou entrar em contato com o patrão Neri pelo telefone 66-99997-1368. E amanhã a gente vai fazer sorteios aqui no programa. Tem sorteio de cartela, tem sorteio de ingressos pro jantar, pro almoço. As participações estão valendo.

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Um abraço carinhoso para dona Vanilde, que tá ligadinha, tudo bem, dona Vanilde. Um alôzinho também, né, pra Ivani Martins dos Santos, que hoje completa mais um ano de vida, sócia do Clube do Evangelizador. Parabéns, né, pros nossos aniversariantes de hoje. 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

0: Vamos para as participações aqui, porque senão não vou dar conta de atender, né, todas as participações. Obrigada, gente, pelo carinho. Ô, Dona Fátima Malaquias ligadinha, fala comigo, Sandra, Dona Fátima.
1: Parabéns de novo, Sandra, agora
0: obrigada.
1: Principalmente para você.
0: Obrigada.
1: Aquela hora eu falei na rádio.
0: Eu
1: agora
0: ouvi.
1: É para você. Parabéns, Sandra. Muitos anos de vida, felicidade, saúde, que essa alegria que você é, que Deus ilumine os teus passos cada vez mais, tá? Parabéns.
0: Amém, obrigada.
1: Tudo de bom pra você, tá bom?
0: Um beijo.
1: Tchau, Sandra.
0: Valeu, Dona Fátima. Obrigada pelo carinho. Hoje eu estava acompanhando a programação pela manhã, né? Muitas mensagens. Que Deus abençoe cada um de vocês. A Eliane e o Rodrigo estão lá na ponte do Rio Juruena, lá na borracharia, ligadinhos. Uhul! Chuva de bênçãos sobre a sua vida. Obrigada, Eliane. Beijinho pra você. O Edmilson também está curtindo o nosso programa. O pessoal do Grupo Brilhante, abraço pra vocês. Dona Cecília, fala comigo, Dona Cecília.
2: Boa tarde, querida.
0: Boa tarde.
2: Boa tarde, Deus que te olha, Deus que te guarda, Deus que te proteja.
0: Amém.
2: Seja a menina que você é. Eu não gosto de você de jeito nenhum, ixi, nem um pouquinho.
0: Mentirosa. Mentirosa.
2: Eu acabei de comer. Aí eu fui trabalhar. Aí eu parei de trabalhar, agora tô comendo um pedaço de doce. Boa tarde para nós. Fica com saúde, felicidade.
0: Amém.
2: Deus
0: obrigada.
2: Tá ao nosso lado. Jesus está ao nosso lado.
0: Amém. Sempre.
2: Beijo no teu coração. Deus que te ama. Seja a menina que você é.
0: Amém, Dona Cecília. Um beijo. A senhora é uma pessoa maravilhosa. A Ivanete Almeida tá ligadinha também. Boa tarde, Sandrinha. Parabéns. Feliz aniversário. Que Deus te abençoe. Que o Espírito Santo ilumine sua vida. Amém. De todos nós. O Genoíra Alemão também tá ligadinho. Parabéns, Sandra. Quantos aninhos? Ô, seu Genoir, ó, 4.6, viu? 4.6, muito bem vividos, né? Graças a Deus. A Vani Maria dos Santos tá ligadinha. Boa tarde, Sandra, acompanhando o programa. Minha amiga Jerusa Augusto também tá ligadinha. Sandrinha, feliz aniversário. Que Deus abençoe sua vida com muita saúde, paz, alegria e sucesso. E sua voz continue levando carinho e inspiração a tantas pessoas. Aproveite muito o seu dia. Parabéns. Ô, Jerusa, obrigada. Minhas ouvintes, Jerusa é uma amiga de muitos anos, né? Amiga de infância, foi minha colega de escola lá na escola cenecista. Boas lembranças daquela escola, que escola maravilhosa. Ó, um beijo pra você, tá? Obrigada mesmo pelas suas palavras. E eu quero ouvir a música Eu Te Esperarei, né? Linda essa canção, vou trazer. A Nena Ed Virgem também tá ligadinha. Boa tarde, Sandra, feliz aniversário. Muita paz, saúde, felicidades e que você consiga realizar todos os seus sonhos. Beijo, sua linda. Obrigada, Nena, agradeço. A Valdenice, lá da Fazenda Casa Branca, também tá ligadinha. Sandra, feliz vida pra você. A minha xará, Sandra, lá de Terra Roxa. Parabéns, Sandrinha. Que Deus abençoe grandemente você. Beijos, florzinha. Ô, Sandra, obrigada, xará, pelo carinho, tá bom? E a Dona Alvorinda também tá aqui junto comigo. Fala comigo, Dona Alvorinda.
3: Boa tarde, Sandra Bessan.
0: Boa tarde.
3: Feliz aniversário. Parabéns,
0: obrigada.
3: Parabéns pra você nessa data querida. Muitas felicidades, muitos anos de vida. Que Deus proteja, te ilumine, te guia para todos os teus passos.
0: Amém.
3: Todo dia, toda hora, todo momento, o ano inteiro, vem anos.
0: Amém.
3: Que você
0: obrigada.
3: Sempre seja essa pessoa sorridente, alegrando a gente aqui. Eu estou assistindo o rádio, estou bem, estou tranquila. Ainda mais que eu estou programa. Eu amo o seu programa, amo. O Régio, o William. Tudo.
0: Amém, obrigada.
3: Não tem que tirar de um para colocar no outro. É todo sorridente, tudo.
0: Que bom.
3: Falei, então tá bom. Fica assim mesmo. Né?
0: Uhum.
3: Importante a gente estar com saúde.
0: Saúde,
3: saúde
0: verdade.
3: De verdade mesmo, a gente quase nem tem, né? Privilégio que seja de seguidor, mas estou bem.
0: É, hoje, Jesus.
3: Tá? Feliz aniversário. Seja um dia maravilhoso, uma segunda-feira tão especiosa.
0: Muito, muito.
3: Comemorar o teu aniversário de inteiro. Não liguei cedo porque eu estava muito apurado, estava lavando roupa, fazendo uma coisa, fazendo outra.

0: Precisa agora foi uma dela, eu vou anunciar.
1: Tá bom,
0: Mas então,
1: obrigada.
0: parabéns, parabéns pelo aniversário.
1: Obrigada, dona Vorinda. Um beijo para a senhora, tá bom? É assim, eu estou muito feliz hoje, né? Eu sou muito grata e estou muito agradecida a Deus por ter a oportunidade de estar completando, né? 4,6, 46 anos. Eu já vivi bastante e sou muito agradecida por Deus. Claro, quero viver mais, né? Mas eu sou muito, muito, muito agradecida a Deus mesmo. E hoje é um dia especial, sim, é o dia que eu nasci, né? Só que para mim todos os dias é um dia especial. E para mim também eu recebo o carinho de vocês, o amor de vocês todos os dias. E isso para mim é importantíssimo, tá bom? Obrigada mesmo de coração. A Nelly Terezinha Fulman também tá ligadinha. Parabéns, Sandra. Felicidades, que Deus te abençoe sempre, com muita saúde, paz, amor, sucesso, tudo de bom que a vida pode lhe proporcionar. Amém, para todos nós. Ana Maria na Fazenda Londrina também tá ligadinha. Boa tarde, Sandra. A próxima música eu ofereço para todos os ouvintes, para você. Parabéns, Sandra. Muitos anos de vida, saúde, felicidades, né? Um feliz aniversário. Muito obrigado, Ana. A Maria Moreira também tá ligadinha. Nair Moreira, né? Tudo bem, Nair? Sandrinha, parabéns pelo seu aniversário. Desejo a você paz, saúde, prosperidade, muitas alegrias, amor, tudo de bom, parabéns. Obrigada, Nair. A Sirlei lá na Gleba São Bento tá ligada também. Fala comigo, Sirlei.
2: Tarde, Sandra Bressan, como é que você
1: Oi.
2: tá? Tudo bem?
1: Tudo
2: Meus
1: bem.
2: parabéns, tá? Essa pessoa mais linda aí da rádio. Deus sempre te abençoe, te protege. Tô sempre te ouvindo, às vezes eu mando mensagem, mas tô ouvindo, tá bom?
1: Tá bom,
2: Que Deus te abençoe
1: obrigada.
2: sempre, que Nossa Senhora Aparecida te cubra com o teu manto sagrado. Se
1: Amém.
2: for possível, rode a música pra mim, Te Desejo Vida.
1: Tá na
2: Quero
1: agulha.
2: oferecer principalmente para você, tá
1: Tá
2: bom?
1: bom,
2: Beijo.
1: obrigada.
2: Deus
1: Beijo.
2: abençoe nossa tarde.
1: Amém, Sirlei. Obrigada, viu? Quero agradecer o carinho de todos os nossos ouvintes de Brasnorte, da região, pessoal ali na Água da Prata, né? Gleba São Bento, e são sempre ligadinhos aqui na nossa programação também. E você, né? Especial, obrigado pela amizade de tantos anos, pela sua audiência. A Odete Camerão também tá ligadinha. Parabéns, Sandra. Felicidades. Que Deus abençoe sempre, com muita saúde, muita paz, sua linda, como sempre. Abraços. Obrigada, Odete. Meu amigo, o Goiabinha, né? Esse tio Goiabinha. E o tia Sandra, não sei não, hein? 4,6. Eu acho que já é 5,6. Ô, tio Goiabinha, não exagera. Ah, o Jefferson Bergamin também tá ligado. Tudo bem,
3: Ô,
1: Jefferson?
3: vovozinha Sandra, parabéns! Meus parabéns pra
1: Engraçadinho.
3: você, minha amiga. Muitos anos de vida, muita felicidade. Tá me devendo um pedaço daquele bolo que você postou lá no Facebook, hein? Tá doido, hein?
1: Bonito, né? E tava gostoso, viu? O Jefferson, ó, se eu sou vovozinha, você também é, né? Porque a gente tem quase a mesma idade. Se eu não me engano, você tá mais velhinho que eu. Abraço, meu amigo. Obrigada. O Jonas também tá ligadinho. Fala, Jonas.
4: Sandra, já que eu dei parabéns pessoalmente, mas agora quer desejar de novo, né? Os parabéns, né? Mas eu quero bolo. Se não tiver bolo, pode ser um churrasco também, não tem problema não.
1: Meu sonho, fazer um bolo, né? Churrasco para todo mundo, mas gente, são muitos, né? Aí não tem como fazer festa, não. Mas obrigada pelo carinho, pela companhia de todos vocês, são maravilhosos, viu? O Edivaldo Rigmagrão também tá ligadinho. Tudo bem, seu Edivaldo? Boa tarde, minha amiga Sandra. Olha, feliz aniversário e que Deus abençoe grandemente hoje e sempre, né? Toca a música Mulher de 40 com Roberto Carlos para você. É o Edivaldo Rigmagrão, tá na escuta acompanhando o programa e a gente vai ouvir já já. Maria Souza Lucas também tá ligadinha. Boa tarde, Sandrinha. Ah, deixa eu ver aqui. O Agnaldo também. Tudo bem, Agnaldo? Sandra, boa tarde. Parabéns, que Deus te abençoe. Beijão. Agnaldo aqui te parabenizando. Valeu! O Jefferson é em novembro, né? 4,7. Aí, ó, falei que você era um pouquinho mais velho que eu. Abraço para você, meus amigos. Obrigada pelo carinho, pela companhia. Vamos curtir então essa canção do Padre Fábio de Melo, Te Desejo Vida. Essa eu quero dedicar também para Dona Vani Martins dos Santos, lá da Bertilha, que está de aniversário hoje junto comigo. Parabéns para os nossos aniversariantes de hoje.
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9: Mais uma edição do nosso quadro A Hora do Consumidor, nesta segunda-feira, dia 14 de setembro de 2026, respondendo a dúvida da nossa ouvinte Marta, de Goiânia, em Goiás. Ela tem um financiamento e conseguiu juntar dinheiro para quitar antes do prazo. O banco quer cobrar todos os juros que ela pagaria até o final e ela pergunta se isso está certo. Olha, Marta, isso não, viu? Não está certo, não. O artigo 52, parágrafo 2º do CDC assegura ao consumidor a possibilidade de liquidar antecipadamente a dívida, total ou parcialmente, com redução proporcional dos juros e demais acréscimos, viu? Então, se você pretende antecipar parcelas ou quitar o financiamento, peça o cálculo atualizado considerando essa redução, tá bom? Obrigado pela sua participação, minha amiga. Um grande abraço. Eu sou Kleber Salles. Esse foi o quadro A Hora do Consumidor, que volta amanhã.
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0: Maria, eu te esperarei para atender o pedido da
1: Essa eu já digo.
0: Jerusa, que tá ligadinha, acompanhando aqui o programa Tarde Total. 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

0: 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Ó, vamos trazer parabéns aqui no nosso programa. Vamos cantar parabéns para os nossos aniversariantes. A Ivani Martins dos Santos hoje também festeja o Dom da Vida. Aqui no nosso... deixa eu trazer aqui mais participações. O programa já está acabando. A Glória está ligadinha. Tudo bem, Glória? Sandrinha, parabéns. Que Deus abençoe seu dia com muita saúde. Feliz aniversário. Tudo de bom. Meu amigo Tião Vida Boa está ligadinho também. A Lúcia de Deus. Fala comigo, Lúcia.
1: Oi, Sandra. Boa tarde.
0: Boa tarde.
1: Obrigada. Colega de rádio, foi legal, que apresenta tão bem pra gente.
0: Obrigada.
1: Deus te abençoe de tudo sempre.
0: Amém. Obrigada. Agradeço, Lúcia, pelo carinho. A Silvia também tá acompanhando a gente. Tudo bem, Silvia?
2: Ô, Sandra, boa tarde, boa tarde. Toca a próxima música aí pra nós, Sandra. Anuncia aí que perdeu o celular da Vitória, Sandra.
0: Verdade, né? Deixa eu encontrar aqui o recadinho. Um abraço pra você. A paróquia Nossa Senhora da Paz. Alô, Cris. Tudo bem por aí? Tem recadinho lá da Paz aqui no nosso programa. Deixa eu ver aqui, Sandra. Ó, recado da paróquia Nossa Senhora da Paz. E a paróquia Nossa Senhora da Paz convida toda a comunidade a prestigiar e colaborar com as nossas vendas durante a semana. Nós estamos preparando deliciosos produtos para o seu lanche. Ai, tem tortas, pães, esfirras, bolachas, né? Tudo feito com muito carinho. Passe na paróquia Nossa Senhora da Paz, escolha o seu lanche. E além de saborear essas delícias, vocês estarão também ajudando nossa comunidade e nossas obras, né? Olha que bacana. A paróquia Nossa Senhora da Paz agradece a todos pela colaboração. Legal. Agora vamos cantar parabéns. Os parabéns do programa Tarde Total para dona Ivani Martins dos Santos, sócia do Clube do Evangelizador, que hoje completa mais um ano de vida. Parabéns, felicidades. Nossa gratidão, viu, dona Ivani, a senhora, todos os sócios do Clube do Evangelizador. Ontem, dia 13, Elizabeth e Patrícia Mariano. Esteve de aniversário também, parabéns. Elizabeth e Patrícia Mariano. Dona Elizabeth também é sócia do Clube do Evangelizador, lá da Comunidade Divino Espírito Santo. Parabéns pra mim também, né? Muito feliz hoje por estar com vocês, né? Comemorando esse dia tão especial. Obrigada de coração a todos vocês pelas felicitações, né? Pelo carinho. A Silene Maria da Silva, parabéns, amiga lindona, muitos anos de vida e que tenha chuva de bênçãos em sua vida e que Deus te abençoe sempre. Legal, né? Coisa boa. Olha, é maravilhoso poder, né, estar com vocês neste dia. Olha, segunda-feira. A gente está começando assim a semana, né? E eu quero pedir muito a Deus que Ele abençoe os nossos projetos, a nossa vida, que seja uma semana próspera, que seja uma semana produtiva, que Deus, né, abençoe os nossos projetos. Eu tenho muitos e tenho certeza que você tem também, né? Que Deus possa abençoar cada um de nós.

Sandra Belém passando por aqui também. Boa tarde, Sandra. Parabéns, felicidades, muitos anos de vida. Que Deus te abençoe grandemente, sua vida. Desejo tudo de melhor, Bressan. Valeu, Delay. Abraço, meu amigo.

horas, 52 minutinhos aqui na programação da Nazaré FM. Gente, obrigada. Milena, tudo bem por aí? Sandrinha, feliz aniversário, muitos anos de vida, saúde e paz, que Deus continue te abençoando. Obrigada, obrigada de coração a cada um de vocês. Programa gostoso, né? Quero agradecer muito você que durante todo o dia passou aqui pela nossa programação, deixou a sua mensagem, que Deus abençoe, que Deus dê tudo em dobro pra vocês, viu?

mulher que eu me tornei. Linda canção com a Jane. Gente, pra gente finalizando aqui, né, esse momento do programa Tarde Total, obrigada pelo carinho. A dona Maria de Lourdes tá ligadinha também acompanhando a gente. Tudo bem, né, dona Maria? Um beijinho pra senhora. Obrigada pelo carinho, pela companhia. Desejando aqui, né, os parabéns. Obrigada pela amizade, pelo carinho. Tá lá na comunidade Santa Luzia, né? Ligada, acompanhando aqui a Nazaré FM.

0: aqui embaixo.
1: Gente, tô indo embora. Finalzinho de programa.
0: Acho legal.
1: Olha, eu tô indo com o coração cheio de gratidão pelo carinho, pelo amor que eu recebi de vocês no dia de hoje.
0: Liga a TV, telefone pra quem tem saudade. Faça tudo o que quiser.
1: Ambrosina ligadinha, acompanhando aqui o programa. Tudo bem, Ambrosina? Parabéns, Sandra. Felicidades, que Deus te abençoe, ilumine sempre. Um feliz aniversário. Olha, eu não consegui aqui responder todas as mensagens, né? Recebi algumas mensagens também no meu telefone em particular. Vou respondendo, né? Até o dia terminar eu vou responder. Obrigada, viu, pelo carinho de vocês. Palmira, tudo bem? Sandrinha, parabéns, feliz aniversário. Obrigada de coração pelo carinho, pela companhia, pela amizade de vocês. Obrigada aos nossos apoiadores culturais por estarem aqui junto com a gente sempre. Meu amigo Hélio, pessoal lá da Lanchonete Catarinense, abraço pra vocês. E obrigada, viu? Gratidão, né? A palavra de hoje para todos vocês e para Deus também, pela oportunidade de poder viver mais esse ano, tá bom? Obrigada, Jesus! Vou deixar essa canção aqui da Gabriela de Sato, A Presença Cura. Beijo, gente! Um excelente finalzinho de tarde, uma excelente semana. Daqui a pouquinho o Terço da Divina Misericórdia, logo na sequência, William Ribeiro com o programa Tarde Sertaneja. Logo mais à noite nós teremos o programa Embalos da Noite com a Cidete e também a transmissão da Santa Missa. Obrigada, tô indo embora com o coração aqui, ó, transbordando de felicidade e muito amor, tá bom? Obrigada de coração. Tchau, gente! Tchau!

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0: Graça e paz para você, para sua vida, para sua casa. Esta é a reflexão Despertai para o Amor, que você também pode, ouvindo e absorvendo esta palavra, despertar sempre mais para o amor e ajudar a outras pessoas a despertar. Eu gostaria de falar sobre o Deus Amor. Nós dizemos que Deus é amor porque isso nos foi revelado e está na Sagrada Escritura, dito a nós sobremaneira pelo evangelista João. Se Deus é o amor, o Deus uno e único não é e nem pode ser solidão. Quem ama não vive a solidão. Para amar é preciso pelo menos estar a dois, num relacionamento tão rico e profundo que está aberto ao outro pelos dois. Deus é amor e é comunhão dos três: o amante, o amado e o amor, recebido e doado, o Pai, o Filho e o Espírito Santo. Crer nesse amor eterno significa crer que Deus é uno em três pessoas, numa comunhão tão perfeita que os três são de fato um no amor e, ao mesmo tempo, segundo relação, tão reais, subsistem na única essência divina, que eles são verdadeiramente três no dar e receber amor. Santo Agostinho diz assim sobre Deus: na verdade, vês a Trindade se vês o amor. Eis, são três: o amante, o amado e o amor. Agostinho diz que o Pai é o amante, o Filho é o amado e o Espírito Santo é o amor. E não mais que três: um que ama aquele que dele procede, outro amando aquele de quem procede e, por fim, aquele que é o próprio amor. E se o amor não é nada, como se diz que Deus é amor? E se não é substância, como se diz Deus ser uma substância? A essência do Deus vivo é, pois, seu amor em eterno movimento de saída, como amor amante, de acolhimento de si como amor amado, de retorno a si e de infinita abertura ao outro na liberdade, como espírito do amor trinitário. Por isso, caro ouvinte, a essência do Deus cristão é o amor em seu processo eterno. É a Trindade como história eterna de amor que suscita e assume e invade a história do mundo, história amada por Deus. Por isso, caro ouvinte, diante desta palavra, cabe nos perguntar: vale a pena eu recusar este amor? Pensemos nisso. Mais reflexões através do nosso site padreezequiel.com.br. Acesse o site e encontre também ali o nosso Facebook, a nossa página, com vídeos, com reflexões, com mensagens. Deus te abençoe e te guarde. Em nome do Pai, do Filho e do Espírito Santo. Amém.
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0: palavras de Jesus misericordioso a Santa Faustina às 3 horas da tarde.
1: Implora a minha misericórdia, especialmente pelos pecadores, e ao menos por um breve tempo, reflete sobre a minha paixão, especialmente sobre o abandono que me encontrei no momento da agonia. Esta é a hora de grande misericórdia para o mundo inteiro. Permitirei que penetres na minha tristeza mortal. Nesta hora, nada negarei à alma que pedir pela minha paixão. Em nome do Pai, do Filho e do Espírito Santo.
0: Amém.
1: Pai nosso, que estais nos céus, santificado seja o vosso nome. Venha a nós o vosso reino. Seja feita a vossa vontade, assim na terra como no céu. O pão nosso de cada dia nos dai hoje. Perdoai-nos as nossas ofensas, assim como nós perdoamos a quem nos tem ofendido. E não nos deixeis cair em tentação, mas livrai-nos do mal. Amém.
2: Ave Maria, cheia de graça, o Senhor é convosco. Bendita sois vós entre as mulheres. Bendito é o fruto do vosso ventre, Jesus. Santa Maria, Mãe de Deus, rogai por nós, pecadores, agora e na hora de nossa morte. Amém.
1: Professemos a nossa fé.
3: Creio em Deus, Pai Todo-Poderoso, Criador do céu e da terra, e em Jesus Cristo, seu único Filho, nosso Senhor, que foi concebido pelo poder do Espírito Santo, nasceu da Virgem Maria, padeceu sob Pôncio Pilatos, foi crucificado, morto e sepultado, desceu à mansão dos mortos, ressuscitou ao terceiro dia, subiu aos céus, está sentado à direita de Deus Pai Todo-Poderoso, donde há de vir a julgar os vivos e os mortos. Creio no Espírito Santo, na Santa Igreja Católica, na comunhão dos santos, na remissão dos pecados, na ressurreição da carne, na vida eterna. Amém.
0: Nesta primeira dezena, nós colocamos aos pés de Jesus misericordioso a sua vida, suas intenções, suas necessidades mais profundas do íntimo do seu coração. Nos unimos às almas do purgatório. Rezamos pela conversão dos pecadores do mundo inteiro, pela conversão da nossa família. Eterno Pai,
3: eu vos ofereço o corpo e o sangue, a alma e a divindade de vosso diletíssimo Filho, nosso Senhor Jesus Cristo, em expiação dos nossos pecados e os do mundo inteiro.
0: Pela sua dolorosa paixão,
1: tende misericórdia de nós e do mundo inteiro.
0: Pela sua dolorosa paixão,
1: tende misericórdia de nós e do mundo inteiro.
0: Pela sua dolorosa paixão,
1: tende misericórdia de nós e do mundo inteiro.
0: Pela sua dolorosa paixão,
1: tende misericórdia de nós e do mundo inteiro.
0: Pela sua dolorosa paixão,
1: tende misericórdia de nós e do mundo inteiro.
0: Pela sua dolorosa paixão,
1: tende misericórdia de nós e do mundo inteiro.
0: Pela sua dolorosa paixão,
1: tende misericórdia de nós e do mundo inteiro.
0: Pela sua dolorosa paixão,
1: tende misericórdia de nós e do mundo inteiro.
0: Pela sua dolorosa paixão,
1: tende misericórdia de nós e do mundo inteiro.
0: Pela sua dolorosa paixão,
1: tende misericórdia de nós e do mundo inteiro. Nesta segunda dezena, nós rezamos por você que está doente, por você no leito do hospital, por você que traz uma doença incurável, por você que está doente, por você no leito do hospital,

0: esquecidos, pelos quais ninguém mais reza, e por isso rezamos com imensa confiança. Eterno Pai, eu vos ofereço o corpo e o sangue, a alma e a divindade de vosso diletíssimo Filho, nosso Senhor Jesus Cristo, em expiação dos nossos pecados e os do mundo inteiro. Pela sua dolorosa paixão,
1: tende misericórdia de nós e do mundo inteiro.
0: Pela sua dolorosa paixão,
1: tende misericórdia de nós e do mundo inteiro.
0: Pela sua dolorosa paixão,
1: tende misericórdia de nós e do mundo inteiro.
0: Pela sua dolorosa paixão,
1: tende misericórdia de nós e do mundo inteiro.
0: Pela sua dolorosa paixão,
1: tende misericórdia de nós e do mundo inteiro.
0: Pela sua dolorosa paixão,
1: tende misericórdia de nós e do mundo inteiro.
0: Pela sua dolorosa paixão,
1: tende misericórdia de nós e do mundo inteiro.
0: Pela sua dolorosa paixão,
1: tende misericórdia de nós e do mundo inteiro.
0: Pela sua dolorosa paixão,
1: tende misericórdia de nós e do mundo inteiro.
0: Pela sua dolorosa paixão,
1: tende misericórdia de nós e do mundo inteiro. Nesta terceira dezena, nós apresentamos a Jesus misericordioso toda e qualquer forma de desespero. Nós pedimos que o sangue e água que jorram do diletíssimo coração de Jesus envolva agora, na paz que vem do Senhor, toda e qualquer pessoa que se sente em desespero, as famílias, os doentes, os agonizantes deste dia, os endividados, que recebam agora, no nome de Jesus, do coração misericordioso de Jesus, a paz que o mundo não conhece. Rezemos agora com imensa confiança. É Jesus misericordioso quem nos visita. Eterno Pai, eu vos ofereço o corpo e o sangue, a alma e a divindade de vosso diletíssimo Filho, nosso Senhor Jesus Cristo, em expiação dos nossos pecados e os do mundo inteiro. Pela sua dolorosa paixão,
0: tende misericórdia de nós e do mundo inteiro.
1: Pela sua dolorosa paixão,
0: tende misericórdia de nós e do mundo inteiro.
1: Pela sua dolorosa paixão,
0: tende misericórdia de nós e do mundo inteiro.
1: Pela sua dolorosa paixão,
0: tende misericórdia de nós e do mundo inteiro.
1: Pela sua dolorosa paixão,
0: tende misericórdia de nós e do mundo inteiro.
1: Pela sua dolorosa paixão,
0: tende misericórdia de nós e do mundo inteiro.
1: Pela sua dolorosa paixão,
0: tende misericórdia de nós e do mundo inteiro.
1: Pela sua dolorosa paixão,
0: tende misericórdia de nós e do mundo inteiro.
1: Pela sua dolorosa paixão,
0: tende misericórdia de nós e do mundo inteiro.
1: Pela sua dolorosa paixão,
0: tende misericórdia de nós e do mundo inteiro. Nesta quarta dezena, nós apresentamos a Jesus as necessidades mais íntimas de cada um de nós. E por isso agora você apresenta a sua necessidade. Fale com Jesus agora, que ouve-nos em oração. Porque Jesus tudo pode, nós queremos também nesta dezena pedir por nossas famílias e em especial por todos aqueles que precisam de um trabalho. Jesus, nós pedimos por todo pai de família, por toda mãe de família, por todo jovem que precisa trabalhar. Nós pedimos, Senhor, que Tua divina misericórdia, unida à Tua divina providência, abra os caminhos para todos os trabalhadores que precisam hoje de um emprego. Rezemos com imensa confiança. Eterno Pai,
2: eu vos ofereço o corpo e o sangue, a alma e a divindade de vosso diletíssimo Filho, nosso Senhor Jesus Cristo, em expiação dos nossos pecados e os do mundo inteiro.
0: Pela sua dolorosa paixão,
1: tende misericórdia de nós e do mundo inteiro.
0: Pela sua dolorosa paixão,
1: tende misericórdia de nós e do mundo inteiro.
0: Pela sua dolorosa paixão,
1: tende misericórdia de nós e do mundo inteiro.
0: Pela sua dolorosa paixão,
1: tende misericórdia de nós e do mundo inteiro.

0: pela sua dolorosa paixão.
1: Tende misericórdia de nós e do mundo inteiro.
0: Pela sua dolorosa paixão.
1: Tende misericórdia de nós e do mundo inteiro.
0: Pela sua dolorosa paixão.
1: Tende misericórdia de nós e do mundo inteiro.
0: Pela sua dolorosa paixão.
1: Tende misericórdia de nós e do mundo inteiro.
0: Pela sua dolorosa paixão.
1: Tende misericórdia de nós e do mundo inteiro.
0: Pela sua dolorosa paixão.
1: Tende misericórdia de nós e do mundo inteiro. Nesta quinta dezena, nós apresentamos a Jesus tudo aquilo que para nós não tem solução aos olhos humanos. Nesta dezena, nós rezamos por aquilo que é impossível aos nossos olhos, mas não é para Jesus. Pedimos a Jesus pelas curas físicas, por todas aquelas enfermidades que diante da medicina não há cura, por todos os desenganados, por todos aqueles que passam nesse exato momento por muitas aflições e provações na própria carne. Nós pedimos, Jesus, cura, libertação, restauração, pelo poder da tua infinita misericórdia. Jesus, tu és a nossa solução. Nós pedimos por todas as causas impossíveis, pedimos a tua presença, pedimos a tua fortaleza e nós convidamos nesse instante você que reza conosco, que de maneira especial recorra à intercessão de Santa Faustina, aquela que foi e é a secretária da Divina Misericórdia. Jesus disse a Santa Faustina: peçam muito, muito mesmo, porque o meu desejo é dar muito. Faça seu pedido e reze com um coração feliz e repleto de confiança. Eterno Pai, eu vos ofereço o corpo e o sangue, a alma e a divindade de vosso diletíssimo Filho, nosso Senhor Jesus Cristo, em expiação dos nossos pecados e os do mundo inteiro, pela sua dolorosa paixão.
0: Tende misericórdia de nós e do mundo inteiro.
1: Pela sua dolorosa paixão.
0: Tende misericórdia de nós e do mundo inteiro.
1: Pela sua dolorosa paixão.
0: Tende misericórdia de nós e do mundo inteiro.
1: Pela sua dolorosa paixão.
0: Tende misericórdia de nós e do mundo inteiro.
1: Pela sua dolorosa paixão.
0: Tende misericórdia de nós e do mundo inteiro.
1: Pela sua dolorosa paixão.
0: Tende misericórdia de nós e do mundo inteiro.
1: Pela sua dolorosa paixão.
0: Tende misericórdia de nós e do mundo inteiro.
1: Pela sua dolorosa paixão.
0: Tende misericórdia de nós e do mundo inteiro.
1: Pela sua dolorosa paixão.
0: Tende misericórdia de nós e do mundo inteiro.
1: Pela sua dolorosa paixão.
0: Tende misericórdia de nós e do mundo inteiro.
2: Deus Santo, Deus Forte, Deus Imortal, tende piedade de nós e do mundo inteiro. Deus Santo, Deus Forte, Deus Imortal, tende piedade de nós e do mundo inteiro. Deus Santo, Deus Forte, Deus Imortal, tende piedade de nós e do mundo inteiro.
0: Em nome do Pai, do Filho e do Espírito Santo.
1: Amém.

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10: O São Paulo perdeu por 2-0 para o Palmeiras no Clássico, pelo Brasileirão, em uma partida na qual Dorival Júnior optou por escalar um time reserva. Segundo a análise do GE, a estratégia do treinador funcionava enquanto o tricolor conseguia manter o jogo equilibrado, mas a expulsão de Osório mudou completamente o cenário. Com um jogador a menos, o São Paulo perdeu a organização e passou a sofrer com a pressão do rival. Além da expulsão, um erro de Pablo Maia acabou sendo decisivo para o segundo gol do Palmeiras e praticamente encerrou as possibilidades de reação. A análise aponta que, apesar da derrota, Dorival acertou ao preservar os titulares pensando no confronto decisivo contra o Boca Juniors pela Sul-Americana. O problema esteve principalmente nos erros individuais, que destruíram uma estratégia que vinha funcionando até a expulsão e deixaram o tricolor sem força para buscar o resultado no clássico.
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7: Boa tarde, minha gente. 15 horas e 38 minutos. Estamos iniciando nossa tarde sertaneja. Nesta segunda-feira, 14 de setembro de 2026. E aí, minha gente, tudo bem por aí? Tudo tranquilo? Como que vocês estão? Por aqui, graças a Deus, tudo bem. Tô chegando, hein? Chegando pra mais uma tarde, iniciando mais uma semana com a graça de Deus, aqui na Nazaré FM, na nossa tarde sertaneja. E o final de semana como foi? Tudo tranquilo por aí, aproveitou bastante, descansou, encheu o bucho. Eita, menino, é, menino, é, tem que cuidar, viu? Tem que cuidar, a gente sabe. Que saco vazio não para de pé, mas cheio demais também não dobra, né, rapaz? Eita, nós! Obrigado por me receber na sua tarde dessa segundona, 14 de setembro. 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Um forte abraço aos nossos apoiadores culturais. Com muito carinho, quero saudar a você, nosso sócio, sócia do Clube da Evangelização. A você que está em casa ou no trabalho com um radinho ligado, uma boa tarde, uma ótima segunda-feira. Para você que nos acompanha de pertinho ou de longe, através do nosso aplicativo, pelo nosso site, radionazaredjuína.com.br ou pela Alexa. Uma ótima tarde de segunda-feira. A você que nesse momento está me dando carona, você já sabe o que eu estou fazendo agora, né? É, acabei de colocar o cinto. Bora lá, seguimos viagem. Forte abraço a você no carro, no caminhão, nas ruas e avenidas da nossa cidade, cortando a BR e as MTs. Forte abraço aos nossos ouvintes lá nos sítios, nas chácaras, fazendas, nos assentamentos, nas aldeias, no garimpo, na beira do rio, eita, lá na Ponte do Juruena, em Fontanilas, Vale do Juinão, pessoal lá de Castanheira que estão tudo felizes, caiu uma aguinha por lá, né? Semana passada a gente riu demais com essa história aí da falta de chuva por lá, viu? Forte abraço aos nossos ouvintes em Castanheira, também em Filadélfia. Obrigado aí pela sintonia, pelo carinho junto aqui conosco da Rádio Maria de Nazaré. E eu quero convidar você a participar e interagir conosco. 3566-2702. Manda o seu alôzinho, peça a sua música, que amanhã tem sorteio, viu? É, rapaz, essa semana tá chique demais, viu? Amanhã tem sorteio aí dos ingressos pro bailão, rapaz, lá do CTG. Animação aí de Luciano e Banda Sorriso. Bailão que vai acontecer na sexta-feira, né? Faz parte aí da programação da Semana Farroupilha. Então, para você que participa hoje, nesta segunda-feira, e vai participar amanhã comigo, vai concorrer aí a ingressos para o grande baile aí com Luciano e Banda Sorriso. Daqui a pouquinho a gente traz mais informações aí da programação da Semana Farroupilha, que começa nessa quarta-feira, viu? Então vai lá, menino, para participar, muito simples, você já sabe, é só mandar o seu alôzinho, pedir a sua música e interagir conosco aqui na Nazaré FM. Mas antes de trazer a primeirinha da nossa tarde, vamos cantar os parabéns aos aniversariantes do dia. Hoje fazendo aniversário a nossa sócia do Clube da Evangelização, a Ivani Martins dos Santos. Oi, Ivani! Parabéns, Deus abençoe imensamente, com muita saúde, muita paz, muita força, luz na caminhada. Recebo um abraço aqui em nome de toda a equipe da Rádio Nazaré, os nossos votos de muitas felicidades para você, minha amiga. Parabéns, Ivani! Hoje também, quem está completando mais um ano de vida, nossa colega de trabalho, a Sandra Bressan. Os nossos parabéns também, os nossos votos de muita felicidade, muita prosperidade. E a você, ligadinho junto com a gente, também receba aqui o carinho, né? Você que está fazendo aniversário no dia de hoje, nascimento, casamento, forte abraço para você. Receba aqui o carinho em nome de toda a equipe.

Parabéns aos nossos aniversariantes do dia. Tô esperando você. 3566-2702. Manda o seu luzinho, hein? Peça sua música. Participe conosco aqui na nossa tarde sertaneja. Chico Rei Paraná começa tudo por aqui. Boa tarde.

0: Daniel cantando com Bruno e Marrone, sertanejo de coração. Você também ouviu Chico Rei Paraná, Canarinho Prisioneiro, aqui na nossa tarde sertaneja. Faltando 8 minutinhos para as 16 horas. Minha amiga Cirlei tá por aqui. Boa tarde, Cirlei.
1: Boa tarde, William. Como é que tá aí?
0: Tudo bem, graças a Deus.
1: Estamos bem, graças a Deus.
0: Que bom.
1: Hein, William, rode a música pra mim com Teixeirinha. Parabéns. Quero oferecer principalmente pra Sandra Brissão. Deus, que Deus dê muitos anos de vida pra ela, bastante saúde, paz, amor, e que essa data se repita por longos anos. Que Nossa Senhora Aparecida cubra ela com teu manto sagrado. E todos que estiver na escuta, ótima tarde pra você.
0: Amém, forte abraço, Cirlei, uma abençoada semana, obrigado pela sintonia. Nossa amiga Juliana dos Santos está ligadinha conosco, tudo bem, Juliana? Boa tarde, ótima segundona, tá curtindo a Nazaré FM. Ela falou, William, tô aqui ligadinha e a música vai ficar por sua conta. Ô Juliana, hoje eu vou mudar o cardápio. Normalmente, quando a Juliana pede música e deixa por minha conta, ou eu trago João Paulo e Daniel, ou eu trago Renan e Raí, que daí é certeiro, né, Juliana? Não tem erro. Mas hoje eu vou arriscar, hoje eu vou arriscar e vou trazer uma canção do Bruno e Marrone aqui. Que eu escutei ela ontem lá em casa e eu falei, nossa, essa música faz tanto tempo que eu não ouço na rádio e é tão bonita, vou trazer ela, hein, do Bruno e Marrone, Juliana. Depois você me diz se você gostou, não vou nem dizer qual música que é. Depois você me disse se você gostou, né? Se você falasse, William, ó, não gostei não. Aí das próximas vezes a gente volta na programação normal. Abração, Juliana! Nosso amigo Edivaldo Rig também tá por aqui. Tudo bem, Magrão? Boa tarde. Ótima segunda-feira. Ela na cinturinha da Nazaré FM pediu canção de Milionário José Rico. Vai vendo carreiro só pra curtir. Valeu, meu amigo. Um forte abraço. Uma semana abençoada. Alô, seu José.
2: Boa tarde.
0: Boa tarde.
2: Boa tarde, Irla. Como é que vai, meu
0: amigo? Eu tô
2: amigo?
0: Bem, graças a Deus, seu José. Tô
2: Oi,
0: bem.
2: Irla. Não fica Oi. Triste, não.
0: Ah, por quê?
2: Corinthians perdeu, tá?
0: Ah, mas já tô acostumado.
2: Ô, Irla. Manda aquela música pra nós, do Amado Batista, Folha Seca.
0: Beleza.
2: Pra vocês aí da rádio, pra Cida Bispo, pro Marcelo, pro Sr. João, pra Maria, minha irmã, pro Isaías, pra Bíblia, pra Sheilinha, pra todos os nós que tá ouvindo, tá?
0: Beleza. Valeu, seu José, um forte abraço. Ô, seu José... Eu já tô tão acostumado, seu José, que, olha, quando perde, a gente nem assusta mais, rapaz. Nem fica triste, nem dá nem tempo. Não, menino, deixa a água rolar. E eu falar pro senhor, seu José, que nem sabia que o Corinthians ia jogar esse final de semana, olha só. Mas é aquela coisa, né? A gente fala que torce, mas nem assiste. É só pra dizer mesmo, viu? Oh, Deus do céu! Abração, seu José! O senhor também não deixa passar, né, seu José? Olha aí, rapaz! Alô, minha amiga Ana Maria da Fazenda Londrina. Boa tarde, Ana. Tudo bem? Uma ótima segunda-feira. Tá lá na cinturinha curtindo a nossa programação. Falou assim, William, traz uma canção aí do Rick Renner, Amor Aventureiro. Oferecendo para todos os ouvintes. Beleza, minha amiga, um forte abraço. Ótima segunda-feira. E você tá ligadinho junto com a gente também. Participe, peça sua música 3566-2702. Lembrando que amanhã tem sorteio aí de 2 ingressos pro bailão lá do CTG para você dançar bastante. Eita, e na faixa, hein, rapaz? Olha aí, gentileza do CTG. Relembrando os pagos para vocês, nossos ouvintes aqui da nossa tarde sertaneja. Então vai lá, manda o seu alôzinho, participe junto com a gente. Participando hoje, amanhã tem mais chance de ganhar, hein? Olha só, vamos lá de música! Bruno e Marrone, Coração de Pedra. Ah, essa canção é bonita, hein?

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14: Super dicas.
15: Para melhorar o sabor do óleo, mergulhe nele algumas azeitonas. Após alguns dias, o gosto das azeitonas passará para o óleo comum.
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0: Icrihener, amor aventureira aqui na nossa tarde sertaneja.
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0: São 16 horas e 23 minutinhos aqui na Nazaré FM, você curtindo a nossa tarde sertaneja. E ó, tem sorteio pra você amanhã, viu? Você que participa conosco hoje. Tem sorteio amanhã. A minha amiga Juliana dos Santos, deixa eu conferir se a Juliana gostou da música. Opa, gostou. Abração, Juliana.
2: Me leva.
0: Marcelo tá na sintonia. Alô, Marcelo, boa tarde. Obrigado pela participação. Tá lá curtindo a Nazaré FM.
3: Boa tarde.
0: Boa Reg. Tarde.
3: Regina, Ídia. Como vai, Ídia? Tudo bem?
0: Eu vou bem, graças a Deus.
3: Eu peço pra você tocar uma música pra mim. Da Fafá de Belém, Amor Cigano.
0: Beleza.
3: Ofereço pra vocês aí da rádio, pro José Cadeirante, pra Dona Maria, irmã do José Cadeirante, pra Cida Bispe, pro Isaía do Mote 5, pra Dona Bibi, pra Sheila, pro Sandro Jardineiro do Moto 4, pra Dona Sara do Moto 4, pro Chico Leiteiro e seu familiar da Industrial, pro Valdemar Madruga do Moto 6 e pra todo que estiver na escuta e gostar.
0: Beleza, valeu Marcelo, um forte abraço. Ótima segunda-feira. Ademir, boa tarde.
4: Boa tarde, meu amigo.
0: Tudo bem, Ademir?
4: Tudo bem com você?
0: Graças a Deus. Que bom.
4: Quero parabenizar a Sandra, dizer para ela que ela... Feliz aniversário para ela, que Deus dê para ela tudo que ela merece de bom, de paz, saúde, felicidade, carinho, amor. Ela ser a pessoa sempre que ela é, especial, maravilhosa. Desejo tudo de bom para ela. Toca uma música para nós aí, pode ser de Rian Raí.
0: Beleza.
4: É a sua escolha, tá? Quero oferecer para ela, para quem estiver na escuta, tá? Para os familiares, para você e tudo da Nazaré, beleza? Um ouvinte, um abraço, meu amigo, um abençoado início de semana para você. Beleza, William?
0: Beleza, valeu, Ademir, um forte abraço, meu amigo, uma ótima segunda-feira. Dona Cecília.
5: Boa tarde, boa tarde, boa tarde.
0: Boa tarde.
5: Boa tarde para nós. Com saúde e felicidade.
0: Amém.
5: Ô, Pai querido do céu, só Deus na causa.
0: Eita.
5: Uma boa tarde, com saúde e felicidade para nós todos.
0: Amém. Forte abraço, Dona Cecília. Ana Maria de Moraes.
6: Oi, William. Boa tarde, tudo bom?
0: Tudo bem.
6: Aqui tá bom, né? Hoje, mas seu meio frio, mas
0: ai, tava mesmo, né?
6: Espirava uma chuvinha, mas não veio, né?
0: Não veio. Dessa vez, não.
6: Hein, você sabe por que eu falei que a sexta-feira era sexta da saudade?
0: Me conta.
6: Porque não tem sábado nem domingo a sua presença, a sua risada,
0: que bonito.
6: É isso que eu falei, que sexta da saudade. E que você, só você que sabe tocar música boa também, né? E toca uma boa aí pra nós.
0: Beleza, Ana. Um forte abraço, minha amiga. Ah, fiquei feliz, hein? Olha aí, que alegria, né? Mas nós vamos trazer sim. Eu só tô esperando passar esse período da propaganda eleitoral gratuita, que aí o trabalho fica um pouquinho mais puxado aqui pra gente, né? Mas terminando aí o período eleitoral, aí eu quero trazer aí os quadros, né, novamente. A gente já trouxe, né, a Quarta da Paixão, reativamos aí. Mas quero trazer aí a Sexta da Saudade, como vocês disseram, né? E outros quadros também pra gente dar uma diversificada na programação. Eita! Tem um quadro que eu tô assim com muito desejo de dar certo. Um deles foi uma sugestão da Luzia Pires. Já faz um tempinho, né? Um bocado de tempo, aliás, né, Luzia? Tá na sintonia, Luzia? Boa tarde! A Luzia falou, William, olha, faz aquele momento lá, você contava a história um pouquinho do cantor e tocava as músicas de um cantor específico, né? Esse é um quadro que a gente vai trazer aqui para a programação, né? Eu ainda não defini um nome para ele, mas vamos trazer. Então, por exemplo, toda segunda-feira nós vamos ter aí um quadro com um cantor, né? Então, naquele período do quadro ali, só vou tocar a música daquele cantor meia horinha, né? Só daquele cantor e trazer um pouquinho da história, da vida, né? Dos sucessos. Isso vai acontecer aqui na programação. E aí agora tem que estruturar essa cesta da saudade agora também, hein? E tem um outro quadro que vai ser vocês que vão decidir qual vai ser a música, né? Ou o cantor aí. Acho que tô pensando aí de que forma fazer. Acho que vou fazer dessa forma pro cantor ali preferido, alguma coisa, aí vocês votam pra daí na segunda-feira a gente trazer. Olha que legal. Tô criando aqui, tô criando. Inventando ainda. Daqui mais um pouco a gente estrutura tudo, mas se Deus quiser, em outubro a gente já estreia aí esses quadros novos, né? Essa diversidade, né? Aqui na nossa programação da nossa Tarde Sertaneja. Abração, Ana! A Luzia já tinha mandado mensagem aqui, menino. Não tinha visto, não? Ô, Luzia, boa tarde, minha amiga. Uma ótima segunda-feira. Ela falou, William, tô aqui te ouvindo, hein? Me alegrando com as suas risadas. Um abração, forte abraço, Luzia. Uma semana abençoada, minha amiga. São 16 horas e 29 minutinhos aqui na Nazaré FM. Daqui a pouquinho você vai ouvir Fafá de Belém, Amor Cigano, Renan e Raí cantando Tatuagem. E muito mais, porque aqui a música, você sabe, né? Você escolhe, a gente toca. Você decide o que a gente vai ouvir. Eita, coisa boa! 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Vamos de música! Ah, mas antes de trazer a canção, deixa eu mandar um abraço aqui ao seu José Vitorino, que tá lá na sintonia conosco. Boa tarde, seu José!
7: Boa tarde, Oelha.
0: O senhor tá bom?
7: Vou tomar uma cervejinha? Já tô na minha aqui. Oelha, vamos começar a recordar então.
0: Vamos lá.
7: Nada pra mim com João Viola, despedida.
0: Opa, essa é bonita, hein?
7: Todos que estão sentindo setonizada na Nazaré.
0: Eita, que esse modão é bonito, hein, seu José Vitorino? Forte abraço, meu amigo. Uma ótima segunda-feira. Daqui a pouquinho a gente vai ouvir essa canção do João Viola, a despedida, que agora vem chegando Fafá de Belém, Renan e Raí na sequência, as Irmãs Freitas e muito mais. Pra você ligadinho aqui na Nazaré FM. Ó, lembrando que nós vamos até às 18, hein? Ainda tem muito tempo pra gente estar junto, pra você participar, mandar seu alôzinho no 3566-2702.

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6: Olá, voltamos. É hora de ficar muito bem informado. O Info News está no ar com mais um bloco. Eu sou o Silva Júnior e essa é a notícia de agora. A tramitação da medida provisória das blusinhas acendeu o alerta na cadeia produtiva do algodão e da indústria têxtil nacional. Entidades do setor advertem que a isenção fiscal para peças de vestuário importadas desequilibra a concorrência, ameaçando a absorção da fibra brasileira no mercado interno, enfraquecendo a manufatura local. Representantes da Associação Brasileira dos Produtores de Algodão apontam que o estímulo na importação, sem contrapartidas tributárias para a produção doméstica, reduz a competitividade do Brasil. Embora o Brasil tenha alcançado a liderança global na exportação de algodão, especialistas, mesmo assim, alertam que o enfraquecimento do Parque Fábril Nacional deixa o produtor rural totalmente dependente das oscilações do mercado externo e de barreiras tarifárias internacionais. A entidade reforça que a desigualdade regulatória coloca em risco cerca de 800 mil empregos diretos, afetando a estabilidade e a previsibilidade necessárias para investimentos de longo prazo. Daqui a pouco eu volto com o último bloco de hoje do nosso Info News.
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0: Faltando 6 minutinhos para as 17 horas, você ouviu a canção com as irmãs Freitas, Canoeira do Araguaia, aqui na Nazaré FM. Deixa eu mandar um abração aqui, nossos amigos Marcos Vinícius, na sintonia conosco. Alô, Marcos!
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0: Ótima segunda-feira. O Marcos veio aqui na rádio, rapaz. E ali daqui do estúdio da rádio, a gente consegue ver a porta da recepção. Eu vi só o topo dos olhos do Marcos por cima da porta lá, rapaz. Aí tava longe demais, Marcos. Não conheci, não. Depois a Renilda falou que era você. Forte abraço, meu amigo. Uma ótima semana. A Cleusa Dias tá na sintonia conosco também. Tudo bem, Cleusa? Boa tarde. Uma ótima segunda-feira. Uma semana abençoada. Quem também tá na sintonia, nossa amiga Nair de Almeida. Tudo bem, Nair? Boa tarde. Ótima segunda-feira, minha amiga. Nedina, ô Nedina, tava sumida, hein, Nedina?
2: Boa tarde, aqui é a Nedina da Paduília.
0: Tudo bem, Nedina?
2: Agora eu apareci porque meu celular deu um probleminha.
0: De novo?
2: Agora eu voltei de novo.
0: Ah, então tá bom. Uma amiga
2: para minha filha Jura Vitória, para o meu esposo Celso. E para todos vocês da rádio, a música que eu quero ouvir com Teodoro Sampaio, Se Acaba Caindo.
0: Deixa que caia.
2: Para todos vocês da rádio. Tava com muita saudade de vocês.
0: Ô, minha querida.
2: Uma boa tarde. Que Deus abençoe sua tarde.
0: Amém. Forte abraço, Nedina. Uma semana abençoada para você também. Obrigado pelo carinho. Que bom que tá de volta. Nelly e Terezinha também tá na sintonia conosco. Tudo bem, minha amiga? Boa tarde. Uma ótima segunda-feira. Também na sintonia da Nazaré FM. Ela falou assim: William, traz uma canção das irmãs Galvão aí, a sua escolha. Oferecendo para todos que estão na sintonia. Beleza, vou escolher uma aqui. Aliás, vou trazer uma que também já faz uns dias que a gente não ouve por aqui. Eu sei que o pessoal gosta bastante, né? Vamos trazer aqui Beijinho Doce, rapaz. Que faz tempo também que não toca aqui na rádio, hein? Abração, Nelly! Dona Cecília, ouviu a música, Dona Cecília?
3: Obrigada, eu sabia que você ia passar. Eu sabia, besta.
0: Eita, boba.
3: Não sabia, não, que eu sabia. Fica com Deus.
0: Amém, forte abraço, Dona Cecília. A Elizabeth Lazzarini também na sintonia conosco. Tudo bem, Elizabeth? Boa tarde, Arthur. Ótima segunda-feira, uma semana abençoada. Obrigado pelo carinho, pela sintonia. Ô, Elizabeth, tô debaixo do balde hoje de novo. Onde tô? Quero saber. Forte abraço, minha amiga.
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0: Dona Cleusa Araújo também chegando por aqui. Boa tarde, Dona Cleusa.
4: Boa tarde, meu menino. Sorriso.
0: Tudo bem, Dona Cleusa?
4: Boa tarde, Renildo. Boa tarde a todos os ouvintes. Boa tarde a todos que tá ligadinho. Boa tarde para os flamenguistas. Ei, tem corintiano aí?
0: Claro que tem, com certeza.
4: Não, Flamengo não é time, Flamengo é seleção. Tchau, obrigada. Abraço, William.
0: Abração, Dona Cleusa.
4: Fique em paz, tá? Um dia seu Corinthians,
0: minha filha.
4: Mas não do Flamengo.
0: É difícil tirar minha paz.
4: Do Cleusa Araújo.
0: É difícil tirar minha paz. Nem a senhora consegue. Olha que a senhora tenta, hein? E olha que a senhora tenta e não é pouco, viu? Mas não consegue, não. Ah, rapaz. A minha paz. Não tem quem tira, não. É, Dona Cleusa, olha, mas em resposta, aliás, né, a essa questão do Flamengo, do Corinthians aí, eu só tenho uma coisa pra dizer pra senhora.
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0: Beijo, Dona Cleusa, dorme com essa. Eita, menina, agora sim, agora eu provoquei, agora sim eu vou ter que aguentar.
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0: Forte abraço, dona Cleusa. Esperando alguém cair. Alô, Esther, boa tarde.
6: Boa tarde, William. Tudo bem?
0: Tudo bem, graças a Deus.
6: Ô, William, olha pra nós a música Rosto Molhado, com João Paulo e Daniel.
0: Ai, beleza.
6: Toca aí pra nós essa daí, lá do fundinho do baú.
0: Essa é boa, dessas que a gente gosta.
6: Um beijo pra todos que gostarem da música, pra vocês da rádio. Uma abençoada tarde aí pra vocês.
0: Amém. Forte abraço, Esther. Uma tarde abençoada pra você também, menina. Para todos de Castanheira, Fazenda
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0: Motorama.
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0: A Elizabeth, ela falou assim, William, ó, tamo aqui na sintonia. O Radinho tá aqui, ó, mandou foto do Radinho, Rafael, olha aí. Hoje eu não tô debaixo do balde, não. Hoje eu tô em cima de uma mesa. Acho que é uma mesa, né? Agora fiquei na dúvida.
8: Hoje... Você tá aqui em cima do balcão.
0: Ah, bom. Ah, então beleza, olha aí.
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0: Hoje eu tô perto da pia, mas do mesmo jeito tá perto de trem que moia. Cuida aí.
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0: Forte abraço, Elizabeth.
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0: Que foi, dona Cleusa?
6: Pediram pra salvar o Corinthians, mas ninguém salva. Toca um pouquinho do Flamengo, ó.
0: De jeito nenhum, né?
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0: De Flamengo já basta a senhora. Já tem incômodo demais. Muito bem, minha gente, são 17 horas. 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Vamos de músicas, Irmãs Galvão. Eita, rapaz! Beijinho doce aqui na nossa tarde sertaneja. Boa tarde!

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0: São 17 horas e 28 minutos, trio Parada Dura, cantando Passa Lá, aqui na Nazaré FM, eu atendendo participação da Dona Helena, na sintonia conosco. Tudo bem, Dona Helena?
1: Boa tarde.
0: Boa
1: Quero
0: tarde.
1: Quero a música do calor dos seus abraços, das irmãs Garbão.
0: Beleza.
1: Ofereço pra Tereza, ofereço pra Maria França, pra Silva, e pra todos vocês, todos da rádio,
0: certo.
1: E todos os ouvintes, e pra Zélia, e o Vício e a Vera Lúcia.
0: Beleza, um forte abraço, Dona Helena. Dona Palmira, na sintonia conosco também. Tudo bem, Dona Palmira? Boa tarde. Ótima segunda-feira, tá na sintonia, curtindo a nossa programação. Falou assim, William, manda uma boa aí, pode deixar. Vou fazer uma canção aqui do John Carreiro e Pardinho, Cabelo Loiro. Forte abraço, Dona Palmira. Alô, Dona Cristina.
2: Boa tarde, William.
0: Boa tarde.
2: Mais lindo do mundo.
0: Tudo bem, Dona Cristina?
2: Eu te amo muito, meu neném. Como é que você tá? Tá tudo bem, né?
0: Graças a Deus, graças a Deus.
2: Segunda-feira abençoada pra você.
0: Amém,
2: a
0: nós todos.
2: E tô mandando um feliz aniversário pra Sandra Bressan.
0: Beleza.
2: Tá bom? É Sandra Cristina Bressan, tá? Agora eu sei. Era minha xará também, né? É, meu filho, ela é muito querida, eu amo ela muito. Que Deus abençoe ela, guarda sempre livre de todo mal. Que esteja um feliz aniversário o ano inteiro, sempre que Deus abençoe, guarda ela, Nossa Senhora cubra ela com manto sagrado. Em nome de Jesus, amém. Beijo, tchau, meu filho. Põe uma música bem bonita pra ela, tá bom? Fala que eu que tô oferecendo. Uma música de aniversário, filho, mas eu não sei pedir. Tá bom, meu filho?
0: Beleza, Dona Cristina.
2: Seja uma segunda-feira abençoada.
0: Amém, Deus, amém.
2: Beijo, meu filho. Tchau.
0: Forte abraço, Dona Cristina. Alô, Meralda.
3: Boa tarde.
0: Tudo bem, Meralda?
3: Ah, então hoje tem aniversariante, então vai ter bolo. Conta pra mim, bem baixinho, só pra mim.
0: Ah.
3: Onde é que vai ser?
0: Nem eu
3: a
0: sei.
3: A festinha de hoje.
0: Nem eu sei.
3: Da aniversariante. Conta pra nós, amigo. Brincadeira. Eu quero mandar os parabéns, felicidades para Sandra, tudo de bom, que Deus abençoe, que derrame muitas e muitas bênçãos para ela. E ofereço aquela música com o padre Fábio de Mello, Te Desejo Vida. Aí ofereço especial para ela e para todos os que estão de aniversário também, outros, né? E daí um abraço forte, que tudo esteja bem, tranquilo e tudo de bom para todos nós, com as bênçãos de Deus.
0: Amém, amém.
3: Uma ótima tarde para todos.
0: Forte abraço, Meralda. Obrigado pelo carinho, ótima semana. A Dona Cleusa Araújo também voltou por aqui.
4: Brincadeirinha, meu amigo. Mas seu time jogou bem, hein, William?
0: Não sei, não assisti.
4: A hora que foi lá o que estava lá pra fora, os profissionais, deu medo, hein? Mas não adiantou muito, não, porque já foi tarde demais, que o técnico tem que morrer por causa de... Não, deixa no banco e só põe o reserva. Aí dá raiva, né, William? Mas seu time jogou bem, tá? Deu medo. A hora que põe o profissional lá, hein?
0: Olha aí.
4: Mas um dia ganha, outro dia perde, né, William?
0: É, mesmo, faz
4: né?
0: Parte.
4: Vamos que vamos.
0: Abração, Dona Cleusa. Eita, mulher. Muito bem, são 17 horas e 32 minutinhos. Daqui a pouquinho tem as irmãs Galvão no calor dos teus abraços. Chão Carreiro e Pardinho, Cabelo Loiro. Vai passar por aqui também Moreno e Moreninho, João Boiadeiro, da nossa tarde sertaneja. 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São 17 horas e 35 minutos.

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24: Olá, voltamos com mais informações no Info News, edição de hoje desta segunda-feira. O Alto Comissário das Nações Unidas para os Direitos Humanos, Volker Türk, alertou que o avanço descontrolado da inteligência artificial pode representar um risco existencial para a humanidade. Em pronunciamento no Conselho de Direitos Humanos em Genebra, o representante cobrou a implementação urgente de salvaguardas globais e a definição de limites internacionais antes que o desenvolvimento tecnológico supere a capacidade de mediação das instituições. A organização manifestou preocupação com a concentração de poder nas mãos de poucas empresas de tecnologia, além dos impactos em infraestruturas, críticas e processos democráticos. Paralelamente às ameaças institucionais, o representante reforçou o apelo pela proibição de sistemas de armas autônomas em zonas de conflito, citando relatos sobre o uso de drones sem intervenção humana na guerra na Ucrânia. A diplomacia defende que governos e cadeias globais de suprimento estabeleçam regras rígidas para garantir o controle sobre os sistemas inteligentes. Eu sou o Silva Júnior e essa foi a edição desta segunda-feira, dia 14 de setembro, do nosso Info News. Amanhã voltamos com mais informações. Grande abraço, ótima semana e até amanhã.
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Moreno e Moreninho, João Boiadeiro, aqui na nossa tarde sertaneja, faltando 7 minutinhos para as 18 horas. Já vamos chegando no finalzinho do nosso programa, mas antes de ir, eu tenho a participação aqui da Dona Maria Cazuza na sintonia conosco. Boa tarde, Dona Maria. Eita, veio só o barulho aqui. Ela tá lá na sintonia, sempre curtindo a nossa programação, sempre ligadinha aqui na Nazaré FM. Forte abraço, Dona Maria Cazuza, toda a família. Obrigado aí pelo carinho, pela sintonia. Muito bem, minha gente. É assim, nós vamos chegando no finalzinho do nosso programa, encerrando a nossa tarde sertaneja desta segunda-feira. Amanhã, com a graça de Deus, eu tô de volta a partir das 15h30. Vai ficar aqui mais uma tarde junto com vocês. 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E após a missa, um delicioso jantar com um cardápio galeto, porco no tacho e acompanhamentos. Na quinta-feira, tem o Café Campeiro também, a partir das 5 da manhã. 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Muito bem, e assim vou encerrando tudo por aqui. Na sequência tem a Voz do Brasil, às 19 horas, Embalos da Noite, com a nossa diretora Cidete Trapazon. Às 20 horas tem transmissão da Santa Missa, direto da paróquia Santo Agostinho. Pra você que é de beijo, um beijo. Pra você que é de abraço, aquele abraço apertado. Fiquem com Deus. É com ele que eu vou seguindo. Tchau, tchau, minha gente. Até amanhã, se Deus quiser.

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2: Olá, boa noite.
1: Boa noite para você que nos acompanha em todo o país.
2: Segunda-feira, 14 de setembro de 2026.
1: E vamos aos destaques do dia.
2: Programa de renovação de frota inclui motoristas de transporte escolar e de carga.
1: Agora é lei, medida que já atende mototaxistas, taxistas e caminhoneiros. Graziele Bezerra.
3: O programa oferece financiamentos mais acessíveis de veículos utilizados em atividades remuneradas, como transportes de passageiros e entregas.
2: SUS começa a oferecer vacina Pneumo 20 para quem tem mais de 85 anos.
1: Imunizante amplia proteção contra bactérias, apontada como a causa mais comum de infecções respiratórias em todas as faixas etárias. Thaísa Vitória.
4: Segundo o Ministério da Saúde, a estimativa é de que mais de 2 milhões e 300 mil pessoas façam parte do público-alvo em todo o país.
2: Mais segurança na hora de voar.
1: Já estão valendo regras mais rigorosas contra passageiros indisciplinados. Gabriela Noronha.
5: As medidas vão da orientação à multa e, nos casos mais sérios, à suspensão de voar.
2: E na apresentação, Luciana Vasconcelos e Nazi Brum.
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2: Financiamento de carros e motos para quem usa esses veículos como instrumento de trabalho.
1: Uma lei sancionada hoje garante a continuidade de programa de renovação de frota e inclui também veículos de transporte escolar.
3: Com a sanção da lei, o Move Brasil terá continuidade e passa a se tornar uma política permanente. O programa oferece financiamentos mais acessíveis de veículos utilizados em atividades remuneradas, como transportes de passageiros e entregas. Agora, além de mototaxistas, taxistas e caminhoneiros, motoristas de transporte escolar também vão poder renovar suas frotas, com taxas de juros mais baixas. As regras para essa categoria ainda serão regulamentadas. O ministro da Secretaria-Geral da Presidência da República, Guilherme Boulos, comentou que o programa também permite a aquisição de carros elétricos.
6: O carro elétrico é um desejo dos taxistas, dos motoristas, porque para além do ganho ambiental, o carro elétrico tem um custo operacional muito menor do que a gasolina ou a álcool. E o Move Brasil também priorizou carros elétricos ou híbridos para que pudessem ser utilizados por essas categorias que trabalham a partir do seu carro.
3: Pelo Move Brasil é possível comprar automóveis novos, movidos a etanol, flex, elétricos ou híbridos, de até R$ 200 mil, e parcelar em até 84 vezes. No caso das motos, o prazo para pagamento é de 48 meses. Os juros do Move Brasil são de 12,6 ao ano para homens e 11,5 para mulheres. O ministro do Planejamento e Orçamento, Bruno Moretti, explica como funciona o pagamento das parcelas.
7: Na prática, é um sistema de amortização que garante que a prestação começa menor para caber no bolso da trabalhadora e do trabalhador e, ao longo do tempo, na medida em que o trabalhador aumente sua renda, aumente sua produtividade, o valor sobe, mas ele, na partida, começa menor para garantir que o trabalhador possa acessar.
3: Até agora, mais de 48 mil carros e 19 mil motos foram financiados pelo Move Brasil. Para aderir, os motoristas precisam estar cadastrados nas plataformas de transporte ou de entregas há pelo menos 6 meses e ter realizado ao menos 100 corridas nesse período. No caso dos taxistas, é preciso ainda estar com licenças e registros ativos e com regularidade fiscal. Mais informações pelo gov.br/movebrasil. Reportagem Graziele Bezerra.
2: Segurança nos aeroportos e no ar. A Agência Nacional de Aviação Civil, a ANAC, começa a aplicar novas regras para passageiros que tenham comportamentos que comprometam a proteção ou a ordem durante viagens de avião.
1: A Resolução número 800 busca estabelecer procedimentos mais claros para situações de indisciplina e reforçar a segurança durante o transporte aéreo.
2: Para nos ajudar a entender o que muda a bordo nos aeroportos, vamos conversar com a repórter Gabriela Noronha. Boa noite, Gabriela. Então, Gabriela, a resolução foi assinada hoje, foi em março, e começa a valer hoje. E o que muda na vida do passageiro e quem trabalha no aeroporto?
5: Olha, muitas mudanças agora com a resolução, viu, Luciana? Boa noite, Nazima, boa noite a todos que nos ouvem na Voz do Brasil. Então, vamos começar a explicar. Essa resolução número 800, ela busca estabelecer procedimentos mais claros para situações de indisciplina e reforçar a segurança durante o transporte aéreo. Além disso, essa resolução ela vai listar uma série de comportamentos proibidos e também regulamenta o tratamento e providências necessárias a serem dispensadas ao passageiro. Né? Essa medida desta segunda-feira e vale tanto para passageiros no interior das aeronaves em voos domésticos nacionais, quanto para conexões em voos internacionais, respeitando as legislações aplicáveis e as exceções previstas em lei. A grande novidade é que agora existe um critério muito claro, dividindo as infrações por gravidade. O passageiro que arrumar confusão leve, ou seja, como ignorar os comissários ou usar o celular na hora errada, recebe aí advertências e multas menores. Já quem fumar a bordo, por exemplo, ou ameaçar funcionários, cometer agressões ou importunação sexual, entra na faixa de faltas graves e gravíssimas. E nesses casos, ele pode até ser banido de voar.
1: Agora, Gabriela, o que a tripulação pode fazer no momento dessa confusão dentro do avião?
5: Nazi, a resolução dá total respaldo legal para que os comissários e o comandante ajam rapidamente. A companhia aérea pode agir para controlar a situação de indisciplina. E dependendo do que estiver acontecendo, a equipe pode orientar ou advertir o passageiro, realizar a contenção física temporária dessa pessoa indisciplinada, usando lacres ou algemas de contenção do próprio kit da aeronave e também solicitar o apoio da Polícia Federal. O piloto também tem autoridade para realizar um pouso forçado no aeroporto mais próximo para expulsar o infrator. Dados divulgados pela ANAC mostram que o número de passageiros indisciplinados no Brasil aumentou quase 70% em um ano. De janeiro a setembro de 2026, já foram 800 casos destes. 154 foram gravíssimos. E olha, de acordo com o ministro de Portos e Aeroportos do Brasil, Tomé Franca, o objetivo da resolução aprovada em março deste ano é garantir a segurança e o bem-estar de todos os usuários e trabalhadores do transporte aéreo. Vamos ouvir.
8: Então, proteger quem viaja, a tripulação, proteger também quem trabalha em solo é o foco, né, dessa resolução, a proteção do passageiro. Então, e dos tripulantes, dos trabalhadores. Então, esse é o foco da resolução. A resolução não tem um foco de punir, a resolução tem um foco de proteger, de trazer segurança para o transporte aéreo brasileiro.
2: Gabriela, como você disse mais cedo agora, em alguns casos o passageiro fica impedido de voar. Isso porque foi criada uma lista de banimento chamada no-fly list. Você pode explicar como ela vai funcionar aqui no Brasil?
5: Luciana, essa é uma das principais inovações aí da norma. A no-fly list é uma lista de restrição de voos. Então, os passageiros que cometerem infrações classificadas como gravíssimas poderão ser proibidos de voar em qualquer companhia aérea comercial do Brasil por um período aí que varia de 6 a 12 meses, vai depender da infração. E os sistemas das empresas serão interligados para bloquear a compra de passagens, o check-in e o embarque aí do CPF penalizado.
1: Agora, Gabriela, existe algum direito de defesa desse passageiro que for incluído nessa lista?
5: Sim, a aplicação do banimento temporário de voar é feita inicialmente pela própria companhia aérea onde ocorreu o incidente. No entanto, a empresa é obrigada a notificar formalmente o passageiro, garantindo a ele o direito à ampla defesa e ao contraditório dentro de um processo administrativo regulamentar. O diretor-presidente da ANAC, Thiago Feinstein, explica que a empresa deve comunicar também a infração do do passageiro à agência dentro de um prazo que varia conforme a gravidade e as infrações gravíssimas, por exemplo, precisam ser informadas imediatamente. O diretor-presidente também destaca que a resolução prevê punições para as empresas que negarem essa defesa aí do passageiro. Vamos ouvir.
9: Se a companhia aérea não der o amplo direito de defesa para o passageiro, a companhia aérea também será punida pela ANAC. Haverá uma decisão de primeira instância, o passageiro pode recorrer, uma decisão de segunda instância e a ANAC estará sempre monitorando todos esses passos e sempre também de ouvidos abertos para que os passageiros também possam nos procurar para dar segurança e amplo direito de defesa do passageiro.
2: Gabriela, em relação ao passageiro, quais são as penalidades previstas para quem passa do limite?
5: Agora vamos para a parte que pesa no bolso, né? E as multas administrativas começam aí em R$ 500 para infrações leves, mas podem chegar a R$ 17.500 em casos graves ou gravíssimos. E vale lembrar que esse valor, Luciana, é apenas a multa administrativa da ANAC. A companhia aérea ainda pode processar o passageiro na justiça comum para cobrar os custos de um pouso forçado, por exemplo. E o passageiro ainda pode responder criminalmente na Polícia Federal. E olha só, quem estiver interessado em saber mais detalhes sobre essas novas regras, a resolução está disponível na página da ABAR, no endereço pareceexagero.com.br.
1: Muito bom. Obrigado, Gabriela, pelas informações ao vivo aqui no estúdio da Voz do Brasil.
2: O setor cultural representa cerca de 3% do Produto Interno Bruto brasileiro, índice que representa a riqueza do país.
1: E para dar voz a todos, artistas, produtores, agentes culturais, pesquisadores e outros integrantes da área podem participar da eleição do Conselho Nacional de Política Cultural.
2: Quem conversou com a Mariana Jungmann sobre o assunto foi a secretária de Articulação Federativa e Comitês de Cultura do Ministério da Cultura, Roberta Martins. Vamos ouvir.
10: Secretária Roberta Martins, bem-vinda à Voz do Brasil, um prazer ter a senhora conosco aqui.
11: Obrigada, adoro esse programa.
10: Vamos então falar do Conselho Nacional de Política Cultural, começar falando o que é esse órgão, em que ele atua. A senhora pode dar exemplos práticos para a gente dessa atuação?
11: Todas as políticas sociais têm conselhos para acompanhar a política pública junto do Poder Executivo, do governo, como a gente fala. Então, um conselho, e no nosso caso, um Conselho Nacional de Política Cultural, o Conselho Nacional que acompanha as políticas nacionais que são construídas pelo governo federal junto com essa representação da sociedade civil, que juntos criam, acompanham, fiscalizam e deliberam coisas importantes da vida da política pública de cultura no Brasil.
10: E para a gente ter essa participação da sociedade, a gente tem eleições, então inscrições estão abertas. Então eu queria que a senhora falasse também para a gente quem é que pode participar das eleições para esse conselho, quem é que pode se inscrever tanto para ser conselheiro quanto para votar no conselho, porque isso também está aberto,
11: isso,
10: né?
11: Isso. Isso que é o mais legal. A gente conseguiu esse ano fazer um processo totalmente online e, além dele ser online, um processo simplificado. Para você ser eleitor, você se credencia para votar na área da sua atuação. Se você é do teatro, você se credencia para votar nos conselheiros do teatro. Para você votar na música, você se credencia no lugar, lá na nossa plataforma, que vai votar nos candidatos a conselheiros nacionais da música. Para isso, você, para ser eleitor, tem que comprovar um ano de atuação. Se você atua na área, no setor, você tem um portfólio, você tem um currículo. Todo mundo tem um currículo.
10: Uhum. E aí você... Quem é do setor cultural, então, sempre tem seu portfólio ali.
11: Maravilhosos, né? A produção cultural brasileira é tão intensa. Então, a gente tem muita gente para participar desse processo. A pessoa vai lá, comprova um ano para ser eleitor. E para ser eleito, tem que ter um pouco mais de bagagem. Então, a gente está pedindo 3 anos de comprovação de atuação no setor. Esse processo tem sido super rico, porque a gente simplificou a forma das pessoas entrarem neste lugar que é pensar políticas públicas junto com o governo.
10: Muito bem. O processo eleitoral também, ele está garantindo aí diversidade, a representatividade no Conselho, que é uma coisa muito importante, né? Quais são as regras, né, para essa diversidade? Por que que é tão importante garantir, assim, que não tenha um grupo muito homogêneo, vamos dizer assim?
11: Porque a sociedade brasileira é isso, essa diversidade maravilhosa. Então, a gente pensou em alguns condicionantes. O primeiro deles é que a gente tivesse pessoas de todas as regiões, do norte, do sul, do leste, do oeste. Ou seja, a gente precisa que as pessoas do Brasil inteiro estejam, não apenas das macro-regiões, mas pensar em chegar em representações dos interiores. Isso para nós é importante, então esse é o primeiro condicionante. E depois a gente pensou nos povos. Os povos indígenas, a gente precisa valorizar a cultura indígena no Brasil. Ela está ligada não apenas à relação com a natureza, mas com a produção cultural, com esse lugar que a gente tem tão especial. Então, temos cotas para pessoas indígenas. Nós também temos cotas para pessoas negras. Parte da fonte da beleza e da diversidade cultural brasileira reside na cultura negra. Então, é importante que a gente tenha pessoas que são ligadas a esses processos da produção da cultura negra também. E a gente está ousando em duas questões. Uma delas é que ter, no mínimo, uma pessoa de cada colegiado nacional, que eu já vou explicar o que é, com deficiência. Nós precisamos trazer as pessoas com deficiência para esse universo da participação política. Essas pessoas precisam ser vistas na sua integralidade. Isso é uma ousadia nossa, que vai exigir também aprendizado por parte do governo. E a segunda ousadia é ter paridade. A política precisa enxergar as mulheres como lá sentadinhas à mesa e orientando a política. Então, a paridade de mulheres no Conselho, a gente está buscando e vai conquistar.
10: Agora, existe aí um edital, né, que já está disponível com todas as regras, e tem até um tutorial também para quem quiser participar como eleitor ou se candidatar, também entender melhor como fazer isso. Onde é que as pessoas podem acessar esses documentos?
11: Graças a Deus, a gente tem muitos recursos tecnológicos. A eleição é toda eletrônica e a gente tem um portal incrível chamado Vota Cultura, onde tem recursos de acessibilidade para ampla e plena, linguagem simplificada, a letrinha está grande e a gente precisa que a pessoa esteja no gov.br, o que é plena, linguagem simplificada, a letrinha está grande e a gente precisa que a pessoa esteja no

0: Só pra gente concluir, vamos dar o serviço. Até quando vão as inscrições?
1: Ó, molezinha, molezinha. 22 de setembro. A gente está com as inscrições até dia 22 de setembro. E anota aí. É no portal do Vota Cultura. votacultura.cultura.gov.br. votacultura.cultura.gov.br. É molezinha. Vem com a gente participar. Porque quanto mais a gente participa, mais a gente democratiza esse Brasil e é nos conselhos que a gente precisa fortalecer também para poder fazer valer a voz do povo.
0: Muito bem, nós conversamos com Roberta Martins, secretária de Articulação Federativa e Comitês de Cultura do Ministério da Cultura. Muito obrigada, Roberta.
1: Obrigada a vocês e vem com a gente. Vota Cultura no Conselho Nacional de Política Cultural.
2: É na despedida de uma pessoa que outras podem ser salvas.
3: A doação de órgãos no Brasil depende da autorização de familiares.
2: Por isso, este mês, Setembro Verde, é para lembrar sobre esse desejo. Converse com a sua família sobre a intenção de ser um doador.
4: No Brasil, cerca de 49 mil pessoas estão na fila aguardando a doação de um órgão para continuar vivendo. Dados do Ministério da Saúde apontam que cerca de 45 mil esperam por um rim. O publicitário Leandro Cavalcante fazia parte dessa fila. Ele esperou durante quase 2 anos fazendo hemodiálise para receber um rim. E fala da gratidão de voltar a ter uma vida normal.
5: Tudo tem continuidade. Então, é pensar que aquele fim daquela vida, ela pode perpetuar ou continuar em outra vida.
4: Segundo o Ministério da Saúde, o Brasil tem o maior programa público de transplante de órgão do mundo. Quase 90% dos transplantes são feitos pelo Sistema Único de Saúde, o SUS. E um único doador falecido pode salvar mais de 8 vidas e também beneficiar outras pessoas com a doação de tecidos. O nefrologista Giuseppe Gatto fala sobre quem pode ser um doador.
6: Nós temos 2 tipos de doação. Nós temos doador vivo e o doador falecido. O doador vivo, que é a família até 4º grau, seja avô, tio, primo, o primo de 1º grau, né, irmão, pai. E nós temos o doador falecido. O nosso doador falecido é aquele que teve uma morte muito específica, que é a morte encefálica, onde o cérebro morreu, ele não funciona mais, mas todos os outros órgãos estão funcionando.
4: Leandro Cavalcante fala de um presente recebido de alguém que ele não conheceu.
5: Seja doador, a única coisa que você deixa por aqui são as coisas boas que você fez e a intensidade que você deixou as coisas para as outras pessoas.
4: No Brasil, a manifestação da vontade de doar em vida é importante, mas autorização para doar doação após a morte depende da família. Por isso, conversar com familiares é fundamental, como alerta o nefrologista Giuseppe Gatto.
6: A nossa legislação, ela define que quem escolhe se você vai doar ou não é a sua família, não é você. Então é muito importante que a gente manifeste à nossa família o interesse de ser doador.
4: O Dia Nacional de Doação de Órgãos, celebrado em 27 de setembro, foi criado para conscientizar a população sobre a importância de conversar com a família sobre a vontade de ser doador. Reportagem Cleide Lopes.
3: No Brasil, a cada grupo de 100 mil idosos acima de 80 anos, quase 3 mil foram internados por pneumonia só no ano passado, de acordo com dados do Ministério da Saúde.
2: Agora, idosos com 85 anos ou mais contam com uma nova proteção pelo SUS.
3: É a vacina Pneumo20, que já está disponível nos postos de saúde de todo o país.
2: O imunizante reduz risco de internações e de quadros graves nas idades mais avançadas, quando as infecções respiratórias costumam ser mais agressivas.
7: Nova vacina para idosos está disponível no Sistema Único de Saúde para pessoas com 85 anos ou mais. A vacina pneumocócica 20 valente conjugada, conhecida como Pneumo 20, protege contra a doença e formas graves, como pneumonia e meningite. Segundo o Ministério da Saúde, a estimativa é de que mais de 2 milhões e 300 mil pessoas façam parte do público-alvo em todo o país. A distribuição das doses começou neste mês de setembro. O envio das próximas doses vai considerar critérios como o número de pessoas

0: pessoas que podem ser vacinadas, a média mensal de aplicações e os estoques disponíveis. Para receber o imunizante, é necessário apresentar documento que comprove a idade, sem necessidade de prescrição médica. A indicação da pneumovinte varia de acordo com o histórico de vacinação contra a doença. Para mais informações, acesse gov.br/saúde. Thaísa Vitória, para a Voz do Brasil.
1: E essa agora vai para quem gosta de ler.
2: A plataforma Mac Livros mantém um acervo digital 100% gratuito, que reúne mais de 25 mil títulos organizados em 26 categorias temáticas.
1: A divisão permite explorar acervos específicos, como clássicos, juvenis, biografias e poesia.
3: Clássicos da literatura, best-sellers e lançamentos do mercado editorial. A Biblioteca Digital do Brasil, conhecida como Mac Livros, reúne um catálogo variado com mais de 25 mil títulos gratuitos. E a organização do acervo é feita para agradar diferentes perfis de leitores, como explica a diretora de apoio à gestão educacional da Secretaria de Educação Básica do MEC, Anita Stefani.
4: O Mac Livros tem mais de 25 categorias, então atende uma diversidade enorme de gostos. Você pode ter biografias, aventura, clássicos, obras infanto-juvenil, poesia, contos, enfim, tudo que você precisar está no Mac Livros.
3: Somando mais de 450 mil horas de leitura, o que equivale a 51 anos, a plataforma registra forte engajamento. Entre os destaques dos mais procurados está Torto Arado, de Itamar Vieira Júnior. A diretora Anita Stefani faz uma sugestão de leitura.
4: Olha, eu acho que o que eu mais gostei de ler foi o Vegetariana, que está super em voga, né? Porque ganhou inclusive prêmios e tal, e ele está disponível no Mac Livros. Mas é também interessante ver e um tipo de literatura que eu não conhecia tanto, que é a literatura de quadrinhos, e que tem alguns exemplares disponíveis e que é interessante ler pelo Mac Livros.
3: Para saber como usar e outros detalhes sobre o Mac Livros, acesse agora mesmo gov.br/mac. Reportagem Gilberto Evangelista.
2: E essas foram as notícias do governo federal.
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1: Fique agora com as notícias do Poder Judiciário e do Congresso Nacional. Uma boa noite.
2: Boa noite, até amanhã.
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6: STF vai decidir se crise humanitária pode dispensar visto para reunião familiar no Brasil.
7: Para o STJ, famílias acolhedoras mantêm guarda provisória de crianças, mesmo após saírem do programa.
6: O governo federal vai apurar falhas da Uber e da 99 no atendimento a idosos e pessoas com deficiência.
7: Boa noite, eu sou Arthur Filho.
6: E eu sou Walter Lima.
7: Supremo Tribunal Federal vai decidir se situações de crise humanitária podem justificar a dispensa de visto para permitir a reunião familiar de estrangeiros no Brasil.
6: O julgamento, ainda sem data definida, vai orientar os limites da atuação do Poder Judiciário em situações nas quais exigências migratórias entram em conflito com direitos fundamentais, especialmente o direito à convivência familiar em contextos de crise humanitária. Fernanda Porto.
8: O caso envolve um cidadão do Haiti que vive no Brasil e pediu autorização para que a esposa e a filha pudessem entrar no país sem a apresentação do visto. O pedido foi negado pelo Tribunal Regional Federal da 4ª Região. No recurso apresentado ao Supremo, o Ministério Público Federal argumentou que o direito à reunião familiar deve ser preservado, especialmente quando dificuldades administrativas impedem, na prática, que o estrangeiro consiga solicitar o visto. Em sessão plenária virtual, o STF reconheceu por unanimidade a repercussão geral da questão. Isso significa que a decisão será tomada no julgamento do mérito, que deverá orientar casos semelhantes em todo o país.
7: Famílias acolhedoras que saíram do programa público de acolhimento podem continuar com guarda provisória de crianças.
6: Essa decisão é do STJ ao manter crianças com três famílias acolhedoras na cidade mineira de Itapeva. Fátima Uchoa.
9: Os ministros consideraram os vínculos socioafetivos ao longo de mais de 2 anos de convivência entre as crianças e as famílias acolhedoras. Segundo a relatora no STJ, ministra Nancy Andrighi, as medidas de proteção previstas no Estatuto da Criança e do Adolescente e no Sistema Nacional de Adoção e Acolhimento visam a atender o superior interesse da criança e do adolescente. E o juiz não pode basear a transferência para abrigos públicos sem haver riscos para as crianças. A guarda provisória com as famílias acolhedoras vale até o julgamento da ação que pode retirar o poder familiar dos pais biológicos.
7: Começou hoje a Semana Nacional da Execução Trabalhista.
6: Durante 5 dias, os tribunais regionais do trabalho vão concentrar esforços para garantir o pagamento de direitos reconhecidos pela Justiça. Repórter Nídia Rios.
10: Já pensou ganhar uma ação trabalhista e não receber o valor devido? É justamente para evitar situações como essa que a Justiça do Trabalho promove todos os anos a Semana Nacional da Execução Trabalhista. A 16ª edição da campanha será realizada entre os dias 14 e 18 deste mês, em todos os 24 tribunais regionais do trabalho do país. Quem tem uma ação trabalhista nessa fase pode procurar a vara do trabalho da sua região ou entrar em contato com um advogado que acompanha o caso.
7: Governo vai apurar falhas da Uber e da 99 no atendimento a idosos e pessoas com deficiência.
6: A medida atende a uma recomendação feita pelo Ministério Público Federal. Vanessa Pereira.
11: A Secretaria Nacional do Consumidor, a Senacom, acatou a recomendação e vai apurar casos de cancelamento de viagens motivados pela idade avançada do passageiro ou pela presença de equipamentos assistivos, como cadeira de rodas, bengalas, muletas e cães-guia. A secretaria, que integra o Ministério da Justiça e Segurança Pública, já notificou as empresas Uber e 99 para que esclareçam quais medidas adotam quando há recusa de transporte nesses casos. A recomendação do MPF também foi encaminhada às 2 empresas que ainda não informaram quais providências pretendem tomar.
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7: A você, uma boa noite.
6: E até amanhã.
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12: Eu sou Paula Groba.
13: E eu sou Humberto Pinheiro.
12: E estes são os destaques de hoje do Jornal do Senado, que começa agora.
13: Projeto de Lei Orçamentária 2027 chega ao Congresso com reajustes travados pelo arcabouço fiscal e regra de ouro.
12: Regulação das redes sociais divide especialistas em audiência no Senado.
13: 1/3 dos alunos do ensino médio já apostou em bets, segundo pesquisa.
12: Boa noite.
13: Boa noite.
12: As bets já fazem parte da rotina de muitos jovens brasileiros. Uma pesquisa da Frente Parlamentar Mista da Educação revelou que 1/3 dos estudantes do ensino médio já apostou em jogos online.
13: Diante desse cenário, um projeto do Senado quer diminuir o apelo das apostas e reforçar a proteção de quem está mais vulnerável a esse tipo de jogo. Repórter Raíssa Abreu.
14: Uma pesquisa da Frente Parlamentar Mista da Educação, em parceria com o Instituto Equidade.info, mostrou que 9,5% dos estudantes brasileiros de 11 anos já fizeram apostas online. A proporção aumenta com a idade e entre os alunos do ensino médio, 1 a cada 3 estudantes já teve experiência com bets. Foram ouvidos, entre agosto e setembro, 1.912 estudantes de 191 escolas públicas e privadas no país. Para diminuir o apelo das plataformas de apostas online proibidas para menores de 18 anos, especialmente junto aos grupos mais vulneráveis, a Comissão de Ciência e Tecnologia do Senado acaba de dar parecer favorável a um projeto que amplia as restrições à publicidade e ao patrocínio das bets. A proposta foi apresentada pela senadora Damaris Alves, do Republicanos do Distrito Federal, e por outros 6 6 senadores que fazem parte da Frente Parlamentar Mista da Saúde Mental.
15: É um projeto construído a várias mãos. Eu só tenho a honra de ser a primeira signatária, mas foi construído com especialista, com a participação de parlamentares, Câmara e Senado, um corpo técnico extraordinário. E a gente está preocupado realmente com essa questão da saúde mental por causa do vício nos jogos de apostas.
14: O objetivo do projeto é limitar o que chama de publicidade predatória, aquela focada no sofrimento humano. Para isso, propõe restringir a propaganda de bets em rádios, TVs, uniformes esportivos, redes sociais, eventos culturais, plataformas de streaming e campanhas com influenciadores digitais. De acordo com informações do Ministério da Saúde, os atendimentos na rede pública relacionados a jogos e apostas cresceram 140% entre 2018 e 2025. Em julho, diante do aumento dos casos de endividamento e até de suicídio associados aos jogos, o Ministério da Fazenda determinou que a publicidade das apostas viesse acompanhada de advertência sobre os riscos envolvidos, a exemplo do que acontece com a propaganda de cigarros e bebidas. A proposta deve ser votada no plenário.
12: O projeto de lei orçamentária de 2027, que chegou ao Congresso, prevê o preenchimento de mais de 48 mil cargos vagos e a criação de 4.704 novas vagas no setor público federal.
13: Mas o ritmo dessas nomeações e a realização de novos concursos terão que respeitar as travas do arcabouço fiscal, que limitam o crescimento real das despesas com pessoal a, no máximo, 0,6% ao ano. Os detalhes na reportagem de Douglas Castilho.
16: A proposta orçamentária atual reserva ao todo 3,84 bilhões para a criação e o preenchimento de cargos públicos em 2027. No entanto, pelas regras fiscais em vigor, chamadas de arcabouço fiscal, o crescimento real do gasto com servidores de cada poder não pode passar de 0,6% acima da inflação ao ano, quando as contas estiverem no vermelho. Além desse mecanismo, o consultor de orçamento do Senado Federal, Sérgio Machado, explicou que a autorização não gera obrigação de contratar.
17: É uma autorização legislativa e orçamentária para a realização de determinadas despesas com o pessoal. Ele não se confunde com dotação orçamentária e muito menos apresenta uma despesa de execução obrigatória.
16: O projeto de orçamento já prevê gastos acima do permitido em quase 53 bilhões de reais com despesas de salários e aposentadorias. Isso exigiria a aprovação de um projeto de lei de crédito suplementar para cumprir outro limite fiscal, a chamada regra de ouro, norma constitucional que impede a dívida do Estado para pagar esse tipo de gasto.
12: O país já tem pelo menos 36 casos de sarampo confirmados, com maior concentração em São Paulo. No Amazonas, parte dos casos tem origem no Peru, que enfrenta um surto da doença.
13: No Senado, a preocupação com o desenvolvimento de vacinas de importância estratégica para o país levou à criação de uma subcomissão. As informações com o repórter Pedro Pincer.
18: Depois de 36 semanas avaliadas, São Paulo totalizou 32 ocorrências, sendo duas infecções novas na semana mais recente. Simultaneamente, o Amazonas confirmou 3 casos importados do Peru na cidade de Tabatinga. O quadro acende um alerta para a vigilância epidemiológica, especialmente em áreas de fronteira, em meio a surtos da doença em outros países das Américas. Mas desde 2024, o Brasil é considerado pela Organização Pan-Americana de Saúde um território livre de sarampo, como ressaltou o senador Marcelo Castro, do MDB do Piauí, ex-ministro da Saúde.
19: Enquanto notamos aumento alarmante de casos de sarampo em outras partes do mundo, no Brasil, reforçamos a vigilância e promovemos ampla cobertura vacinal visando prevenir surtos e garantir a proteção para todos. Infelizmente, não podemos deixar de mencionar o período sombrio que vivemos recentemente, quando o negacionismo em relação às vacinas permitiu que doenças antes eliminadas, como o sarampo, voltasse a ser um problema.
18: A Comissão de Ciência e Tecnologia aprovou em agosto a criação de uma subcomissão permanente para acompanhar o desenvolvimento científico e tecnológico de vacinas de interesse nacional. O colegiado deverá acompanhar pesquisas, projetos estratégicos, financiamento e produção de vacinas, além de promover o diálogo entre pesquisadores, empresas, órgãos públicos e agências de fomento. Hoje, a vacina contra o sarampo faz parte do calendário nacional de vacinação do SUS para pessoas de 12 meses a 59 anos. Quando há circulação do vírus, porém, o Ministério da Saúde recomenda ainda a aplicação da chamada dose zero em bebês a partir de 6 meses.
12: E os limites para a regulação das redes sociais sem restringir a liberdade de expressão foi tema de discussão em uma audiência pública do Conselho de Comunicação Social do Congresso.
13: Especialistas divergiram sobre a necessidade de regras mais rígidas para combater abusos e o risco de restrições excessivas. A reportagem é de Yasmin Rodrigues.
20: Até onde regular as redes sociais sem transformar a moderação de conteúdo em censura? Essa foi uma das principais questões levantadas durante a audiência pública do Conselho de Comunicação Social do Congresso. Um dos problemas apontados durante a audiência foi a falta de transparência das próprias plataformas. A diretora do Internet Lab, Fernanda Campanucci, afirmou que as regras utilizadas pelas empresas são genéricas e devem ser mais transparentes.
21: Transparência real sobre os critérios de moderação só vai funcionar se tiver essa transparência real. Na prática, os termos das plataformas são genéricos demais. Como ela regula o seu espaço, as regras que ela define. Isso deixa um limbo, tanto para o usuário quanto para o moderador.
20: A audiência também discutiu o que se espera de uma eventual regulação. A presidente do Conselho, Patrícia Blanco, destacou que as contribuições apresentadas durante o debate podem ajudar o Congresso na construção dessas regras.
22: Que esses registros, essas contribuições possam ajudá-los na hora da decisão, para que a gente tenha um ambiente digital, que a gente consiga, de fato, excluir as questões relacionadas a discurso de ódio, à intolerância, à desinformação.
20: Mas a criação de novas restrições também recebeu críticas. Para o diretor do Instituto Civis, Jamil Assis, o Congresso precisa ter cautela antes de estabelecer novas regras para as plataformas.
23: A gente está legislando em um assunto que ainda a gente mede e avalia muito mal, muito novo. É imprudente empilhar restrições sobre o objeto que a gente ainda não sabe medir de maneira adequada.
20: O desafio colocado no debate é encontrar um modelo de regulação capaz de estabelecer parâmetros para a atuação das empresas sem retirar dos usuários o direito à informação e à manifestação.
13: Com edição de Paula Grova e trabalhos técnicos de Eliseu Caires, o Jornal do Senado fica por aqui. Acompanhe agora as notícias da Câmara dos Deputados. Boa noite.
12: Boa noite e até amanhã.
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24: Projeto proíbe propaganda sexual em eventos com crianças e adolescentes.
25: Avança a proposta que amplia políticas de acessibilidade no ensino superior.
24: Deputados analisam sugestões que regulamentam plataformas de conteúdo.
25: Boa noite. Continuamos hoje com o projeto de gravação de edições do jornal Câmara dos Deputados em emissoras da Rede Câmara de Rádio. Este programa está produzido diretamente da cidade de Parauapebas, com a participação do colega Francesco Costa, da Rádio Câmara de Parauapebas. Eu sou Márcio Aquilissardi, bem-vindo, Francesco.
26: Boa noite, Márcio. Obrigado, Márcio. Uma honra profissional participar da apresentação desta edição do jornal Câmara dos Deputados, dentro da Voz do Brasil. Vamos agora às notícias da Câmara dos Deputados. Eli Borges, do Republicanos, do Tocantins, celebra a retirada de pauta do projeto que trata liberdade democrática e religiosa nas plataformas digitais. Segundo o deputado, a proposta poderia restringir a liberdade de expressão.
27: Esse PL 2630 de 2020, ele faria um ataque muito forte nas plataformas digitais, que a partir disto, as plataformas não poderiam fazer determinadas divulgações. Por exemplo, não poderia, a sociedade não poderia questionar ministros do Supremo, não poderiam questionar o presidente da República. porque as plataformas serão vigiadas num colegiado, que viriam de setores do governo.
25: Eli Borges observa ainda que a proposta comprometia a liberdade religiosa, que considera um direito fundamental. O deputado destaca que a mobilização da bancada evangélica foi fundamental para a retirada do projeto de pauta.
26: Maurício Neves, do PP de São Paulo, quer proibir órgãos públicos e empresas de contratar ou patrocinar serviços de pornografia com recursos próprios ou dinheiro proveniente de repasses governamentais. O texto veta ainda parcerias e incentivos públicos para plataformas de conteúdo adulto.
25: Maurício Neves explica que o projeto impede o uso de verbas institucionais para financiar conteúdos sexualmente explícitos. O texto prevê ainda multas, perda de benefícios fiscais e impedimento de contratar com o poder público para empresas que descumprirem as regras.
5: Meio ambiente.
26: Silvio Costa, filho do Republicanos de Pernambuco, apoia a criação de uma CPI para investigar, apurar casos de crueldade contra animais. A ideia é investigar também o uso de plataformas digitais para divulgar ou incentivar esse tipo de crime.
25: A comissão deve ainda identificar possíveis grupos organizados, avaliar falhas na apuração desses crimes e discutir medidas para fortalecer a proteção aos animais. Segundo Silvio Costa Filho, o objetivo é combater a violência, sem tratar da regulamentação da liberdade de expressão nas redes sociais.
5: Segurança Pública.
26: Sargento Faú, do PL do Paraná, é autor do projeto de lei que permite à polícia e ao Ministério Público acessar o monitoramento de presos com tornozeleira eletrônica. De acordo com o deputado, o objetivo é agilizar investigações e evitar a prática de novos crimes.
0: Para te dar um exemplo, um crime acontece, um homicídio acontece em determinado local. Para saber se uma pessoa que é suspeita passou por ali ou não, e essa pessoa usa tornozeleira eletrônica, é preciso de uma ordem judicial. Isso pode atrasar em muitas horas a obtenção dessa informação. O meu projeto permite que policiais e o Ministério Público ali mesmo já tenham dados junto ao centro de monitorização para poder saber se aquele criminoso passou ali.
25: Na opinião de Sargento Faur, o projeto facilita o trabalho policial, ao permitir consultas mais rápidas sobre a localização e os trajetos registrados pelas tornozeleiras. O projeto foi aprovado pela Câmara e agora tramita no Senado, onde o deputado articula apoio para a votação do texto.
26: Dal Barreto, do União da Bahia, defende a aprovação de projetos que impõem novas restrições a condenados por sexuais contra crianças e adolescentes. O texto prevê áreas de afastamento para impedir a aproximação das vítimas e de locais frequentados por menores.
25: Dal Barreto afirma que o principal objetivo é reduzir o risco de novos crimes após a saída da prisão. A proposta proíbe o contato digital com menores de 14 anos e o exercício de atividades profissionais voltadas a jovens dessa faixa etária.
5: Justiça.
26: Avança na Câmara. Projeto que proíbe propagandas com apelo sexual em eventos de livre acesso a crianças e adolescentes. A repórter é Silvia Munhato.
20: A Comissão do Esporte da Câmara dos Deputados aprovou proposta que proíbe a exibição de propagandas com apelo sexual, erotização ou conteúdo sexualmente explícito em eventos esportivos ou recreativos de livre acesso ao público. A regra também vale para as transmissões desses eventos. O texto foi aprovado na versão sugerida pela relatora, deputada Helena Lima, do PSD de Roraima, para um projeto de 2003 e outros 91 projetos analisados em conjunto. Enquanto o texto original proibia anúncios com apelo sexual em todos os meios de comunicação, a relatora limitou a medida aos ambientes esportivos e recreativos. Para ela, a medida protege o público vulnerável sem criar regras que prejudiquem a liberdade de expressão.
2: Criança tem que viver a infância, adolescente precisa ser protegido em sua fase de desenvolvimento. Quando esse conteúdo aparece em estádio, em evento e na TV ou na internet, ele chega a milhões de pessoas, inclusive a menores de idade. Então ela ajuda a proteger os pais e responsáveis. E ela também cobra a responsabilidade de quem anuncia, de quem organiza e também quem transmite esses eventos.
20: Pela legislação atual, programas de TV e espetáculos precisam exibir a classificação indicativa por idade, mas as peças publicitárias não passam por classificação.
3: Pela medida, o descumprimento da regra será considerado publicidade abusiva. Com isso, as empresas infratoras sofrerão as punições administrativas e civis que já existem na legislação de proteção do consumidor e de crianças e adolescentes. O projeto que proíbe a exibição de propagandas com apelo sexual em ambientes de livre acesso ao público será analisado pelas comissões de comunicação e de Constituição e Justiça. Em seguida, será apreciado pelo plenário. Da Rádio Câmara de Brasília, Silvia Minhato.
4: Trabalho.
25: Mauro Benevides Filho, do União do Ceará, apoia a proposta de emenda à Constituição que reduz de 44 para 36 horas semanais a jornada de referência para o piso da enfermagem. Segundo o deputado, a mudança aumenta a complementação paga porque o cálculo passa a considerar uma jornada menor.
6: Qual é o benefício? O valor remuneratório de complementação financeira que eles recebem hoje sobre 44 horas, vamos dizer, R$ 700, R$ 800, com a redução para 36 horas, esse benefício vai aumentar para 1.200, 1.300, ou seja, é um impacto direto na remuneração, vai estimular mais ainda a enfermagem brasileira, a todo um acompanhamento da enfermagem comigo aqui na Câmara dos Deputados, aqui no Congresso Nacional, e eu, portanto, apresentei a emenda constitucional 127, que encontrou 10,6 bilhões de reais para pagar o piso da enfermagem em todo o território brasileiro.
26: Mauro Benevides Filho relata que a proposta previa inicialmente uma jornada de 30 horas, mas foi ajustada para 36 horas para reduzir o impacto financeiro. A mudança já foi aprovada pela Comissão de Constituição e Justiça do Senado e aguarda a inclusão na pauta de votações do plenário.
4: Economia.
25: Jefferson Campos, do PL de São Paulo, pede a votação da proposta que reformula a cobrança do IPVA e impõe teto de gastos para órgãos públicos. O texto limita a alíquota do IPVA a no máximo 1% do valor venal do automóvel e passa a calcular o imposto com base no peso do veículo.
26: A proposta também estabelece limites orçamentários para despesas com publicidade institucional e fixa um teto para os gastos do Poder Legislativo e dos Tribunais de Contas. Segundo Jefferson Campos, a medida busca garantir maior responsabilidade fiscal na administração pública.
25: Paulo Litro, do União do Paraná, defende o projeto que aumenta de 81 mil para 130 mil reais o limite de faturamento do microempreendedor individual. Permite que pequenos empreendedores ampliem a receita sem perder o enquadramento como MEI.
26: A proposta, que tem o apoio de Paulo Litro, também amplia de 1 para 2 o número de empregados que podem ser contratados pelo microempreendedor. Cada funcionário deverá receber um salário mínimo ou piso salarial da categoria profissional.
25: Beto Preto, do PSD do Paraná, quer extinguir o conselho que hoje analisa recursos de empresas e contribuintes contra cobranças de impostos federais. Ele explica que esses casos passariam a ser julgados diretamente pela Justiça Federal, inclusive os processos que já estão em andamento.
26: Para Beto Preto, a mudança reduz a morosidade, aumenta a segurança jurídica e evita a duplicidade de julgamentos entre a esfera administrativa e judicial. O deputado acredita que a proposta preserva o contraditório, a ampla defesa e o devido processo legal dos contribuintes.
4: Agricultura.
25: Tião Medeiros, do PP do Paraná, apoia o projeto que garante indenização a produtores rurais por perdas de produtos perecíveis causadas por interrupções no fornecimento de energia elétrica. A proposta obriga as concessionárias a analisar o pedido de ressarcimento em até 30 dias.
26: Tião Medeiros argumenta que apagões e oscilações na rede provocam prejuízos recorrentes no campo, com perda de leite, peixes, vacinas e alimentos refrigerados. Segundo ele, a medida reforça a responsabilidade das distribuidoras e incentiva um serviço mais eficiente nas áreas rurais.
4: Ciência e tecnologia.
25: Altineu Cortes, do PL do Rio de Janeiro, sugere a criação de uma frente parlamentar em defesa do Programa Espacial Brasileiro. De acordo com o deputado, o objetivo é impulsionar projetos voltados ao fortalecimento do setor espacial e da inovação tecnológica no país.
26: Altineu Cortes acredita que o colegiado pode contribuir com a estabilidade orçamentária para as ações da Agência Espacial Brasileira. Para ele, o desenvolvimento de áreas como telecomunicações e monitoramento climático reforça a soberania nacional.
4: Esporte.
25: Vinícius Gurgel, do PL do Amapá, destaca a aprovação na Câmara de projeto que cria o regime especial de tributação para associações desportivas, sem fins lucrativos. O texto enviado ao Senado estabelece cobrança unificada de tributos com alíquota de 5% sobre a receita bruta.
26: Vinícius Gurgel ressalta que a medida estimula o financiamento de modalidades olímpicas e paralímpicas. As entidades que investiram continuamente em pelo menos 6 modalidades poderão abater parte desses gastos nos tributos devidos.
4: Educação.
25: Alice Portugal, do PCdoB da Bahia, comemora a aprovação na Câmara de projeto que proíbe cursos de graduação à distância na área da saúde e de educação física. A deputada considera que a formação desses profissionais exige atividades práticas e contato direto com pacientes e equipamentos.
1: É possível formar um contador, até um licenciado para ensinar nas diversas regiões longínquas desse país à distância, contanto que sejam cursos com controle, com aulas semipresenciais, com monitoria. Mas em saúde é algo difícil, porque como ensinar a um enfermeiro como aplicar um injetável no quadrante superior do glúteo esquerdo à distância? Como saber sem tocar para o aprendizado? As tecnologias em saúde são extremamente dinâmicas e complexas, e é preciso que o estudante tenha contato direto com a evolução dessas tecnologias.
26: Alice Portugal avalia que a mudança contribui para melhorar a qualificação dos profissionais que atendem a população. Ela alerta que o alto número de matrículas à distância em cursos que exigem laboratórios e contato com tecnologias pode comprometer a formação dos profissionais.
4: Comissões.
25: Aprovada na Comissão de Educação da Câmara, prevê a divulgação de dados sobre estudantes com deficiência no ensino superior. A ideia é aperfeiçoar as políticas públicas de inclusão e acessibilidade. A repórter Mônica Tati tem os detalhes.
7: Proposta aprovada pela Comissão de Educação da Câmara dos Deputados quer melhorar informações sobre estudantes com deficiência no ensino superior. O projeto determina a coleta e a divulgação sistemática de dados sobre o acesso, a permanência, a conclusão e a evasão de pessoas com deficiência nas universidades. O relator na Comissão de Educação, o deputado Ismael, do PL de Santa Catarina, destacou que o INEP, o Instituto Nacional de Estudos e Pesquisas Educacionais Anísio Teixeira, já realiza o levantamento dessas informações, mas falta uma sistematização específica para esses dados.
8: Na sinopse estatística da educação superior, anualmente publicada pelo INEP, já se encontra informações sobre o número de matrículas em curso de graduação das pessoas com deficiência por sexo e tipo de deficiência em cada município brasileiro. Não há, contudo, especificação por instituição de educação superior ou o cálculo de indicadores de permanência, conclusão e evasão, embora nos questionários do referido censo sejam coletados dados por aluno, curso e instituição que permitam esse detalhamento.
7: O deputado Ismael ressalta que a abrangência dos dados do censo é ainda maior do que a prevista no projeto original, pois inclui todas as instituições de educação superior, públicas e privadas, e não apenas as universidades federais e estaduais. No entanto, falta a organização desses dados para auxiliar na criação de políticas inclusivas. O deputado propôs que não seja criada uma nova lei, mas que as obrigações da União na divulgação dos dados referentes ao ensino superior sejam incluídas no capítulo do Estatuto da Pessoa com Deficiência, que trata do direito à educação. As informações divulgadas deverão subsidiar o planejamento, a implementação, o monitoramento e a avaliação de políticas públicas governamentais voltadas para a inclusão e acessibilidade. A proposta, que dispõe sobre a coleta e a divulgação de dados de pessoas com deficiência no ensino superior, ainda será analisada pelas comissões de defesa dos direitos das pessoas com deficiência e de Constituição e Justiça. Se for aprovada, segue para a apreciação do Senado. Da Rádio Câmara de Brasília, Mônica Tati.
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4: Direitos Humanos.
26: A Cássio Favacho, do MDB do Amapá, apresentou o projeto que obriga companhias aéreas a conceder desconto mínimo de 80% na passagem de quem precisa viajar por motivo de morte de um familiar. A tarifa humanitária vale para deslocamentos destinados a velório ou sepultamento.
25: A proposta de Acácio Favacho também assegura a remarcação sem multa, crédito ou reembolso integral quando o falecimento ocorrer antes da viagem. O parlamentar afirma que as medidas diminuem as barreiras enfrentadas pelo passageiro durante o período de luto.
4: Saúde.
26: O projeto de Kleber Verde, do MDB do Maranhão, assegura aos pacientes e seus responsáveis o acesso integral a informações sobre medicações administradas na rede de saúde pública e privada. A proposta exige o detalhamento de dados como lote, dosagem, validade e nome do profissional responsável.
25: De acordo com Kleber Verde, casos de urgência e UTI deverão contar com a presença de ao menos 2 profissionais de enfermagem para aplicação de medicamentos. Na visão dele, a medida busca evitar fraudes, erros e tragédias no ambiente hospitalar.
26: Eunício Oliveira, do MDB do Ceará, apoia o trabalho da Frente Parlamentar em defesa da Política Nacional de Plantas Medicinais e Fitoterápicos. O deputado informa que o objetivo do colegiado é incentivar pesquisas.
25: A iniciativa também visa apoiar a produção e ampliar o uso de plantas medicinais e fitoterápicos na saúde pública. No entendimento de Eunício Oliveira, a Frente Parlamentar contribui para o aproveitamento sustentável da biodiversidade brasileira e para o fomento à agricultura familiar.
26: Termina agora esta edição especial do Jornal Câmara dos Deputados, produzida e apresentada pela Rádio Câmara de Brasília, em parceria com a Rádio Câmara de Parauapebas, integrante da Rede Câmara de Rádio.
25: Eu agradeço ao Francesco e a toda a equipe da Câmara de Vereadores de Parauapebas pelo excelente trabalho conjunto.
26: Obrigado à Câmara dos Deputados por esta oportunidade. Esse programa teve trabalhos técnicos de Everson Urani e apresentação de Márcio Aquilissade e Francisco Costa. Boa noite.
25: Muito boa noite. O Jornal Câmara dos Deputados volta amanhã. Você fica agora. O Minuto do TCU.
4: Minuto do TCU.
10: O Tribunal de Contas da União monitorou 67 universidades federais para verificar medidas de prevenção e combate ao assédio moral e sexual. A auditoria mostrou avanços em relação à auditoria anterior feita pelo TCU. O número de instituições que tinham alguma política formal sobre o tema passou de 41 para 56. Também houve melhora na divulgação dos canais de denúncia, mas a fiscalização também encontrou problemas. Apenas 17 das 67 universidades monitoradas cumpriram todas as determinações do TCU. Faltam ainda estruturas adequadas para acolher vítimas, apurar denúncias e capacitar servidores e estudantes. O tribunal deu 180 dias para que as universidades avancem no cumprimento das medidas. Um novo...

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0: Em Juína são 19 horas e 8 minutos, agora 19 e 8. Muito boa noite, gente querida. Está começando mais uma edição do programa Embalos da Noite aqui na nossa Rádio Maria de Nazaré, levando até você música, alegria, boas lembranças e aquela companhia especial para deixar sua noite ainda mais agradável. Bem-vindo! E hoje começamos uma nova semana, não é assim? É uma nova semana, uma nova oportunidade que Deus nos concede para recomeçar, acreditar e seguir em frente. Quero começar agradecendo a Deus pelo dom da vida, pela nossa família, pelos amigos, pelo trabalho e principalmente por cada oportunidade de fazer diferente e melhor, né? Nem sempre sabemos o que a semana nos reserva, mas podemos escolher como vamos enfrentá-la com fé, esperança, coragem e um coração agradecido. E assim a gente começa o programa Embalos da Noite. Moda de Viola vai passar por aqui. Então, que esta semana, para você e para mim, né, que nesta semana, tanto para você quanto para mim, quem está aí acompanhando a nossa programação, não permitamos que as dificuldades sejam maiores do que os nossos sonhos, né? Que tenhamos força para superar os obstáculos, sabedoria para fazer boas escolhas e fé para fazer boa caminhada, né, durante toda essa semana. E confiar em Deus, né, que dias melhores sempre podem nascer. Que a semana comece com gratidão no coração, esperança no olhar e disposição para seguir em frente. Fique comigo, aumente o volume do radinho, o sonzinho do seu carro, onde quer que você esteja nesse momento, e deixe a música fazer parte da sua noite.
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0: Está no ar o programa Embalos da Noite. Uma excelente semana para você e para toda a sua família. Que Deus abençoe a nossa caminhada e a nossa noite. Lembrando que hoje nós temos o programa Embalos da Noite, claro, como já anunciei, mas também temos a Santa Missa às 20 horas. E você é meu convidado especial para a gente aí fazer acontecer esse momento gostoso de muita música, de participação, mas também de muita oração e gratidão a Deus por mais uma semana que começa. Eu, Cidete, estarei com você até as 21h30 e você é meu convidado especial. 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Hoje nós temos 2 ingressos para o grande bailão, viu? Vai ter o baile na sexta-feira. Você quer participar do bailão? Então participe com o programa aqui no programa Embalos da Noite e já vai estar concorrendo, tá certo? 19 horas e 11 minutos. Boa noite aos sócios do Clube da Evangelização. Boa noite aos que estão celebrando o dom da vida. E hoje nós queremos desejar felicidades de montão a Sandra Bressan, nossa colaboradora aqui da Rádio Nazaré. Nós desejamos a você, Sandra, muita paz, muita alegria, sabedoria na caminhada. Que Deus continue a abençoar sua vida. Deus abençoe também a sua família. E que você possa continuar aí sempre servindo na comunicação aqui da nossa emissora em especial, viu? Um grande abraço em nome de toda a equipe, o nosso carinho, viu? A Ivani Martins dos Santos também celebra o dom da vida lá da comunidade Santa Maria Bertilha. Boa noite, Ivani Martins dos Santos. Felicidades. Faz parte do Clube da Evangelização. Deus abençoe. Ótima noite. Feliz aniversário. Obrigada por fazer parte do nosso projeto. Para vocês todos, o programa que está aí começando vai para vocês, viu? Em especial quem está celebrando o dom da vida, mas também para todos quantos estão celebrando aí uma data especial. Nosso programa é dedicado a vocês. Um grande abraço, felicidades de montão. Vem chegando os primeiros 3 sucessos da noite para aquecer o nosso programa. Boa noite aos apoiadores culturais também. Já eu volto para apresentar para você. É um prazer poder estar aqui novamente em mais uma semana de trabalho com a graça de Deus.

Muito bem, os três primeiros sucessos, Matando a Saudade, no início do programa Embalos da Noite, aqui pela sua 89,5. E olha, você quer participar, é só mandar um alô, a gente já atende você, viu? Quero aqui agora apresentar os nossos apoiadores culturais que trabalham comigo em mais uma edição do programa Embalos da Noite.

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0: Eu quero desejar aí uma ótima noite, dar as boas-vindas ao senhor Mário, que está voltando a participar. Seu Mário, ele avisou que tinha uma viagem marcada, então chegou o seu Mário. Dona Neide, como vai? Tudo bem? Bem-vindos. Boa noite.
1: Boa noite, Dete.
0: Boa noite.
1: Eu estive viajando uns dias, né? Tratando da saúde lá pra fora.
0: Tá certo.
1: Mas já estou em casa, graças a Deus.
0: Que bom.
1: E com muita saudade.
0: Eita.
1: Do seu maravilhoso programa.
0: Tá certo.
1: E desejo a todos um bom... Os ouvintes que ouvem bem um bom programa igual esse.
0: Certo.
1: E mandar os parabéns para a Sandra Bressan também.
0: Uhum.
1: Graças a Deus, eu já estou bem melhor de saúde.
0: Que bom, que bom.
1: Então, se desse, gostaria que você pudesse tocar para nós, com a Andréia Andrade, Ave Sem Ninho.
0: Opa.
1: Oferecer para minha esposa Neide.
0: Certo.
1: E para você, especialmente também, e para todos os meus ouvintes.
0: Tá certo.
1: Nós possamos matar um pouco a saudade.
0: Que eu bom.
1: Muito gripado, mas
0: é.
1: Ainda dá para falar contigo.
0: Eita, seu Mário. Vai ficar bem.
1: Estou muito cheio de prazer. Porque tá. Estou aqui feliz falando com você.
0: Tá bom,
1: uma
0: seu
1: boa
0: Mário.
1: Noite.
0: Boa noite, seu Mário. Amém. Seu Mário não está muito bem, né, seu Mário? Ei, mas que bom estar de volta. Vai ficar bem, se Deus quiser. Sempre com o radinho ligado. A gente fica feliz de tê-los aqui em nosso... aconchego junto com a gente, voltou de viagem. E essas gripes tem que cuidar, viu? É uma gripinha de nada, parece, né? Mas tem que cuidar, viu, seu Mário? Um grande abraço para dona Neide também. E obrigada pelo carinho da audiência. Que bom tê-los em nossa companhia.

E seguimos com o programa Embalos da Noite. Boa noite a você que está ligadinho com a gente também nas comunidades. Hoje eu abri o programa, né, falando bastante, né? E até não deu tempo de mandar um abraço carinhoso para as comunidades aqui da nossa cidade, né? As que pertencem às paróquias, um grande abraço a todas as lideranças. Obrigada pelo carinho, pela sintonia. Mas também quero desejar uma ótima noite a você que está ligadinho com a gente nas fazendas. Essa hora aqui eu sei que tem muita gente que estão aí nas fazendas, chegando em casa, outros já jantaram, estão curtindo aí na rede um sonzinho legal aqui na Nazaré. E eu agradeço o carinho que vocês têm com a gente, viu? Obrigada pelo carinho também a você que está em Fontanilas acompanhando a gente. Obrigado aos nossos irmãos indígenas e todo o povo de Deus aí nos municípios vizinhos, Castanheira, um grande abraço, Juara, o Brás Norte também, onde a nossa emissora chega. Um grande abraço aos assentamentos. É um carinho especial que a gente tem com todos vocês que estão lá longe, né? E que tem aí, com certeza, sempre a nossa companhia através do radinho. Obrigada pelo carinho da audiência. Boa noite também a Érica Vieira Santana, que está ligadinho com a gente. Eu vou trazer a música que o seu Mário pediu para ele curtir aí em casa e se animar, né, seu Mário? Vai ficar bem? E já eu volto para falar dos nossos apoiadores culturais. 19 horas e 27 minutos agora.

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3: Permita-se sentir. É importante aceitar todos os seus sentimentos. Nossa cultura impôs que não é bom sentir raiva ou tristeza, mas estes sentimentos são importantes para que possamos ficar mais fortes e valorizarmos os sentimentos de amor, alegria, realização.
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Muito bem, 19 horas e 41 minutos. 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
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E nós vamos atender a dona Lorena Dittmann, que está ligadinha com a gente. Boa noite, Cidete, tudo bem? É, amanhã o Ervino vai buscar a minha cartela. Isso mesmo, hoje não deu, não tem problema não. Ela disse que não deu para ir buscar. Manda a música Cavalo Enxuto. Ofereço para todos que estão na escuta. Valeu, um grande abraço, dona Lorena. Ligadinho sempre com a gente, viu? É um prazer poder atendê-los. E obrigada pelo carinho da audiência. Vou ver se eu consigo trazer aqui aí um trechinho dessa música, dona Lorena. Se não der tempo, porque já está chegando aí o sinal da Santa Missa, a gente toca depois na íntegra, tá bom? 19h53.